do Eurostat representa a taxa mais elevada desde setembro de 2023, quando atingiu 4,3%, afastando ainda mais a subida de preços do objetivo de 2% do Banco Central Europeu. A aceleração foi impulsionada sobretudo pela energia, que registou um aumento de 18,8%, além do crescimento nos serviços, com 3,2%, e nos alimentos, álcool e tabaco, com 1,4%, tendo apenas os bens industriais não energéticos desacelerado para 1,1%. Nas quatro maiores economias da região, a inflação superou as expectativas, destacando-se Espanha com uma taxa anual de 5%, com a inflação acima da meta do BCE. Há 7 meses consecutivos, o Banco Central Europeu já subiu as taxas de juro 2 vezes este ano para os 2,5%, prevendo os mercados um novo agravamento de 25 pontos base ainda este ano. O Governo vai prolongar por mais um ano o apoio aos apicultores que adotam práticas favoráveis à preservação das abelhas e dos seus habitats, reconhecendo o papel fundamental destes insetos na reprodução vegetal e na biodiversidade. Integrado no PEPAC, o novo concurso terá uma dotação de 3 milhões e 300 mil euros e prevê abranger cerca de 4.400 beneficiários. O apoio destina-se aos produtores com candidaturas aprovadas no concurso de 2024 e cujos compromissos permaneçam ativos, correspondendo a um valor de 735 euros anuais por apicultor. As candidaturas para a prorrogação da medida podem ser submetidas entre 9 de outubro e 9 de novembro. Segundo o Ministério da Agricultura e Mar, o objetivo é assegurar a continuidade do trabalho na polinização natural e conservação da flora, sustentando ecossistemas dos quais dependem a agricultura, as paisagens e a biodiversidade. Desta forma, a iniciativa visa proteger não apenas a produção de mel e a manutenção de colmeias, mas também a sustentabilidade ambiental que resulta da atividade apícola. Quase metade das pequenas e médias empresas portuguesas enfrenta elevada dificuldade em atrair talento qualificado, como revelam os dados da primeira vaga do barómetro PME Magazine 2026. O estudo indica que 47,7% das empresas classificam este obstáculo nos níveis mais altos da escala analisada, valor que atinge os 58% entre as pequenas empresas, o que pode condicionar as intenções de expansão dos negócios, já que 44,1% do tecido empresarial prevê contratar nos próximos trimestres. Esta escassez de recursos humanos com o perfil adequado surge como o principal fator de limitação ao crescimento sustentado das empresas no país. Em paralelo com o desafio da contratação, os indicadores operacionais e financeiros das PME revelam uma evolução positiva. O barómetro aponta para o valor mais elevado da série recente nas vendas, com 66,8% das empresas a registarem aumentos, além de progresso no comércio eletrónico e na atividade exportadora. Adicionalmente, 39,7% dos inquiridos consideram a sua situação financeira boa ou muito boa e apenas 21,9% planeiam recorrer ao financiamento nos próximos 6 meses.

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0: Olá então, viva, muito bom dia, bem-vindos então ao Expresso da Madrugada, emissão de segunda-feira, e está no ar então o Expresso da Madrugada. Roda genérico!
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0: É isso mesmo, o Expresso da Madrugada com Artur Matos, e hoje é feriado nacional, dia 5 de outubro de 2026, o feriado que marca também assim a implantação da República. E na madrugada de hoje vamos falar dessa mesma implantação da República ao longo da madrugada. Mas para já, daqui a pouco já vamos ao tempo que se vai fazer sentir no dia de hoje, neste dia 5 de outubro de 2026, feriado nacional. Para já vamos iniciar musicalmente com a banda Fusiforme e com este tema, nada mais nada menos, é Baralho, para ouvir já a seguir.

É barulho, foi a voz da banda Vos Informa, a marcar presença também nesta manhã de hoje, madrugada então de segunda-feira, dia 5 de outubro de 2025, já está a dar o ano, estás bonito, estás em segunda-feira. É a segunda-feira, já se sabe. Mas em 2026, não sei se vai atrasar o ano. Em vez de avançar, eu queria atrasar. Queria ter mais uma festa de Réveillon. Pronto, está bem, está certo. Bom, a ver como é que vai estar o tempo para o dia de hoje. Períodos de céu muito nublado, aguaceiros acompanhados de trovoada, que poderão ser ocasionalmente de granizo, em especial durante a tarde. Vento fraco ou moderado predominando do quadrante leste, e superando moderado forte nas terras altas das regiões centro e sul, trouxe assim gradualmente do quadrante sul a partir da tarde. Pequena descida da temperatura máxima nas regiões centro e sul. E ainda na região da Grande Lisboa, períodos de céu muito nublado, acompanhados de trovoada, que poderão ser ocasionalmente de granizo, e em especial durante a tarde, vento fraco, vento em geral fraco, predominando do quadrante leste, e pequena descida da temperatura máxima. Passamos, vou começar a descer. Quanto à região do Grande Porto, períodos de céu muito nublado, aguaceiros acompanhados de trovoada, que poderão ser ocasionalmente de granizo, em especial durante a tarde e com o vento fraco também na região do Grande Porto. Quanto ao estado do mar, para o dia de hoje, na costa ocidental vamos ter ondas de noroeste com 1 metro, 1 metro e meio de altura, diminuindo para 1 metro a partir da tarde, e a temperatura da água do mar na costa ocidental ronda os 17 e os 21 graus. Na costa sul, ondas de sueste inferiores a 1 metro, e a temperatura da água do mar vai rondar os 21 e os 23 graus. Isto é o que diz o respeito ao tempo para hoje. Quanto às máximas, a guerra, vamos começar pelo Cinto da Guarda, e atenção, que é a previsão de chuva no Cinto da Guarda até pelo menos à próxima quarta-feira. Depois aí quinta-feira, quinta, sexta e sábado há melhoria e para então a chuva. Mas da Guarda vai a previsão de chuva em todo o distrito da Guarda. Quanto às máximas, para hoje em Aguiar da Beira 23 graus, em Almeida 22. Quanto ao Celúrico da Beira, a máxima também é de 22 graus e Figueira de Castelo Rodrigo, máxima de 23. Quanto ao Fornos de Algodres, máxima de 21. E Gouveia, máxima é de 20. Quanto à cidade da Guarda, 18 graus, a cidade mais alta do país. Manteigas, máxima de 19. E Ameda, com 22. As Penhas Douradas, máxima é de 16. E Ceia, vai estar com máxima de 21. Ainda também na Serra da Estrela, vai estar a máxima de 12 graus. E, por fim, a cidade de Mandala, a cidade de Trancoso, com 20 graus de máxima para o dia de hoje. E, como eu disse, até pelo menos até a próxima quarta-feira, as máximas então, e aliás há a previsão de chuva também em todo o distrito da Guarda. Vamos ver como é que vai estar também as máximas no distrito de Viseu, e em Viseu vamos começar com o Carregal do Sal. No Carregal do Sal hoje com 26 graus, que também aqui antes mesmo de começarmos com as máximas, dizer também que até quarta-feira no distrito de Viseu há previsão de chuva também em todo o distrito de Viseu. Depois quinta, sexta e sábado a previsão é que não há previsão de chuva, mas depois logo se virá, não se sabe. Mas para já, a partir de quanto às máximas, Carregal do Sal vai estar com 26 graus, Castro Daire com 25, Sinfães a máxima é de 26 e Lamego a máxima é de 24. Quanto ao Mangualde, máxima de 25. Moimenta da Beira, máxima de 23. Mortágua, máxima de 27. Nelas, a Vila de Nelas com 26 de máxima, e Oliveira de Frades, a máxima é também de 26 graus. Quanto ao Penalva do Castelo, máxima de 25. E São Pedro, Santa Combadão, máxima de 26. E agora vamos até São Pedro do Sul com 28 graus de máxima para hoje em São Pedro do Sul. No Sapton, a máxima é de 24 e em Serrancelho, máxima de 22. Em Tondela, a máxima é de 25 graus e por fim também vamos até Vila Nova de Paiva com 25 graus para hoje em Vila Nova de Paiva. E por fim, em Viseu, na cidade de Viriato, a máxima também é de 25 graus para hoje em Viseu.
E assim como eu disse, até à próxima quarta-feira a previsão de chuva também no distrito, em todo o distrito de Viseu. E agora vamos para o distrito de Coimbra. Também até quarta-feira a previsão de chuva em todo o distrito de Coimbra. Arganil, hoje 25 de máxima. Cadanhede, também com 25 de máxima. E Coimbra, a cidade dos estudantes, 24 de máxima para hoje. Figueira da Foz, 25 também de máxima. E em Góis, máxima também é de 25. Na Lausanne, máxima de 27 graus. E em Mira, máxima de, também de 27 graus em Mira. Oliveira do Hospital, a máxima é de 25 graus para hoje. E por fim, Tábua, a máxima é de 26. E chuva, como eu disse, também no distrito de Coimbra, há previsão de chuva pelo menos até quarta-feira em todo o distrito de Coimbra. Lisboa, Porto e Faro, Lisboa, a máxima é de 27 graus também em Lisboa. Há previsão de chuva também até pelo menos à próxima quarta-feira. Agora vamos até à cidade invicta, a cidade do Porto, com 26 de máxima. E aqui na cidade do Porto é só mesmo chuva, só previsão de chuva até hoje, segunda-feira, e amanhã, terça-feira. Por fim, também na cidade de Faro, o Algarve, aqui com previsão de chuva até quinta-feira. No Algarve há previsão de chuva até quinta-feira, dia 8, com 26 graus de máxima para o dia de hoje. Foi então assim as máximas previstas também para o dia de hoje. E como eu disse que iríamos então falar hoje hoje, dia 5 de outubro, dia que foi proclamada a implantação da República Portuguesa no dia 5 de outubro de 1910. É isso mesmo. Foi então proclamada no dia 5 de outubro de 1910, proclamada a implantação da República. A implantação da República Portuguesa foi então o resultado de uma revolução organizada pelo Partido Republicano Português, iniciada no dia 2 de outubro e vitoriosa na madrugada do dia 5 de outubro de 1910, que destituiu a monarquia constitucional e implantou um regime republicano em Portugal. O ultimato britânico em 1890, os gastos da família real, o poder da Igreja e a instabilidade política e social, e o sistema de alternância dos dois partidos no poder, o Partido Progressista e o Partido Regenerador, a ditadura de João Franco e perante a incapacidade de acompanhar a evolução dos tempos e se adaptar à modernidade. Tudo contribuiu para um inexorável processo de erosão da monarquia portuguesa, do qual os defensores da República, particularmente o Partido Republicano, souberam tirar o seu melhor proveito por contraponto. O Partido Republicano apresentava-se como o único que tinha um programa capaz de desenvolver ao país o prestígio perdido e colocar Portugal na senda do progresso. Após a relutância do exército em combater os cerca de 2 mil soldados e marinheiros revoltosos entre 3 e 4 de outubro de 1910, a República foi então proclamada às 9 horas da manhã do dia seguinte na varanda dos Passos do Conselho em Lisboa. Após a Revolução, o governo provisório chefiado por Teófilo Braga dirigiu os destinos do país até à aprovação da Constituição de 1911, que deu início à Primeira República. Entre outras mudanças, com a implantação da República, foram substituídos símbolos nacionais, como o hino e a bandeira, e também a moeda. Antecedentes do ultimato britânico, a 31 de janeiro, foi então, a 11 de janeiro de 1890, o governo britânico do Lorde Salisbury enviou ao governo português um ultimato na forma de memorando exigindo a retirada das forças militares portuguesas, chefiadas pelo major Serpa Pinto, do território compreendido entre as colónias Angola e Moçambique e nos atuais Malawi, Zimbábue e Zâmbia, zona reivindicada por Portugal ao abrigo do mapa cor-de-rosa.
A pronta cedência portuguesa às exigências britânicas foi vista como uma humilhação nacional por amplas farjas da população e das elites, iniciando assim um profundo movimento de descontentamento em relação ao novo rei de Portugal, Dom Carlos, à família real e à instituição da monarquia, vistos como responsáveis pelo alegado processo de decadência nacional. A situação agravou-se com a severa crise financeira ocorrida entre 1890 e 1891, quando as remessas dos imigrantes no Brasil caíram 80%, a chamada crise de encolhimento, e na sequência da proclamação da República no Brasil, dois meses antes, aconteceu o acontecimento que era seguido com apreensão pelo governo monárquico e com o júbilo, é isso mesmo, pelos defensores da República em Portugal. Os republicanos souberam capitalizar este descontentamento, iniciando assim o crescimento alargado da sua base social de apoio, que acabaria por culminar no derrube do regime. Em 14 de janeiro, o governo progressista caiu e o líder regenerador António de Serpa Pimentel foi nomeado para formar novo governo. Os progressistas passaram então a atacar o rei Dom Carlos, votando assim em candidatos republicanos nas eleições de março desse ano, constatando o acordo colonial entre então assinado com os britânicos, alimentando assim um ambiente de quase insurreição. A 23 de março de 1890, António José de Almeida, na época estudante na Universidade de Coimbra e mais tarde Presidente da República, publicou um artigo com o título Bragança, o Último, que seria considerado calunioso para o rei e o levaria à prisão. A 1 de abril de 1890, o velho explorador Silva Porto imolou-se e voltou envolto numa bandeira portuguesa no Coito, em Angola, após negociações falhadas com locais sob ordens de Paiva Conceiro, o que atribuiu um ultimato à morte do que fora um dos rostos da exploração interior africana. Gerou também uma onda de comoção nacional e o seu funeral foi seguido por uma multidão no Porto. A 11 de abril foi posto à venda Finis Party de Guerra Junqueiro, ridicularizando a figura do rei. Na cidade do Porto, no dia 31 de janeiro de 1821, registou-se o levantamento militar contra a monarquia, constituído assim principalmente por sargentos e praças. Os revoltosos, que tinham como hino uma canção de cariz patriótico, composta em reação ao ultimato britânico, a portuguesa, tomaram então assim o espaço do concelho, e cuja varanda os jornalistas e o político Augusto Manuel Alves Veiga proclamou a implantação da República Portuguesa e hasteou uma bandeira vermelha e verde pertencente ao Centro Democrático Federal. O movimento foi pouco depois sufocado por um destacamento da Guarda Municipal, que se manteve fiel ao governo, resultando assim 12 mortos e 40 feridos. Os revoltosos capturados foram julgados, tendo 250 sido condenados apenas entre os 18 meses e os 15 anos de degredo em África. A portuguesa foi proibida. A portuguesa é o hino nacional. Embora tendo fracassado a revolta de 31 de janeiro de 1891, foi a primeira grande ameaça sentida pelo regime monárquico e um pronúncio do que viria a suceder quase duas décadas mais tarde. O Partido Republicano, o pensamento e a ciência são republicanos, porque o gênio criador vive de liberdade
e só a República pode ser verdadeiramente livre. O trabalho e a indústria são republicanos porque a atividade criadora quer segurança e estabilidade e só a República é estável, estável e segura. A República é um Estado, é no Estado de liberdade, na indústria, produção, no trabalho, segurança e nação. Força e independência para todos, riqueza para todos, igualdade e para todos, luz. Antecedental República, 11 de maio de 1870. Era bonito se fosse verdade, mas em parte há aqui coisas que pronto, não foram bem como está escrito, mas mais não digo. O movimento revolucionário de 5 de outubro de 1910 deu-se na sequência da ação doutrinária e política que, desde que foi criado em 1876, o Partido Republicano, PRP, foi desenvolvendo um objetivo de derrubar o regime monárquico, ao fazer depender o Renascimento Nacional no fim da monarquia. O Partido Republicano conseguiu então demarcar-se do Partido Socialista Português, que defendia a colaboração com o regime em troca de regalias e classes operárias, e atribuiu em torno de si a simpatia e os dos descontentes. Deste modo, os desentendimentos dentro do partido acabaram por residir mais em questões de estratégia política e ideologia. Rumo ao ideológico, o republicanismo português já fora traçado muito antes pelas obras de José Félix Henriques Nogueira, pouco se alterando ao longo dos anos, excepto em termos de adaptação posterior à realidade do país. Para isso, contribuíram as obras de Teófilo Braga, que tentou concretizar as ideias descentralizadoras e federalistas, abandonando assim o caráter socialista em prol dos aspectos democráticos. Esta mudança visou também cativar a pequena e média burguesia, que se tornou uma das principais bases de militância republicana nas eleições de 13 de outubro de 1878. O Partido Republicano Português conseguiu eleger o seu primeiro deputado, José Joaquim Rodrigues Freitas, pelo Porto. Pretendeu-se também que o derrubo da monarquia tivesse uma mística messiânica, unificadora nacional e acima de interesses particulares das diversas classes sociais. Esta penância, que deveria curar de uma vez por todas os males da nação, reconduzindo-a à glória, foi então acentuado cada vez mais duas vertentes fundamentais, o nacionalismo e o colonialismo. Desta combinação resultou também o definitivo acordo de Ibrahimismo, perante as primeiras teses republicanas de José Félix Henriques Nogueira. Identificando-se os monárquicos e a monarquia com antipatriotismo e cedência aos interesses estrangeiros. Outra forte componente de ideologia republicana foi o acentuado anticlericalismo, devido assim à teorização de Teófilo Braga, que identificou a religião como um empecilho ao progresso e responsável pelo atraso científico de Portugal em oposição aos republicanos, vanguarda identificada com a ciência, o progresso e o bem-estar. Questões ideológicas não eram, como se viu, fundamentais na estratégia dos republicanos para a maioria dos seus simpatizantes, que nem sequer conhecia os textos dos principais manifestos. Bastava ser
contra a monarquia, contra a Igreja e contra a corrupção política dos partidos tradicionais. Aqui já é sim também corrupção, né? Nesta altura. Esta falta de preocupação ideológica não quer dizer que o partido não se preocupasse com a divulgação dos seus princípios. A ação de divulgação mais eficaz foi propagada e feita através dos seus comícios e manifestações populares e de jornais com a voz pública no Porto e o mundo a partir de 1900. A luta a partir de 1906 em Lisboa. A propaganda republicana foi sabendo também tirar partido de alguns factos históricos de repercussão popular. As comemorações do terceiro centenário da morte de Luís Vaz de Camões em 1880 e o último britânico em 1890, por exemplo, foram amplamente aproveitadas, apresentando-se assim aos republicanos como os verdadeiros representantes dos mais puros sentimentos nacionais e aspirações populares. O terceiro centenário de Camões foi comemorado com grandes cerimónias, um cortejo cívico que percorreu as ruas de Lisboa no meio de grande entusiasmo popular e também a translação dos restos mortais de Camões e de Vasco da Gama para o mosteiro dos Jerónimos. As luminárias e o ar de festa nacional que caracterizam as comemorações complementaram também o quadro de exaltação patriótica. A ideia das comemorações camonianas partira da Sociedade Geográfica de Lisboa, mas a execução foi confiada a uma comissão constituída por, entre outros, Teófilo Braga, Ramalho Ortigão, Batalha Reis, Magalhães Lima e Pinheiro Chagas, figuras cimeiras do partido. Mas daqui a pouco já vamos então continuar a falar do 5 de outubro. Agora, a fazer aqui uma pausa para a música, que é mesmo assim. 36 minutos, então, depois da 1 da manhã, vamos na música e vamos a esta. Comunhão de bens. A voz é da Ágata, como ela diz. Pode ficar com o carro, com a casa, com as quintas, com as herdades, com as fazendas, com o dinheiro, pode ficar com as contas bancárias, pode ficar com tudo. Mas há uma coisa que fica aqui. É um frigorífico. Fica cá. Frigorífico fica cá. Comunhão de bens. Ágata.

Melhor de bem, esta voz de Agatha. Esta é a história que conta a história dos pais que se separaram e a mãe queria ficar com o filho, o pai queria ficar com o filho. E então a Agatha fez então esta música. Vamos continuar a falar então do 5 de outubro, porque hoje é dia 5 de outubro, feriado nacional. E ainda, para além de Rodrigues de Freitas, também Manuel da Riaga, Elias Garcia, Casiraghi, Pedroso, Latino Coelho, Pereira Pinheiro, Eduardo Abreu, Teixeira de Queiroz, Jacinto Nunes e Gomes da Silva foram eleitos deputados, representando assim o Partido Republicano Português em diversas sessões legislativas entre 1884 e 1894. Desta data, ainda em 1900, não houve representação parlamentar republicana nesta fase em que esteve afastado do Parlamento. O partido empenhou-se na sua organização interna. Após um período de grande repreensão, o Partido Republicano Português, Movimento Republicano, pôde entrar então novamente na corrida às legislativas em 1900, elegendo assim quatro deputados: Afonso Costa, Alexandre Braga, António José de Almeida e João Duarte de Menezes. E agora vou falar também do regicídio em 1908. O regicídio que ditou a morte do rei Dom Carlos e seu filho Filipe. Vamos então falar também do regicídio. No dia 1 de fevereiro de 1908, quando regressavam a Lisboa vindos de Vila Viçosa, no Alentejo, eu posso adiantar que já visitei o Palácio em Vila Viçosa e é bem bonito de visitar. Aconselho vivamente a visitar, porque está com algumas mudanças, mas praticamente está tudo na mesma. Está tudo na mesma. Os quartos, a cozinha, os salões, está tudo na mesma. Como eu disse, no dia 1 de fevereiro de 1908, quando regressavam a Lisboa vindos de Vila Viçosa, no Alentejo, onde havia passado a temporada de caça, o rei Dom Carlos e o seu filho, o príncipe herdeiro Luís Filipe,

foram assassinados em plena Praça do Comércio. No atentado ficou adverso ao progressivo desgaste do sistema político português vigente desde a regeneração, em grande parte devido à erosão política originada pela alternância de dois partidos no poder, o progressista e o regenerador. O rei, como árbitro do sistema político, papel que lhe era atribuído pela Constituição, havia designado João Franco para o lugar de Presidente do Conselho de Ministros, chefe do Governo. Este dissidente do Partido Regenerador conseguiu convencer o rei a encerrar o Parlamento para poder implementar uma série de medidas com vista à modernização da vida política. Com esta decisão, cerreou-se toda a oposição, não só apenas a republicana, mas também a monárquica, liderada pelos políticos rivais de Franco, que o acusavam de governar em ditadura. Os acontecimentos acabaram por se precipitar na sequência da questão dos adiantamentos na Casa Real, a regularização das dívidas régidas do Estado e da assinatura do decreto 30 de janeiro de 1908, que previa o degredo das colónias sem julgamento aos envolvidos numa intentona republicana fracassada ocorrida dois dias antes do golpe de Estado do elevador da biblioteca. A família real encontrava-se então no passo ducal de Vila Viçosa, mas os acontecimentos levaram o rei Dom Carlos a antecipar o seu regresso a Lisboa, tomando assim o comboio na estação de Vila Viçosa na manhã do dia 1 de fevereiro. A comitiva régia chegou ao Barreiro no final da tarde, onde atravessava o Tejo, tomou então o vapor de Dom Luís, desembarcando no Terreiro do Paço, em Lisboa, por volta das 17 horas. Apesar do clima de grande tensão, o rei optou por seguir em carruagem aberta, com uma reduzida escolta para demonstrar normalidade enquanto saudava a multidão presente na praça. A carruagem foi atingida por vários disparos. Um tiro de caçadeira atravessou o pescoço do rei, matando-o imediatamente. Seguiram-se vários disparos, sendo assim que o príncipe real conseguiu ainda alvejar um dos atacantes, sendo em seguida atingido na face por outro disparo. A rainha, de pé, defendia-se com o ramo de flores que lhe fora oferecido, fustigado um dos atacantes que subir ao estribo da carruagem, gritando: infames. O infante Dom Manuel foi também atingido num braço. Dois dos regicidas, Manuel Buissa, o professor primário, e Alfredo Costa, empregado do comércio e editor, foram mortos no local. Outros fugiram e a carruagem entrou no arsenal da Marinha, onde se verificou o óbito do rei e do herdeiro do trono. Após o atentado, o governo de João Franco foi demitido e foi lançado um rigoroso inquérito que ao longo de dois anos seguintes veio apurar que o atentado fora cometido por membros da Carbonaria. O processo de investigação estava já concluído nas vésperas do 5 de outubro de 1910. Entretanto, tinham sido descobertos mais suspeitos do envolvimento direto, sendo que alguns estavam refugiados no Brasil e em França, e dois, pelo menos, tinham sido mortos pela própria Carbonaria. A Europa ficou chocada com este atentado, uma vez que Dom Carlos era muito estimado pelos restantes chefes de Estado europeus, e o regicídio de 1908 acabou por abreviar o fim da monarquia ao colocar no trono
o jovem Dom Manuel II, lançando assim os partidos monárquicos uns contra os outros. E depois vamos falar também da agonia da monarquia. Devido à sua eternidade, 18 anos, e à forma trágica e sangrenta como alcançou o trono, Dom Manuel II oferiu inicialmente de uma simpatia generalizada. O jovem rei começou por nomear um governo de consenso, presídio pelo almirante Francisco Joaquim Ferreira do Amaral. Este governo de aclamação, como foi conhecido, apesar de lograr acalmar, nomeadamente, os ânimos, teve a duração breve. A situação política rapidamente voltou a degradar-se, tendo-se assim sucedido 7 governos em 2 anos. Os partidos monárquicos voltaram às costumeiras e divisões, fragmentando-se assim, enquanto o Partido Republicano continuava a ganhar terreno. E nas eleições de 5 de abril de 1908, a última legislativa completa na vigência da monarquia, o partido viu eleitos 7 deputados e mantiveram-se os 4 da bancada eleita em 1900. Juntaram-se-lhes assim Estevão Vasconcelos, Feio Turenas e Brito Camacho. Nas eleições de 28 de agosto de 1910, o partido teve um resultado arrasador, duplicando assim a sua bancada ao eleger 14 deputados, 10 deles por Lisboa. No entanto, apesar dos evidentes êxitos eleitorais alcançados pelo movimento republicano, o setor mais revolucionário do partido advogava a luta armada como melhor meio de tomar o poder a curto prazo. Foi esta a facção que saiu vitoriosa do Congresso do Partido realizado em Setúbal entre 23 e 25 de abril de 1909. O diretório, composto pelos moderados Teófilo Braga, Basílio Teles, Eusébio Leitão, José Cupritino Ribeiro e ainda José Relvas, recebeu do Congresso o mandato imperativo de fazer a Revolução, e as funções legislativas de preparação da intentona foram confiadas a elementos mais radicais. O Comitê Civil era formado por Afonso Costa, João Chagas e António José de Almeida, enquanto que o almirante Cândido dos Reis liderava o Comitê Militar. António José de Almeida ficou encarregue da organização das sociedades secretas, como a Carbonaria, em cuja chefia se integrava o Comissário Naval António Machado dos Santos. A Maçonaria, a Junta Liberal, dirigida por Miguel Bombarda, e este eminente médico ficou a dever-se uma importante ação de propaganda republicana junto do meio burguês e que trouxe muitos simpatizantes à causa republicana. O partido, entre o Congresso de 1909 e a exclusão da Revolução, foi marcado por uma grande instabilidade e agitação política e social, com várias ameaças e sublevação, pondo assim a Revolução em risco devido à impaciência do pessoal da Marinha, chefiado por Machado dos Santos, que estava disposto a todos os riscos. E agora estamos então a 8 minutos das 2 da manhã. Já sabe que às 2 da manhã vem as notícias em simultâneo com a Antena 1, é isso mesmo, e depois os comerciais, e nós voltamos logo a seguir para a segunda hora, e vamos continuar a falar do 5 de outubro, e vamos falar da revolta dezembro, para mais daqui a pouco. Agora, para já, vamos a última musical. Eu já volto para as despedidas desta hora. Ana Rita, e diz que ele é filho da mamã. Ana Rita, não sejas assim tão mazinha, não digas isso do rapaz, está bem? Filho da mamã, a voz da Ana Rita.

A voz da Ana Rita, este filho da mamã, menino, és filho da mamã, assim é que está correto o nome do tema. Agora vamos às despedidas desta hora, despedimos então por agora, a seguir. Vamos às notícias em simultâneo com a Antena 1. Mas para fechar, antes mesmo das notícias, e das notícias com a Antena 1, estamos com André Roque e Eu Quero Ir.

Eu quero ir ao Havaí. Falei, avó, então vai. Tu quer ir ao Havaí? Então vai. Aí não peraí, ninguém prende, quer dizer, visitar o Havaí. Vai-te embora, mas pronto, nós temos que ir ao pai. Se calhar era menor de idade, na altura que queria fazer essas viagens todas, não sei. Não faça mais que ninguém. 9, um minuto das 2 da manhã, e das notícias também, em simultâneo com a Antena 1. Daqui a pouco, então, ligação em direto à redação da Antena 1 para as notícias. Nós vamos voltar logo a seguir com os nossos compromissos comerciais. A seguir, vá tomar um cafezinho e volte connosco. Já a seguir, agora, ligação à redação da Antena 1.

0: duas horas no continente e na Madeira. Uma hora nos Açores. 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
1: É oficial, o Brasil vai à segunda volta das presidenciais. Este domingo, segundo os dados oficiais, o filho do antigo presidente brasileiro, Flávio Bolsonaro, registou 47% dos votos na primeira volta. Lula ficou atrás com 44% dos votos. A decisão entre Flávio Bolsonaro e Lula da Silva vai acontecer no dia 25 de outubro. É este o resultado quando estão contabilizadas praticamente todas as secções eleitorais. Há momentos, Flávio Bolsonaro reagiu ao resultado, mostrou-se feliz e disse que é o fim do Partido dos Trabalhadores.
2: É o fim da era do PT. Está decretado o fim da era do PT, a mudança no nosso país. O que eu tenho para falar é que o Lula está disputando o poder. Ele já disputou 7 eleições presidenciais. Eu estou preocupado com o futuro do Brasil, eu estou disputando o Brasil. E assim que eu vou continuar me comportando nessas próximas 3 semanas, com uma campanha limpa. Eu quero a oportunidade de cuidar do Brasil, eu quero a oportunidade de cuidar do povo brasileiro, eu quero a oportunidade de cuidar de você que está me assistindo. E assim que eu vou fazer, com muita energia, com muita alegria.
1: Já o atual presidente brasileiro, Lula da Silva, admitiu que ficou surpreendido com o resultado porque estava à espera de ganhar e logo na primeira volta.
3: O resultado muitas vezes é inesperado. A gente nunca consegue tudo aquilo que a gente queria. Eu confesso para vocês que eu estava convencido que eu ia ganhar as eleições no primeiro turno. Mas eu também já pensei isso outras vezes. Eu lembro... Mas a gente tem um segundo turno, e o segundo turno é a hora da prova dos 9. O povo tem que escolher. E do outro lado, nós temos apenas incerteza, com a biografia de um passado tenebroso.
1: E em Portugal venceu Lula da Silva com 52,5% dos votos. Flávio Bolsonaro conseguiu 38,6%. A abstenção foi a maior de sempre. 62% dos brasileiros a viver em Portugal decidiram não votar. São dados avançados pelo Cônsul do Brasil em Lisboa. A capital portuguesa representa o maior colégio eleitoral fora do Brasil. Saiu, mas pode voltar se quiser. Jorge Jesus põe a bola do lado de Cristiano Ronaldo. Esta noite, o selecionador nacional explicou que a saída à bruta de CR7 não passou de um mal-entendido.
4: Não sei o que é que vai acontecer para mim. Está tudo em aberto. Crise, ele é que tem que decidir a vida dele antes da minha convocatória com ele, que a gente tínhamos falado os dois. E agora a próxima convocatória, se o Cris estiver a jogar e se quiser estar na seleção, porque é que não? Mas não depende de mim.
5: Da sua parte não há qualquer sentimento com o Cristiano
4: Ronaldo?
5: Não,
4: porque isto foi um mal-entendido. Isto foi um mal-entendido. Isto não tem... Na minha opinião, acho que é fácil de resolver.
1: Declarações de Jorge Jesus depois da vitória da equipa das esquinas frente à Noruega por 2-1 no estádio do Dragão. Ora, a seguir ao selecionador, falou o presidente da Federação Portuguesa de Futebol. Pedro Proença quebrou o silêncio para afirmar a importância de Cristiano Ronaldo para a seleção e, seguindo a mesma linha das declarações do JJ, reafirmou que tudo não passa de um mal-entendido.
6: Cristiano Ronaldo hoje representa o símbolo maior da portugalidade e, portanto, nós temos que prestar a vénia ao Cristiano Ronaldo. Deixa-me dizer uma coisa. O Cristiano Ronaldo está na Seleção Nacional por mérito desportivo próprio. E isso tem que ser absolutamente inquestionável. Portanto, ele fará sempre parte deste grupo de trabalho, sempre que tecnicamente ele estiver capaz. O Cristiano sabe disso, sabe que é esse o sentimento. Eu, sobre o tema em concreto, deixe-me lhe dizer que estamos claramente perante um mal-entendido que tem que ser resolvido dentro de casa.
1: Pedro Proença disse ainda que nos próximos dias haverá desenvolvimentos sobre o caso Ronaldo.
6: Felizmente existe uma relação muitíssimo forte entre Jorge Jesus e Cristiano Ronaldo, e eu também sou testemunha disso, porque se assim não fosse, achamos todos muito claro, se calhar hoje Cristiano Ronaldo já teria abandonado a nossa seleção. Não faz por esta relação umbilical e, portanto, por este respeito. Tudo o que vai acontecer nos próximos dias serão momentos de tranquilidade, de conversa, de discussão, e, portanto, aquilo que queremos é que em novembro possamos estar todos novamente com a nossa seleção.
1: Declarações de Pedro Proença depois da vitória esta noite sobre a Noruega, que carimbou a passagem de Portugal para os quartos de final da Liga das Nações. Nesta partida pela seleção portuguesa marcaram João Cancelo e Gonçalo Ramos. Já perto do final do jogo, Portugal chegou a jogar só com 10, já que Francisco Conceição foi expulso com 2 cartões amarelos. O primeiro-ministro de Espanha, Pedro Sánchez, está inclinado a antecipar as eleições. Segundo El País, o chefe do governo pode anunciar a decisão já esta segunda-feira. Sánchez terá passado o fim de semana em contactos com os colaboradores e dirigentes do PSOE e diz à imprensa espanhola os socialistas estão apostos para antecipar as eleições gerais. Um cenário que pode vir a acontecer depois do chumbo no Congresso dos decretos do governo sobre habitação. O ministro iraniano do petróleo demitiu-se. O anúncio foi feito pelo gabinete do presidente do Irão, numa altura de uma pressão forte sobre o setor energético no país, mas também no mundo, por causa da guerra no Médio Oriente e das restrições no Estreito de Hormuz. Por enquanto, o ministro do petróleo vai ser substituído pelo diretor da Companhia Nacional do Petróleo.
0: Edição da jornalista Inês Martins.
7: 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Agora vamos aos comerciais. Já voltamos. Vai tomar um cafezinho. Volte connosco já a seguir.
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7: E passam agora 21 minutos das 2 da manhã. Vamos à música, já vamos continuar a falar do dia 5 de outubro, da história do 5 de outubro, porque hoje é feriado nacional, dia 5 de outubro de 2026, comemora-se então o dia da implantação da República. Banda Cristão, para ouvir já a seguirem.

Mariazinha, se não dá, foi a banda Cristal no tema que acabamos então de ouvir e que abriu musicalmente esta segunda hora. Agora com esta, o Puto é a Minha Cara, a voz é da banda Sol Brilhante.

A banda Solo Brilhante, com este O Puto é a Minha Capa. Eu sei quem é, mas não digo. Não digo, não. Bom, vamos continuar a falar então de. Vamos continuar a falar do 5 de outubro de 1910, da República em 1910, e vamos falar também agora, vamos falar da revolta. A revolta então. No dia 3 de outubro de 1910, instalou-se a revolta republicana, que já se avizinhava no contexto da instabilidade política, embora muitos envolvidos se tenham esquivado à participação, chegado mesmo a parecer que a revolta tinha falhado. Esta acabou por suceder graças à incapacidade de resposta do governo, que não conseguiu reunir tropas que dominassem os cerca de 200 revolucionários que na rotunda resistiram às armas na mão. Os primeiros movimentos dos revolucionários, no verão de 1910, Lisboa fervilhava de boatos, e várias vezes foi o presidente do Conselho de Ministros, primeiro-ministro Teixeira de Sousa, avisado de golpes iminentes. A revolução não foi exceção. O golpe era esperado pelo governo, que a 3 de outubro deu ordem para que todas as tropas da guarnição da cidade ficassem de prevenção. Após o jantar oferecido em honra de Dom Manuel II pelo futuro presidente brasileiro Hermes da Fonseca, então, em visita de Estado a Portugal, o monarca recolheu-se ao passo das necessidades, enquanto seu tio e herdeiro jurado da coroa, o infante Dom Afonso, seguia para a cidadela de Cascais. Após o assassinato de Miguel Bombarda, baleado por um dos seus pacientes, os chefes republicanos reuniram-se de urgência na noite do dia 3. Alguns oficiais foram contra, dada a prevenção das forças militares, mas o almirante Cândido dos Reis insistiu para que se continuasse, cedendo-lhe assim atribuída a frase: a revolução não será adiada, sigam-me se quiserem, havendo só um que cumpra o seu dever, esse único serei eu. Foi então esta frase. Machado Santos já havia passado à ação, nem esteve na reunião. Este dirigiu-se ao Acordelamento Regional da Infantaria 16, onde o cabo revolucionário provocara um levantamento da maior parte da guarnição. O comandante e um capitão que se tentaram opor foram mortos a tiro. Entretanto, no quartel, com duas dezenas de carbonários, o comissário naval seguiu depois com cerca de 100 praças para o Regimento de Artilharia 1, onde o capitão Afonso Pala e alguns sargentos, introduzindo alguns civis no quartel, já haviam tomado a secretaria, prendendo assim os oficiais que se recusaram a aderir. Com a chegada do embaixador dos Santos, foram-se duas colunas que ficaram sob o comando dos capitães Sá Cardoso e Pala. A primeira marchou ao encontro dos regimentos de Infantaria 2 e Caçadores 2, que deviam também estar sublevados para seguir para Alcântara, onde deveriam apoiar o quartel de marinheiros. O percurso cruzou-se com o destacamento da Guarda Municipal, pelo que procurou outro caminho. Depois de alguns confrontos com a polícia e civis, encontrou a coluna comandada por Pala e avançaram para a rotunda, onde se entrincheiraram cerca de das 5 horas da manhã. Compunha-se assim a força aí estacionada de 200 a 300 praças do Regimento de Artilharia 1, 50 a 60 praças do Regimento de Infantaria 16 e cerca de 200 populares, dentre os quais haveria de sobressair
uma mulher popular, Amélia Santos. Os capitães Sá Cardoso e Pala e o comissário naval Machado dos Santos estavam entre os novos oficiais. Peço desculpa. Os novos oficiais de comando. Entretanto, o tenente Ladislau Pereira e alguns oficiais civis introduziram-se no quartel do Corpo de Marinheiros de Alcântara a uma hora da madrugada e conseguiram armar-se e sobrelevar a guarnição e aprisionar os comandantes, tendo um destes ficado ferido. Pretendia-se que esta ação impedir a saída do esquadrão de cavalaria da Guarda Municipal, o que foi conseguido. Para isto era necessário, no entanto, o apoio em armas de homens dos três navios de guerra ancorados no Tejo. Nestes, o tenente Mendes Cabeçadas havia tomado o comando da tripulação sublevada ao cruzador Adamastor, enquanto a tripulação revoltada do São Rafael esperava o oficial para a comandar. Pelas 7 horas da manhã, Ladislau Pereira, sendo informado por populares que a situação despachou o segundo tenente, Tito de Moraes, para tomar o comando do São Rafael, com ordens para que ambos os navios reforçassem a guarnição do quartel. Quando se soube que Dom Carlos I, a tripulação se encontrava sublevada, mas os oficiais se haviam entrancheirado, saíram do São Rafael, o tenente Carlos Maia com alguns marinheiros e os civis, após algum tiroteio, que resultaram feridos, o comandante do navio e o tenente e os oficiais renderam-se, ficando assim Dom Carlos I também na mão dos republicanos. Foi a última unidade a juntar-se aos revoltosos, que contava assim com parte do regimento de artilharia 16 e de artilharia 1. O corpo de marinheiros e os três navios citados, a marinha aderia também em massa, como esperado, mas muitos dos quartéis considerados simpatizantes não. Assim, os republicanos somavam cerca de 400 homens na rotunda, mas cerca de 1.000 a 1.500 em Alcântara, contando assim com as tripulações dos navios, além de se terem conseguido apoderar da artilharia da cidade com a maioria das munições juntava a artilharia dos navios. Estavam assim ocupadas as rotundas de Alcântara, mas a revolução ainda não estava decidida e os principais dirigentes ainda não haviam aparecido. Mesmo assim, a princípio, os acontecimentos não decorreram a favor dos revoltosos. E o sinal de 3 tiros de canhão, que deveria ser o aviso para os civis e militares avançarem, não resultou. Apenas um tiro foi ouvido e o almirante Cândido dos Reis, que esperava o sinal para tomar o comando dos navios, foi informado por oficiais que tudo falhara e retirou-se para a casa da irmã. Ao amanhecer, seria encontrado morto numa azinhaga em Arroios, desesperado, suicidara-se com um tiro na cabeça. Entretanto, na rotunda, o aparente sossego da cidade desalentava de tal maneira que os revoltosos e que os oficiais acharam melhor desistir. Sá Cardoso Pala e os outros oficiais retiraram-se para as suas casas, mas Machado dos Santos ficou e assumiu o comando. Esta decisão seria fundamental para o sucesso da Revolução. E agora vamos ver também as forças, como foram as forças do governo Porto Socorro durante a Revolução de 5 de outubro de 1910. Revoltosos, carbonários e na rotunda. A guarnição militar de Lisboa era constituída por 4 regimentos de infantaria, 2 de cavalaria e 2 batalhões de caçadores, com o total de cerca de 6.982 efetivos. Mas, na prática, com os destacamentos militares colocados
em funções de vigia o policiamento, nomeadamente nas fábricas do Barreiro, devido ao surto grevista e à agitação sindicalista.

Foi logo dada a ordem de prevenção às guarnições na cidade e chamadas de Santarém, as unidades de Artilharia 3 e de Caçadores 6 e de Tomar, de Infantaria 15. Assim, houve notícias do começo da revolta. O plano foi então posto em prática. Os regimentos de Infantaria 1, Infantaria 2 e Caçadores e Cavalaria 2, mais a bateria de Queluz, seguiram para o passo das necessidades para proteger a pessoa do rei, enquanto Infantaria 5 e Caçadores 5 marcharam para o Rossio com a missão de proteger o quartel-general. Quanto às forças policiais da Guarda Municipal, foi de acordo com o plano distribuída pela cidade para proteger pontos estratégicos como a estação do Rossio, a fábrica de gás e a Casa da Moeda, a estação dos Correios no Rossio e o quartel do Carmo, o depósito de munições de Beirolas e a casa do Presidente do Conselho de Ministros, enquanto lá esteve reunido o Governo da Guarda Fiscal. Total de 1.397 indivíduos. Há poucas informações, apenas que alguns soldados estiveram com as tropas no Rossio. A Polícia Civil, total de 1.200 efetivos, ficou nas esquadras. Esta inação, retirada, portanto, cerca de 2.600 efetivos às forças do Governo. Os combates. O facto de terem alinhado ao lado do lado monárquico algumas unidades cujas simpatias estavam com os republicanos, de tal maneira que estes esperavam que tivesse também sublevado. Conjugando assim com o abandono do lado dos revoltosos, o plano de ação original, optando-se pelo entrenchamento da rotunda e em Alcântara. Levou aqui durante todo o dia 4 a situação se mantivesse num impasse, correndo pela cidade os mais variados boatos cerca de vitórias e derrotas. Assim que se teve notícia da concentração dos revoltosos na rotunda, o comando militar da cidade organizou um destacamento para atacar. Formavam essa coluna sob o comando do coronel Alfredo Albuquerque, unidades retiradas da proteção do Palácio das Necessidades, a Infantaria 2, a Cavalaria 2 e a Bateria Móvel de Queluz. Desta última fazia parte o herói das guerras coloniais, Henrique de Paiva Coceiro. A coluna avançou desta coluna fazia parte o herói de Henrique Paiva Coceiro. A coluna avançou até perto da penitenciária, onde assumiu a posição de combate antes de estas estarem concluídas. No entanto, foram atacados por revoltosos. O atacante foi repelido, mas a custo de alguns feridos, vários animais de carga mortos e da debandada de cerca de metade da infantaria. Paiva Coceiro respondeu ao fogo com canhões e a infantaria, que restava durante 3 quartos de hora, ordenando assim um ataque que foi levado a cabo por cerca de 30 soldados, mas que foi repelido com algumas baixas. Continuando com o fogo, ordenou ainda novo ataque, mas apenas conseguiu cerca de 20 praças o acompanhassem, achando ter chegado o momento ideal para o assalto ao quartel de artilharia. Paiva Coceiro pediu reforços ao comando da divisão apenas para receber desconcertante ordem para retirar. Entretanto, havia-se formado uma coluna com o propósito de atacar simultaneamente os revoltosos na rotunda, mas tal não chegou a ocorrer porque foi dada a ordem de retirar. A coluna chegou ao Rossio e ao fim da tarde

sem que sem sequer ter combatido, a tal inação não se deveu a qualquer incompetência do comandante-geral António Carvalhal, pois, como ficou provado no dia seguinte, ao ser nomeado chefe da divisão militar pelo governo republicano, as suas lealdades eram outras. Os reforços da província, esperados pelo governo ao longo de todo o dia 4, nunca chegaram. Apenas as unidades já mencionadas e chamadas a conto das medidas preventivas é que receberam ordens, as ordens de marcha. Desde o início da Revolução, que os carbonários tinham desligado os fios telegráficos e pedindo assim as mensagens de chegarem às unidades de fora de Lisboa. Além disso, na posse de informação acerca das unidades alteradas, os revolucionários tinham cortado as linhas férreas, pelo que, obrigadas a marchar, estas nunca chegariam a tempo da margem sul. Mais próxima, também era improvável a chegada de reforços, visto que os navios revoltosos dominavam o rio. Ao final do dia, a situação era difícil para as tropas monárquicas. Os navios sublevados tinham estacionado junto ao terreno de passo e o cruzador São Rafael fez fogo sobre os edifícios dos ministérios perante o olhar atónito do corpo diplomático brasileiro a bordo da coroação São Paulo do Curaçado São Paulo, no qual viajava o presidente eleito Hermes da Fonseca. Este bombardeamento minou o moral das forças no Rossio, que se julgavam entre dois fogos, nomeadamente Rotunda e Alcântara. A saída do rei de Lisboa, depois do banquete de Hermes da Fonseca, Dom Manuel Pedro II, regressa ao passo das necessidades, ficando assim na companhia de alguns oficiais, jogando bridge. Quando os revolucionários começaram a bombardear o local, o rei tentou telefonar, mas encontrou a linha cortada, conseguindo assim apenas informar a rainha-mãe no Palácio da Pena, este Palácio da Pena em Sintra, acerca da situação. Pouco depois chegaram unidades realistas que conseguem repelir os ataques dos revolucionários, embora as balas atingissem as janelas. Cerca das 9 horas, o rei recebeu um telefonema do presidente do Conselho aconselhando a procurar refúgio em Mafra ou Sintra, dado que os revoltosos ameaçavam bombardear o palácio, o passo das necessidades. Dom Manuel II recusou-se a partir, dizendo, no entanto, aos presentes: "Vão vocês se quiserem, eu fico", disse ele a todos os presentes, "desde que a Constituição não me marca outro papel senão o de me deixar matar, cumpri-lo-ei", disse também o Dom Manuel II. Ao chegar à bateria móvel de Queluz, as peças foram dispostas nos jardins do palácio e foram de forma que a poderem bombardear o revoltado quartel dos marinheiros, que ficava a escassos 100 metros do passo. No entanto, antes de poder começar, o comandante da bateria recebeu ordem de cancelar o bombardeamento e juntar-se às forças que saíam do passo integradas na coluna que iria atacar os revoltosos na artilharia 1 e na rotunda. Cerca do meio-dia, os cruzadores Adamastor e São Rafael, que desde há uma hora haviam fundeado em frente ao quartel dos marinheiros, começaram a bombardear o passo das necessidades, o que desmoralizou as forças monárquicas aí presentes. O rei refugiou-se numa pequena casa no parque do palácio, onde conseguiu telefonar a Teixeira dos Santos, pois os revolucionários apenas haviam cortado as linhas telefónicas especiais do Estado, mas não as da rede geral. Ordenou também o primeiro-ministro
que mandassem para as necessidades da bateria de Queluz para impedir o desembarque dos marinheiros, mas este retruquiu-lhe o que a ação principal se passava na rotunda e que todas as tropas eram aí necessárias, tendo em conta que as tropas disponíveis não eram suficientes para cercar os revoltosos na rotunda. O ministro fez ver ao rei a conveniência de se retirar para Sintra ou Mafra, de forma a libertar as forças estacionadas no passo para a sua proteção e que eram necessárias na rotunda. 2 da tarde, as viaturas de Dom Manuel II e seus assessores partiram do palácio em direção a Mafra, onde a Escola Prática de Infantaria disporia de forças suficientes para proteger o soberano. Logo ao início da estrada de Benfica, o rei libertou o esquadrão da Guarda Municipal que o escoltava para que viesse ajudar os seus companheiros a lutar contra os revolucionários. A comitiva chegou sem problemas a Mafra cerca das 4 da tarde, mas aí depararam com um problema devido às férias. Não se encontravam na Escola Prática mais de 100 praças, ao invés das 800 que seria de esperar. E o comandante, o coronel Pinto Rocha, afirmou não dispor de meios para proteger o rei. Entretanto, chegou de Lisboa o conselheiro João Azevedo Coutinho, que aconselhou o rei a chamar a Mafra as rainhas Dona Amélia e Dona Maria Pia, respectivamente, a mãe e a avó do rei, que estavam nos palácios da Pena e da Vila de Sintra a preparar-se para seguir para o Porto, para aí organizar a resistência. Em Lisboa, a saída do rei trouxera grandes vantagens, pois as tropas assim libertadas, apesar de receberem repetidas ordens do quartel-general, marcharam para o Recio para impedirem a concentração da artilharia revoltosa em Alcântara, e a maioria desobedeceu. Daqui a pouco vamos então falar também do triunfo da Revolução. Agora vamos a um tema musical, quando estamos a 9 minutos das 3 da manhã. Daqui a pouco já sabe que vamos então também para os nossos compromissos comerciais e depois voltamos para mais uma hora, e também para mais uma hora do seu Expresso da Madrugada. E hoje, um programa especial, estamos a contar um pouco da história do dia 5 de outubro, que acho que nós não devemos esquecer a nossa história, não devemos esquecer como tudo começou na República Portuguesa, o que é que foi feito e o que é que deixou de ser e o que é que aconteceu e o que é que não aconteceu. Por isso nós vamos fazendo aqui aquilo que nós conseguimos apurar, aquilo que está escrito. Claro que não fui eu, que escrevi, foi alguém que sabe mais do que eu que escreveu isso. É só pesquisar e nós temos aqui matéria para falar sobre isso. Para já vamos à música com a banda Lusa, Você Nunca Me Amou, é o tema que vamos ouvir já a seguir.

Bandaluza, você nunca me amou. 56 minutos depois das 2 da manhã, quase nas 3, é isso mesmo. E vamos daqui a pouco sair para os comerciais, é isso tudo, nem mais nem menos. Mas para já vamos a mais um tema musical. Carla Gamboa, já a seguir. Não sei se vais voltar. Olha, paciência.

0: Não sei se vais voltar, foi a voz da Carla Gamboa. E agora sim, vamos sair para os comerciais. Já voltamos, até já, bom dia.
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1: Passam agora 14 minutos das 3 da manhã. Bem-vindos a mais uma hora do seu Expresso da Madrugada. Vamos à música com Carlos Coelho e Quero Beijar-te.

Então, acho que quem é o homem foi a voz do Carlos Rosa. Vamos então continuar a falar do dia 5 de outubro. E agora vamos falar do triunfo da Revolução. Marcha da Bandeira da Carbonária, na rotunda em 5 de outubro de 1910, e ainda celebrar a implantação da República. É isso mesmo, hoje estamos a celebrar então o dia da implantação da República, dia 5 de outubro, foi em 1910. À noite do dia 4, o moral encontrava-se baixo entre as tropas monárquicas e estacionadas no Recife, devido ao perigo constante de serem bombardeadas pelas forças navais, e nem as baterias de couceiro aí colocadas estrategicamente traziam conforto ao quartel. No quartel-general discutia-se a melhor posição para bombardear a rotunda. E às 3 da manhã, Paiva Couceiro partiu com a bateria móvel, escoltado por um esquadrão da Guarda Municipal, e instalando-se no jardim de Castro Guimarães, no Torel, aguardando assim a madrugada, quando as forças da rotunda começaram a disparar sobre o Recio, revelando a sua posição. Paiva Couceiro abriu fogo, provocando baixas e semeando a confusão entre os revoltosos. O bombardeamento prosseguiu com vantagem para os monárquicos, mas às 8 da manhã Paiva Couceiro recebeu ordem para cessar fogo, pois iria haver um armistício de uma hora. Entretanto, no Recife, depois de Paiva Couceiro ter saído com a bateria, o moral das tropas monárquicas, julgando-se desamparadas, piorou ainda mais devido à ameaça de bombardeamentos por parte das forças navais, Infantaria 5 e de alguns elementos de Caçadores 5. Garantiram ainda que não se opoiariam ao desembarque de marinheiros, e face a esta confraternização com o inimigo, os comandantes dessas forças dirigiram-se então ao quartel-general, onde foram surpreendidos pela notícia do armistício. Ainda um novo representante alemão chegado na antevéspera, instalando-se no hotel Avenida Palace, lugar de residência de muitos outros estrangeiros, a proximidade do edifício, na zona dos combates, não poupou estragos perante este perigo. O diplomata tomou a resolução de intervir e dirigiu-se ao quartel-general, pedindo assim ao general Gorjão Henriques um cessar-fogo que lhe permitisse evacuar os cidadãos estrangeiros sem comunicar ao governo de Alves, na esperança de ganhar tempo para a chegada dos reforços da província. O general cede. O diplomata alemão, acompanhado de uma ordenança com a bandeira branca, dirige-se à rotunda para acertar o armistício com os revoltosos, mas eis que antes, vendo a bandeira branca, julgaram que a força opositora se rendia, pelo que sai entusiasticamente das fileiras, juntando-se ao povo que sai das ruas laterais e se junta numa grande aglomeração, gritando vivas à República. Na rotunda, Machado dos Santos, a princípio, não aceita o armistício, mas perante os protestos do diplomata, assente. De seguida, e vendo o maciço apoio popular à revolta nas ruas, temariamente dirige-se ao quartel-geral, acompanhado de muitos populares, aos quais se haviam de juntar os oficiais que abandonaram as posições na rotunda. A situação no Recife, com a saída dos populares à rua, era muito confusa, mas já favorável aos republicanos, dando assim evidente apoio a Machado dos Santos. Confronta o general Gorjão Henriques com o facto consumado e convida-o a manter-se no comando da divisão, mas este recusa. Machado dos Santos entrega assim o comando ao general António Carvalhal, que sabia ser republicano. Pouco depois das 9 horas da manhã, era proclamada a República
por José Relvas na varanda do edifício da Câmara Municipal de Lisboa, após o que foi nomeado um governo provisório presidido por membros do Partido Republicano, com o fito de governar a nação até que fosse aprovada a nova lei fundamental. A revolução saldou-se em algumas dezenas de baixas. O número rigoroso não é conhecido, mas sabe-se que até ao dia 6 de outubro tinham dado entrada na morgue 37 vítimas mortais da Revolução. Vários feridos recorreram a hospitais e postos de socorro da cidade, alguns deles vindo mais tarde a falecer. Por exemplo, dos 78 feridos que deram entrada no hospital de São José, 14 faleceram e nos dias seguintes. Agora vamos conhecer também o que foi o embarque da família real para o exílio. Em Mafra, na manhã do dia 5 de outubro, o rei procurava um modo de chegar ao Porto, ação muito difícil de levar a cabo por terra, dada que quase a existência de uma escolta de inúmeros núcleos de revolucionários espalhados pelo país, cerca do meio-dia, era entregue então ao presidente da Câmara Municipal de Mafra a comunicação do novo governador civil, ordenando assim que se arborasse a bandeira republicana. Pouco depois, o comandante da Escola Prática de Infantaria recebe também um telegrama do novo comandante informando da nova situação política. A posição da família real tornou-se precária. A solução aparece quando chega a notícia de que o iate real Amélia fundeara ali perto, na Ericeira. Às duas da manhã, o iate havia recolhido da cidade de Cidadela de Cascais o tio herdeiro ao trono, Dom Afonso, e sabendo o rei em Mafra que havia arrumado a Ericeira por ser o ancorador mais próximo, tendo assim a confirmação da proclamação da República e o perigo próximo da sua prisão. Dona Maria II decide embarcar com a visita e dirige-se ao Porto. A família real e alguns acompanhantes dirigiram-se à Ericeira, onde, por meio de dois barcos de pesca e perante os olhares curiosos dos populares, embarcaram no iate real. Uma vez a bordo, o rei escreveu ao primeiro-ministro e disse então o seguinte: meu caro Teixeira dos Santos, forçado pelas forças, pelas circunstâncias, vejo-me obrigado a embarcar no iate real Amélia. Sou português, sê-lo aí sempre, tenho convicções de ter sempre cumprido o meu dever de rei em todas as circunstâncias e de ter posto o meu coração e a minha vida ao serviço do meu país. Espero que ele, convicto dos meus direitos e da minha dedicação, saberá reconhecer Viva Portugal, dê a esta carta a publicidade que puder. Dom Manuel II. Depois de garantir que a carta chegaria ao seu destino, o rei fez saber que queria ir para o Porto, reuniu-se então um conselho com o soberano, os oficiais e parte da comitiva, o comandante João Ângelo Velez Caldeira, Castelo Branco, e o imediato João Jorge Moreira de Sá opuseram-se à opinião do soberano, alegando que se o Porto não os recebesse, o navio dificilmente teria combustível para chegar a outro ancorador. Perante a insistência do Manuel II, o imediato argumentou que levavam a bordo toda a família real, pelo que era o seu primeiro dever salvar essas vidas. O porto de destino escolhido foi Gibraltar. Aí tomou conhecimento que também o porto tinha aderido à causa republicana. Dom Manuel ordenou que o navio, por ser propriedade do Estado português, voltasse a Lisboa. O rei deposto, no entanto, viveria o resto dos seus dias
no exílio. E assim os primeiros passos, e agora vamos ver como é que foram os primeiros passos da República, a duração do governo provisório, da República Portuguesa. No dia 6 de outubro de 1910, o Diário do Governo anunciava ao povo português a constituição do Governo Provisório da República. Hoje, dia 5 de outubro de 1910, às 11 horas da manhã, foi proclamada a República de Portugal na Sala Nobre dos Passos do município de Lisboa. Depois de terminado o movimento, a Revolução Nacional constituiu-se imediatamente um governo provisório, presidencia Joaquim Teófilo de Braga, interior, António José Almeida na Justiça, Afonso Costa na Fazenda, Basílio Teles na Guerra, António Xavier Correia Barreto na Marinha, Amaro Justiano de Azevedo Gomes nos negócios estrangeiros, Bernardino Luís Machado Guimarães nas obras públicas e António Luís Gomes. Por decreto, no dia 8 de outubro, o governo provisório determinou a nova nomenclatura dos ministros, sendo assim as modificações mais importantes as que atingiram os do Reino da Fazenda e das Obras Públicas, que passaram a denominar-se respectivamente do Interior, das Finanças e do Formato. No entanto, Basílio Teles recusou, nem chegando sequer a tomar posse da pasta para que fora nomeado. Sendo assim, no dia 12, substituído por José Relvas, e em 22 de novembro por Brito Camacho, entrou também para o governo na vaga aberta pela saída de António Luís Gomes, nomeado embaixador de Portugal no Rio de Janeiro, onde foi escrito também uma carta por Teófilo Braga. Os ministros do governo provisório, inspirando-se no alto sentimento patriótico, procuram sempre traduzir as suas medidas às mais altas e mais instantes aspirações do velho Partido Republicano, em termos de conciliar os interesses permanentes da sociedade com a nova ordem de coisas, inevitavelmente derivada ao facto da Revolução. Escreveu no dia 21 de julho de 1911 Teófilo Braga. Durante o tempo que esteve em funções, o governo provisório tomou uma série de medidas importantes e que tiveram um efeito duradouro para apaziguar os ânimos e reparar as vítimas da monarquia. Foi concedida uma ampla amnistia para crimes contra a segurança do Estado, contra a religião e desobediência e de uso de armas proibidas, etc., etc., etc. A Igreja Católica ressentiu-se bastante das medidas tomadas pelo governo provisório. Entre estas destacam-se a expulsão da Capitania da Companhia de Jesus e das ordens do clero regular, e ainda o encerramento dos conventos e proibição do ensino religioso nas escolas, a abolição do juramento religioso nas cerimónias civis e a laicização do Estado pela separação entre a Igreja e o Estado. Foi então institucionalizado o divórcio e a legalidade dos casamentos civis e a igualdade dos direitos no casamento entre homem e mulher, a regularização jurídica dos filhos naturais, a proteção da infância e aos idosos, a reformulação das leis de imprensa e a extinção dos títulos nobiliárquicos e o reconhecimento do direito à greve. O governo provisório optou ainda pela extinção das então guardas municipais de Lisboa e do Porto, substituídas por um novo corpo público de defesa da ordem, a Guarda Nacional Republicana, para as colónias. Criou-se também a legislação com vista a conceder autonomia às províncias ultramarinas, condição necessária ao seu desenvolvimento. No entanto, foram alterados também os símbolos nacionais, a bandeira e o hino. Foi adotada uma nova unidade monetária,
um escudo equivalente a mil reais. E até a ortografia da língua portuguesa foi simplificada, devidamente regulamentada, através da reforma ortográfica em 1911. O governo provisório gozou de amplos poderes até à abertura oficial na Assembleia Nacional Constituinte, em 19 de julho de 1911, na sequência das eleições do dia 28 de maio desse mesmo ano. Nesse momento, o presidente do governo provisório, Teófilo Braga, entregou à Assembleia Nacional Constituinte os poderes que lhe haviam sido conferidos no dia 5 de outubro de 1910. No entanto, a Assembleia aprovou, por aclamação, a proposta apresentada ao Congresso pelo presidente Anselmo Brancão Freire. A Assembleia Nacional Constituinte confirma até ulterior e deliberação as funções do Poder Executivo do Governo Provisório da República. Dois meses mais tarde, com a aprovação da Constituição Política da República Portuguesa, as eleições do primeiro Presidente Constitucional da República, Manuel de Arriaga, a 24 de agosto, o Governo Provisório apresentou a sua demissão e foi aceito a 3 de setembro de 1911 pelo Presidente da República, pondo fim assim a um mandato de mais de 10 meses e começava assim a Primeira República. Alteração dos símbolos nacionais. Com a implantação da República, os símbolos nacionais foram modificados por decreto datado de 15 de outubro de 1910. O Governo Provisório foi nomeado uma comissão encarregada de os criar. A modificação dos símbolos nacionais, segundo o historiador Nuno Severiano Teixeira, surgiu da dificuldade que os republicanos enfrentaram para representar a República na monarquia. O rei tem um corpo físico e portanto é uma pessoa reconhecida pelos cidadãos, mas a República é uma ideia abstrata. Depois foi a vez da bandeira, a bandeira da República Portuguesa, que foi hasteada no Parque Eduardo VII, em Lisboa. Em relação à bandeira, existem também duas tendências, uma de manter as cores azul e branca, tradicional das bandeiras portuguesas, a outra de usar as cores mais republicanas, verde e vermelho. Proposta na Comissão sofreu várias alterações, sendo assim o desenho final retangular com dois quintos próximos da haste com a cor verde e os três quintos do lado do batente

um voto a 29 de novembro de 1910 e no dia 1 de dezembro foi celebrada a Festa da Bandeira frente à Câmara Municipal de Lisboa. A Assembleia Nacional Constituinte promulgou a escolha da bandeira em 19 de julho de 1911. E agora vamos ver como é que tudo aconteceu também com o hino nacional que era denominado a Portuguesa. A Assembleia Nacional Constituinte proclamou a Portuguesa como o hino nacional em substituição do hino da Carta anterior, hino nacional, este desde maio de 1834, escrevendo-se como símbolo nacional na Constituição portuguesa de 1911. A Portuguesa fora composta em 1890 com música de Alfredo Keiler e letra de Henrique Lopes de Mendonça, uma reação ao ultimato inglês. Nasceu também como uma canção de cariz patriótico e foi utilizada como letra ligeiramente diferente com a marcha dos revoltosos de 31 de janeiro de 1891. Na tentativa falhada de golpe de Estado, que pretendia abrandar a República em Portugal, razão pela qual o regime monárquico a proibiu. Embora proclamada o hino nacional em 1911, só a 4 de setembro de 1957 foi aprovada a versão oficial, que hoje é tocada em cerimónias nacionais, civis e militares, a quando da visita dos chefes de Estado estrangeiros, após ser ouvido o hino da nação representada.

para quem não conhecia, para quem nunca tinha ouvido, este era o hino da carta. Era o hino da carta, foi o primeiro hino nacional. E agora a portuguesa. Este é o atual.

Este foi depois da implantação da República surgiu, que era a portuguesa, que foi então depois das modificações. Atenção que nós passamos hoje porque estamos a comemorar o 5 de outubro, porque o hino português, o hino nacional, é, basicamente é para tocar em momentos oficiais, de militares, a nível de festas de Estado e por aí fora. Não é para tocar de qualquer maneira. Nós estamos a passá-lo hoje, mesmo por causa de ser o dia 5 de outubro, o dia que comemoramos então a implantação da República Portuguesa. E agora vamos falar do busto oficial da República, quando estamos com 46 minutos depois das 3. O busto oficial da República foi escolhido num concurso nacional promovido pela Câmara Municipal de Lisboa em 1911, no qual participaram 9 escultores e da autoria de Francisco dos Santos, e está atualmente exposto na Câmara Municipal, estando o gesso original no Centro Cultural Casa Piano, uma vez que Francisco dos Santos foi aluno da Casa Pia de Lisboa. Existe também, no entanto, outro busto que foi adotado como o Rosto da República, da autoria de José Simões de Almeida, criado em 1908. O seu original encontra-se na Câmara Municipal de Figueiró dos Vinhos. Modelo para este busto foi Ilha Pulga, uma jovem trabalhadora do comércio do Chiado. Segundo o jornalista António Valdemar, que quando se tornou presidente da Academia Nacional de Belas Artes, mandou o escultor João Duarte restaurar o busto original, que se encontrava numa arrecadação da instituição. Simões achou piada à cara da rapariga e convidou-a para ser ela a modelo. A mãe disse que autorizava, mas com duas condições: que ela própria estivesse presente nas sessões em que a sua filha se despisse. O busto mostra também a República com o barrete frígio, influente da Revolução Francesa. O busto de Simões foi logo adotado pela maçonaria, foi usado nos funerais de Miguel Bombarda e de Cândido dos Reis, mas, a quando do concurso oficial, apesar de ser bastante popular, ficou em segundo lugar para o busto de Francisco dos Santos. E agora vamos também à separação entre o Estado e a Igreja, aquilo que aconteceu também. Uma medida controversa do governo provisório foi a separação entre o Estado e a Igreja. O laicismo começou a ser discutido em Portugal ainda no século XIX, a quando das conferências do Casino. Em 1871, promovidas por Antero de Quintal, o movimento republicano associava a Igreja Católica à monarquia e opunha-se a uma influência da sociedade portuguesa, a laicização da República constava como uma das principais ações a tomar no ideário e programa político do Partido Republicano e da maçonaria. E em 1 de fevereiro de 1908, após o regicídio, foi regido um decreto contra os jesuítas por iniciativa do governo, que julgava poder salvar o regime atacando assim a Igreja, mas este nunca chegou a ser assinado pelo rei Dom Manuel II. Logo após a implantação da República, 8 de outubro de 1910, o ministro da Justiça, Afonso Costa, reestrutura as leis do Marquês de Pombal contra os jesuítas e as de Joaquim António de Aguiar em relação às ordens religiosas. Os bens e propriedades da Igreja são arrolados e incomportados no Estado. O juramento religioso e outros previstos nos estatutos da Universidade de Coimbra são abolidos e as matrículas do primeiro ano da Faculdade de Tecnologia são anuladas, sendo também extintas as cadeiras de Direito Canónico e suprimido
o ensino da doutrina cristã. Os feriados religiosos passam a ser dias de trabalho, mantendo-se assim, então, o domingo como dia de descanso por razões laborais. Além disso, as Forças Armadas são proibidas de participar em solenidades religiosas. Foram ainda aprovadas leis do divórcio e da família que consideravam o casamento como um contrato puramente civil. Alguns bispos foram perseguidos e expulsos ou suspensos das suas atividades no decurso da laicização e em recepção aos vários decretos anticlesiáticos. Os bispos portugueses lançaram assim uma pastoral coletiva defendendo a doutrina da Igreja, mas a sua leitura foi proibida pelo governo. Apesar disso, alguns prelados continuaram a divulgar o texto, entre eles bispo do Porto, António Barroso, que levou o ministro Afonso Costa a chamá-lo a Lisboa e a destituí-lo das suas funções eclesiáticas. A culminar a laicização deu-se com a aprovação da Lei da Separação do Estado das Igrejas a 20 de abril de 1911, com uma aceitação grande por parte das classes populares e intelectuais. A lei apenas foi promulgada pela Assembleia em 1914, mas a sua implementação foi imediata após a publicação do decreto. A Igreja Portuguesa tentou ainda reagir, classificando a lei de injustiça, opressão, expoliação e ludibrio, mas sem sucesso. Afonso Costa previa mesmo a irradiação do catolicismo no espaço de 3 gerações. A aplicação da lei começou a 1 de julho de 1911 com a criação da Comissão Central dos Hábitos Estelares. Estavam proibidos, mas o Ministro da Justiça, interino na altura, Bernardino Machado, intimou os párocos a manifestarem os seus sacramentos. Alguns bispos continuaram a ser perseguidos, mas como o Bispo da Guarda, Manuel Vieira de Matos, ou o Patriarca de Lisboa, António Mendes Bel. Daqui a pouco vamos também ver o reconhecimento internacional. Vamos ouvir também um pouco do reconhecimento internacional. Mas agora vamos a mais um tema musical. Desta vez vamos ficar com a voz de Carlos Soutelo. Uma carta para o céu, para ouvir já a seguir. Daqui a pouco eu já volto para as despedidas desta hora.

0: O Lagarda para o Céu foi a voz de Carlos Sotelo. E agora vamos sair para os comerciais. Já voltamos, até já. Bom dia.
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4: Dezesseis minutos passam das 4 da manhã. Vamos ver. Bem-vindos à penúltima hora do Expresso da Madrugada de hoje. Vamos aos vícios e virtudes para hoje.
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25: Olá, é tempo de agradecer. A vida é assim, um viver intenso e uma agitação permanente. Esquecemos-nos de agradecer a vida e os desafios que vamos superando dia após dia. Em primeiro lugar, peço-te, Senhor Deus, um coração agradecido, consciente de que tudo é graça que recebo de ti. E que te agradeço este tempo de descanso, este tempo de oração, este tempo de entrega. Agradeço o ano que passou, agradeço-te tanto bem recebido, tanto que me foi dado viver. E este dia, que é um presente, que eu e todos nós sejamos um exemplo para todos quantos se cruzam no nosso caminho. Pense nisto, já que este é o lado bom da vida que precisa de pessoas empenhadas.
4: São os vícios e virtudes para hoje com Paulo Caetano. E agora passam 18 minutos das 4 da manhã. Vamos também para daqui a pouco, que continuamos a falar do 5 de outubro da implantação da República, no dia 5 de outubro de 1910, que hoje se comemora o dia da implantação da República. Hoje, dia 5 de outubro de 2016, feriado nacional, que para mim, não quer dizer que seja para todos, mas para mim é o feriado mais importante do nosso país, na minha opinião pessoal. Atenção, na minha opinião pessoal. Vamos agora para os novos perdientes de Lisboa, já a seguir.
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27: Olá, bem-vindos a mais uma edição dos Novos Perdientes. Este mundo anda num autêntico rodopio. Pois é, vamos começar com a paródia agora.
28: O meu chefe mandou-me um e-mail a exigir que a partir de agora a equipa volte a trabalhar 100% presencialmente no escritório.
29: Ah, e aceitaste essa ordem de boa vontade, Miguel?
28: Aceitei, mas respondi-lhe com uma proposta inovadora. Disse-lhe que para compensar a minha pegada carbónica e o stress do trânsito, a partir de agora o meu computador em casa passa a estar em modo teletrabalho emocional.
29: Teletrabalho emocional? E o que é isso, homem?
28: Significa que o meu corpo está fisicamente na secretária a olhar para o monitor. mas o meu espírito continua confortavelmente no sofá, pijama, a fazer vista grossa.
3: Ai, Rica, fui ao supermercado comprar apenas 3 coisinhas para o lanche e a fatura saiu tão cara que tive de deixar lá o meu anel de ouro como garantia.
5: Ai, sim, Rica. Mas hoje em dia ir às compras só não é uma tarefa doméstica. É uma operação bolsista de alto risco.
3: Pois é, Rica. Quando perguntei ao caixa o porquê daquele preço astronómico num simples pacote de manteiga e pão, ele olhou para mim muito sério e disse: minha senhora, a manteiga cotou em alta na bolsa e o pão teve de pagar direitos de autor por causa da farinha.
5: Ai, valha-me Deus. Então, a partir de hoje, para evitar a inflação, o melhor é passarmos a fazer dieta rigorosa. Vamos comer o ar fresco da serra, que esse, por enquanto, o governo ainda não está show.
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0: médico psiquiatra, não é?
1: Sou sim, minha senhora.
0: Ai, então faça qualquer coisa, sim. É que o meu marido anda com a mania de que é uma galinha, senhor doutor.
1: Galinha? Ai, desculpa-me, mas não posso fazer nada porque houve um corte nas verbas. Agora, só posso tratar dos casos em que os doentes se julguem pintainhos. Ai, ai!
0: Aconteceu, homem?
1: Ai, ai, senhora doutora, ai, senhora doutora, trouxeram-me agora para o hospital porque eu caí de um andaime. Tenho os dois braços e as duas pernas partidas, senhora doutora. Ai, ai,
0: bem,
1: ai.
0: Os braços e as pernas, tudo partido. Vou ter que o tratar dentro das disponibilidades do Serviço Nacional de Saúde. Olhe para já e, por enquanto, só vou poder tratar-lhe um dos dedos mindinhos.
1: Só? Então, e o resto, senhora doutora?
0: Bem, para o mês que vem tratamos de outro dedo e assim por diante.
1: Mas assim nem sequer vou estar bom para ir ao futebol.
0: Oh, não desanime. Ao pé coxinho é capaz de lá ir.
2: Senhora doutora, eu tenho que encontrar uma solução para o meu problema com o álcool.
0: Ah, finalmente, homem, você reconhece ser alcoólico. Não há dúvida. A minha denúncia às finanças acabou por dar resultado.
2: O quê? Foi a senhora doutora que me denunciou às finanças?
0: Pois foi. Então você, quando bebe, vê sempre tudo a dobrar. E isso pode ser considerado uma fuga ao fisco, percebe?
2: Então, olhe, senhora doutora, agora arranje-me um antídoto para eu passar a ver só metade e poder abater a coisa no IRS.
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11: Tomem lá umas piadinhas à queima-roupa bem quentinhas.

0: Não tens vergonha de andar na má vida?
1: Eu fico sabendo que eu nunca fui prostituta.
0: O quê? Julgas que eu não te vi atacar numa esquina? Evita entrar para 5 carros diferentes.
1: Pois, que mal é que isso tem?
0: Quer dizer que andas metida com muitos homens.
1: Está bem, mas eu só seria prostituta se me pagassem para ir para a cama com eles.
0: E não te pagam?
1: Não, senhora.
0: Ah, sério?
1: Quer dizer, eu cá peço-lhes o dinheiro, mas safados não me pagam nem um cêntimo.
2: Ora, aqui está a minha inquilina nova.
3: Ai, ainda bem que o apanho.
2: Então, está contente com a sua casinha nova?
3: Casinha? Agora é que o senhor disse tudo. Aquilo mais parece uma casinha de bonecas.
2: Porquê? Há algum problema?
3: Problema? Para começar, sempre que eu acordo de manhã e me espreguiço toda, sem querer estico o braço, e dá um murro no vizinho do lado.
2: Ah, acontece.
3: Depois, não consigo trabalhar no computador.
2: Mas olha que a eletricidade está impecável.
3: Nada disso. Não consigo usar o computador porque tenho um portátil e não o consigo abrir.
2: Porquê?
3: Ora, porquê? Porque a casa é tão baixinha que o monitor do portátil bate no teto.
2: Ah, esquisitinha.
3: Oh, o pior é a casa de banho.
2: O que tem?
3: Então, é tão acanhada e fica ali coladinha ao fogão.
2: Então, isso é bom.
3: Bom?
2: Claro, pode poupar muito tempo.
3: Ah, eu não percebi.
2: Então, a senhora chega à casa à noite e pode perfeitamente estar a tomar banho e a preparar o jantar ao mesmo tempo.
3: Como?
2: Com jeitinho, até pode lavar os legumes da sopa na água do chuveiro.
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8: Senhoras e senhores, peço a vossa máxima atenção para esta inegável obra de arte. 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

0: tratar, senhora condutora. Dê-me os seus documentos, por favor.
1: Ora, muito bem. Aqui estão eles, senhor guarda.
0: Olá, então a senhora quer convencer-me que esta fotografia é sua?
1: Mas é que é mesmo, senhor guarda. É que eu mudei de visual. Eu fiz aqui uma plástica, mudei o nariz, mudei os lábios e mudei as orelhas.
0: E o que é que fiz as anteriores? Deu-os ao cão ou aproveitou para fazer sopa?
2: Ai, estou muito mal, não estou, senhora enfermeira.
3: Ai. Bem, eu não sei. Se calhar vai ter que fazer exames e análises, porque essa sua cabeça não está lá em muito bom estado, não. Ah, mas veio o senhor doutor.
4: Então, o que é que temos aqui?
2: Sofri uma grande pancada na cabeça e dói-me muito, senhor doutor.
4: Ai, enfermeira, dê-lhe uma aspirina e mande-o embora.
2: Uma aspirina? O senhor doutor acha que isso resolve só com uma aspirina? Uma aspirina?
4: Pronto, pronto, enfermeira. Dê-lhe duas aspirinas.
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7: Foram os novos perdidos de Lisboa e agora vamos à música com o Celeste Costa, Alfama Velho.

Ao Fama Velhinha foi a voz de Celeste Costa. E agora vamos continuar e vamos então agora, quando era falar do dia 5 de outubro, mas agora vamos falar do reconhecimento internacional. Uma das primeiras grandes preocupações do novo regime republicano foi ser reconhecido pelas restantes nações. Em 1910, a grande maioria dos Estados europeus eram monarquias, apesar apenas França e Suíça e São Marino eram repúblicas. Por isso, o Ministério dos Negócios Estrangeiros do governo provisório, chefiado por Bernardino Machado, orientou a sua pasta segundo critérios da extrema prudência, levando logo no dia 9 de outubro de 1910 a comunicar aos representantes diplomáticos de Portugal que o governo provisório honoraria todos os compromissos internacionais assumidos pelo anterior regime. Como o presidente do Brasil, Marcelo Hermes Fonseca, presenciou pessoalmente todo o processo de transição do regime, tendo chegado a Portugal em visita oficial quando o país ainda era uma monarquia e saindo já na República, não foi de estranhar que tenha sido o Brasil o primeiro país a reconhecer o novo regime político português. Em 22 de outubro, o governo brasileiro fez chegar os votos que o Brasil inteiro faz pela felicidade da nobre nação portuguesa e do seu governo pela prosperidade da nova República. No dia seguinte seria a vez da Argentina e a 29 da Nicarágua. E a 31 de 1910, o Uruguai. A 16 e a 29 de novembro, a Guatemala e a Costa Rica e o Peru e o Chile. De 5 a 19 de dezembro foi a vez da Venezuela e a 23 de fevereiro de 1911 foi o Panamá. E a 17 de março, em julho de 1911, foram os Estados Unidos. Pouco mais de um mês tinha passado da Revolução quando, a 10 de novembro de 1910, o governo britânico reconheceu de facto a República Portuguesa, manifestando assim o mais vivo desejo de SM britânica de conversar em relações amigáveis com Portugal. Idêntica à posição foi também manifestada pelos governos espanhol, francês e italiano. No entanto, o reconhecimento do juro do novo regime só seguiram após a aprovação da Constituição da eleição do Presidente da República. A França foi a primeira a fazê-lo, 24 de agosto de 1911, dia da eleição do primeiro Presidente da República. Só a 11 de setembro é que o Reino Unido fez o seu reconhecimento acompanhado da Alemanha e do Império Austro-Húngaro. Da Dinamarca, da Espanha, da Itália e da Suécia seguiram-se a 12. A Bélgica, a Holanda e a Noruega a 13 e a China e o Japão a 15. A Grécia a 30, a Rússia a 23 de outubro, a Roménia a 23 de novembro e o Império Otomano a 21 de dezembro. O Mónaco a 28 de fevereiro de 1912. E o Reino do Sião, em virtude da tensão criada entre a Jovem República e a Igreja Católica, as relações com a Santa Sé ficaram suspensas, não procedendo a Cúria Romana ao reconhecimento da República Portuguesa até 29 de julho de junho de 1919. Foi assim que vamos então continuando a falar então do dia 5 de outubro, e agora vamos falar também da independência de Portugal. A independência de Portugal foi um processo que passou por diversas fases, tendo várias datas-chave: 24 de junho de 1128, com a Batalha de São Mamede, e a 25 de julho de 1939, com a Batalha de Ourique, quando Afonso Henriques assumiu o título de rei português a 5 de outubro de
1143. Dom Afonso Henriques assinou também com o primo Afonso VII de Leão de Castela o Tratado de Zamora, que reconheceu a sabedoria portuguesa, e finalmente a 23 de maio de 1179, quando a independência de Portugal foi reconhecida pelo Papa Alexandre III mediante a bula Manifeste Probatu, a conquista também do e foi assim também que se passou esta independência de Portugal. Quanto à história da Revolução, tem como subtítulo a expressão fielmente contada a 5 de outubro de 1910 e remete para os verdadeiros acontecimentos da implantação da Primeira República com 16 páginas produzidas na tipografia Eduardo Rosa. Daqui a pouco vamos também ver algumas, mas para já vamos a mais um tema musical, quando estamos agora com 30 minutos, então depois das 4 da manhã. Agora vamos ficar, depois da Celeste Costa, vamos ficar com os Ciganos de Ouro e o Fado e o Flamengo, para ouvir já a seguir.

Cavalo de Troia foi a voz da Clara Lix e agora vamos ver o que diz o seu signo para o dia de hoje. Começamos pelo signo de Carneiro. O assunto afetivo pode mexer com o seu orgulho ou com a sensação de estar sendo devidamente valorizado. Antes de cobrar uma resposta, observe se você está buscando carinho ou confirmação.

de que tem importância de alguém, sem, nem sempre são as mesmas coisas. Quanto a, agora continuamos, que chegamos também ao signo de Touro. Questões familiares podem esbarrar em necessidades afetivas dentro dos relacionamentos. Talvez você esteja tentando conciliar o que precisa em casa com aquilo que espera receber de alguém. Dizer claramente que sente pode funcionar melhor ou que esperar que outro perceba. Quanto a todos, estamos conversados. Vamos para Gêmeos. Uma conversa cotidiana pode tocar em assuntos mais delicados do que parecia inicialmente. Evite transformar uma divergência em uma investigação. Sobre as investigações do outro, pergunte, escute e deixe a pessoa explicar antes de perceber as loucuras. Depois de Gêmeos, agora para continuar, vamos com Caranguejo. Pode surgir uma tensão entre aquilo que você deseja fazer e alguma responsabilidade que precisa ser cumprida. Não abandone os seus prazeres para dar conta de tudo, mas também não use a diversão com fuga. O equilíbrio está a reconhecer, ambos têm espaço. Caranguejo, chegamos agora ao signo de Leão. A Lua no seu signo aumenta a necessidade de expressar as suas quadraturas, podem deixar você mais suscetível a sentir que está recebendo menos atenção do que merece. Se algo incomodar, tente falar sobre a necessidade por trás da reação, em vez de agir e partir a partir do orgulho. De Leão, estamos conversados. Vamos ver o que diz agora o signo de Virgem. Algumas emoções podem aparecer com força justamente quando você está tentando manter tudo sob controle. O melhor caminho talvez seja não transformar imediatamente aquilo que se sente ou uma tarefa para resolver. Dê um pouco de espaço para a emoção existir. De Virgem, passamos para a Balança. Uma questão envolvendo dinheiro, autoestima e reciprocidade pode ganhar importância dentro de uma relação. Evite medir o seu valor pelo quando alguém oferece a você. Primeiro reconheça o que você considera justo e necessário. De Balança, chegamos assim ao signo de Escorpião. Peço desculpa. Vênus retrógrada no seu signo e continua colocando seus desejos e vínculos sob revisão. Hoje, uma reação de outra pessoa pode funcionar como espelho. O que exatamente isso despertou em você antes de decidir o que fazer? Entenda o que está sendo tocado. E agora chegamos aos quatro últimos signos do horóscopo. Para o dia de hoje, um deles é Sagitário. A rotina pode interferir em algo que você gostaria de aproveitar com mais liberdade, em vez de se irritar com as obrigações. Procure reorganizar o dia para preservar algum espaço de prazer. Você não precisa esperar tudo, ficar pronto para viver um pouco. De Sagitário, estamos conversados. Vamos para Capricórnio. Os assuntos amorosos, familiar ou ligado aos filhos podem despertar expectativas difíceis e administrar. Não tente controlar as respostas das outras pessoas. Expresse o que deseja e permita o que o outro também revele e o que consegue oferecer. E de Capricórnio agora chegamos a Aquário. Questões de reconhecimento dentro da família ou da vida profissional podem mexer mais com você do que gostaria de admitir. Talvez seja um bom momento para diferenciar reconhecimento genuíno ou da necessidade de provar que você está fazendo tudo certo. E agora chegamos ao último signo do horóscopo para hoje, que é o signo de Peixes. Uma conversa pode tocar em crenças, opiniões ou diferenças de visão do mundo. Não é necessário convencer ninguém para validar aquilo que você acredita. Às vezes, preservar uma relação significa aceitar que as pessoas podem enxergar a mesma situação
de maneiras diferentes. Quanto aos signos, amanhã mais. E como hoje falámos do dia 5 de outubro, como não podia deixar de ser, algumas efemérides de hoje, algumas notícias que foram notícia neste mesmo dia, mas alguns anos atrás, a esta parte. E assim hoje comemora-se o Dia Mundial do Habitat e o Dia do Professor. O Dia Mundial do Habitat desde 1985 e o Dia do Professor Unesco desde 1993. Em 1910, José Relvas proclama a implantação da República Portuguesa na varanda, nos espaços do Conselho das Mulheres. Falámos disto hoje no programa. Em 1962, sob a direção de Terence Young, o primeiro filme de franquia James Bond, baseado nos romances de espionagem de Ian Fleming, Dr. No, é lançado. E em 1988 é proclamada a atual Constituição do Brasil. Ainda neste dia, Denis Diderot nasceu em 1713 e faleceu em 1784. Louis Jean Lumière nasceu em 1864 e faleceu em 1948. Velázquez Havel nasceu em 1936 e faleceu em 2011. Kate Winslet nasceu em 1975 e está hoje de parabéns. Afonso VIII de Castela nasceu no ano de 1155 e faleceu no ano de 1214. Frederico Auguste nasceu no ano de 1834 e faleceu no ano de 1904. Steve Jobs nasceu no ano de 1955 e faleceu no ano de 2011. Ruth Escobar nasceu em 1935 e faleceu em 2017. Foram as efemérides do dia 5 de outubro. Na próxima hora, já sabe também que vamos então ter também a nossa revista de imprensa. É isso mesmo, a nossa revista de imprensa é para a próxima hora, a partir então das 5h30, coisa. Fechamos também a emissão de hoje, emissão de segunda-feira do seu Expresso da Madrugada. Para já, vamos então para a música. Já sabe que às 5 da manhã vem as notícias em simultâneo com a Antena 1. Agora vamos à música com Clemente, Por Te Amar, para ouvir já a seguir. Clemente.

Porto e Amar foi a voz do Clemente para cá presença na emissão de hoje. Daqui a pouco então vamos às notícias em simultâneo. Continuam. Vamos à última desta hora. Dalila, vem dançar comigo.

Foi assim a voz da Lila, Dália, assim, que é Dália. E este vem dançar comigo, e aí já sabe que já a seguir vamos para as notícias em simultâneo. Quando é não, às 5 da manhã. E para voltarmos então logo a seguir, para ficar até às 6. Agora a ligação à redação da.

0: 5 horas no continente e na Madeira. 4 horas nos Açores. 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
1: O caso Cristiano Ronaldo não passa de um mal-entendido, garante o presidente da Federação Portuguesa de Futebol. Depois do jogo frente à Noruega, este domingo à noite, Pedro Proença quebrou o silêncio para deixar bem clara a importância de CR7 na seleção.
2: Cristiano Ronaldo hoje representa o símbolo maior da portugalidade. E, portanto, nós temos que prestar a vénia ao Cristiano Ronaldo. E deixa-me dizer uma coisa. O Cristiano Ronaldo está na Seleção Nacional por mérito desportivo próprio. E isso tem que ser absolutamente inquestionável. E, portanto, ele fará sempre parte deste grupo de trabalho, sempre que tecnicamente ele estiver capaz. O Cristiano sabe disso, sabe que é esse o sentimento. Eu, sobre o tema em concreto, deixe-me lhe dizer que estamos claramente perante um mal-entendido que tem que ser resolvido dentro de casa.
1: Pedro Proença falou ainda da boa relação que diz existir entre Jorge Jesus e Ronaldo.
2: Felizmente existe uma relação muitíssimo forte entre Jorge Jesus e Cristiano Ronaldo, e eu também sou testemunha disso. Porque se assim não fosse, achamos todos muito claro, se calhar hoje Cristiano Ronaldo já teria abandonado a nossa seleção. Não faz por esta relação umbilical e, portanto, por este respeito. Tudo o que vai acontecer nos próximos dias serão momentos de tranquilidade, de conversa, de discussão. E, portanto, aquilo que queremos é que em novembro possamos estar todos novamente com a nossa seleção.
1: Antes de Pedro Proença, falou o selecionador nacional. Jorge Jesus reafirmou que a saída abrupta de Cristiano Ronaldo não passa de um mal-entendido e disse que está tudo em aberto.
3: Não sei o que é que vai acontecer para mim. Está tudo em aberto. Crise, ele é que tem de decidir a vida dele antes da minha convocatória com ele, que a gente tínhamos falado os dois, e agora a próxima convocatória, se o Cristo estiver a jogar e se quiser estar na seleção, porque é que não? Mas não depende de mim.
4: Da sua parte não há qualquer ressentimento com o Cristiano
3: Ronaldo?
4: Porque
3: isto foi um mal-entendido. Isto foi um mal-entendido. Isto não tem. Na minha opinião, acho que é fácil de resolver.
1: Declarações de Jorge Jesus depois da vitória da equipa das esquinas frente à Noruega por 2-1 no estádio do Dragão. Nesta partida pela seleção portuguesa marcaram João Cancelo e Gonçalo Ramos. Já perto do final do jogo, Portugal chegou a jogar só com 10, já que Francisco Conceição foi expulso com 2 cartões amarelos. Flávio Bolsonaro ficou à frente de Lula da Silva na primeira volta das eleições brasileiras. Este domingo, segundo os dados oficiais, o filho do antigo presidente registou 47% dos votos. Lula da Silva ficou atrás com 44%. Assim, o Brasil vai à segunda volta das presidenciais, que está marcada para o dia 25 de outubro. Flávio Bolsonaro já reagiu ao resultado, mostrou-se feliz e disse que é o fim da era do Partido dos Trabalhadores no poder.
5: É o fim da era do PT. Está decretado o fim da era do PT, a mudança no nosso país. O que eu tenho para falar é que o Lula está disputando o poder. Ele já disputou 7 eleições presidenciais. Eu estou preocupado com o futuro do Brasil, eu estou disputando o Brasil. E assim que eu vou continuar me comportando nessas próximas 3 semanas. Com uma campanha limpa, eu quero a oportunidade de cuidar do Brasil, eu quero a oportunidade de cuidar do povo brasileiro, eu quero a oportunidade de cuidar de você que está me assistindo. E é assim que eu vou fazer, com muita energia, com muita alegria.
1: Já o atual presidente brasileiro admitiu que ficou surpreendido com o resultado, porque estava à espera de ganhar e logo na primeira volta.
6: O resultado muitas vezes é inesperado, a gente nunca consegue tudo aquilo que a gente queria. Eu confesso para vocês que eu estava convencido que eu ia ganhar as eleições no primeiro turno. Mas eu também já pensei isso outras vezes. Mas a gente tem o segundo turno, e o segundo turno é a hora da prova dos 9. O povo tem que escolher. E do outro lado, nós temos apenas incerteza, com a biografia de um passado tenebroso.
1: A abstenção no Brasil rondou os 21%. Em Portugal venceu Lula da Silva com 52,5% dos votos. Flávio Bolsonaro conseguiu 38,6%. A abstenção foi a maior de sempre. 62% dos brasileiros que vivem em Portugal decidiram não votar. E o presidente da Argentina, Javier Milei, já deu os parabéns a Flávio Bolsonaro pela vitória na primeira volta. Na rede social X, Milei disse que este resultado prova que o continente americano é composto por cidadãos que querem viver em liberdade. O presidente argentino escreveu ainda que espera trabalhar em breve com Flávio Bolsonaro para que a Argentina e o Brasil continuem a ser grandes parceiros comerciais, culturais e políticos. Também a líder da oposição venezuelana e Nobel da Paz 2025, Maria Corina Machado, congratulou Flávio Bolsonaro. Na rede social X disse que acredita que em breve a Venezuela também vai avançar no caminho da liberdade e para trás ficará o comunismo, a violência e o crime. Israel vai rever as medidas de segurança nos voos internacionais. A ordem foi dada este domingo pelo primeiro-ministro Benjamin Netanyahu. Na sequência do incidente da semana passada com o voo da Fly Dubai, considerado tentativa de ataque terrorista, Netanyahu pediu ao diretor do Conselho de Segurança Nacional para rever todos os aspectos relacionados com a segurança dos voos com destino a Israel. O presidente da República, António José Seguro, discursou hoje pela primeira vez na cerimónia de aniversário da implantação da República na Praça do Município em Lisboa. E nestes 116 anos da implantação da República, esta segunda-feira a Presidência e a Assembleia abrem as portas para assinalar a data. A entrada é gratuita. O Museu da Presidência abre portas logo de manhã. Os jardins do Palácio de Belém e o Palácio de São Bento abrem ao público apenas à tarde. A cerimónia oficial está marcada para as 10 da manhã na Praça do Município em Lisboa.
0: Edição da jornalista Inês Martins. 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
7: Foram as notícias em simultâneo com a Antena 1. Agora vamos aos comerciais. Já voltamos. Até já. Bom dia.
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7: Vinte minutos depois das 5, vamos para a última hora do Expresso. E é isso mesmo, até às 6. E na música, vamos com Dani Marie, Ô Moré.

Ó Mulata foi a voz de Dani Marie, o tema que acabamos de ouvir, Ó Mulata, e agora passam 25 minutos depois das 5. Daqui a pouco vamos então para a nossa revista de imprensa de hoje. Agora, Delfim Júnior, Império do Show, abracinho apertado.

abracinho apertado foi Delfim Júnior, Império do Show. E vamos a esta, depois desta vamos à Revista de Imprensa com Diapasão e a Bela Portuguesa.

A bela portuguesa foi assim a voz do grupo Diapasão e agora vamos à revista de imprensa para hoje. Começamos pelo Correio da Manhã. Caldas da Rainha multado por encostar corpo à mulher e no Brasil. Duelo brasileiro, Flávio Bolsonaro parte na frente no início da contagem. Ainda neste Correio da Manhã, borla fiscal dá benefício milionário às heranças, isento de imposto de selo, deu ganho de 748 milhões só em 2025. Despiste mata mulher e fere marido e três filhos. Na justiça, mãe das gêmeas agradeceu a Cunha Lacerda Salles. Assim, é assim a primeira página do jornal Correio da Manhã. Aqui em Foda Guesta, Diana Fialho, homicida da mãe adotiva, é cozinheira na prisão. Agora sim está concluído então a revista de imprensa no que diz respeito à primeira página do jornal Correio da Manhã. Agora vamos também conhecer o que diz o jornal de notícias para o dia de hoje. Duas dezenas de estradas nacionais estão fechadas. Ao trânsito há 8 meses. Abortos, insultos do influenciador Numeiro. As mulheres são liberdade de expressão. E ainda pirataria, acusados de partilha ilegal nos jornais, nas redes sociais. Volta, milhões de euros sem depósito de 10 cêntimos por reclamar. E ainda, bairro produz energia e moradores já sentem corte de 30% da fatura. E ainda no jornal de notícias, no Brasil, Bolsonaro e Lula vão tirar temas na segunda volta. Agora vamos ao público. O governo deixou na gaveta milhões de euros para vítimas dos incêndios, dos fogos de Odmira e Arganil, passando pelas cheias de 2022, apoios de emergência ficam por pagar ou chegaram tarde. Tribunal de Contas aponta ineficiências significativas do Estado. Ainda no Jornal Público de hoje, Rússia volta a atacar pontos de Kiev durante a visita de Merz, e na Justiça, Medina e Salgado livres de devolver 96 milhões de euros no caso Mourão. Ainda crise energética, agricultores sem margem para competir com Espanha. Eu disse então a primeira página do Público. No Diário de Notícias, e para terminar, os jornalistas, Pedro Norte, não se faça uma remuneração do Governo só porque há casos polémicos criados na comunicação social. Ainda no Diário de Notícias, campanha com Lula e Flávio nos papéis principais, mas Trump, Nossa Senhora também entraram. E ainda na economia, o país perdeu 41 mil empregos em 3 meses, o maior apagão desde a pandemia. Sonai, Cláudia Azevedo deixa a presidência executiva e visita. Marco Rubio vai estar em Lisboa na próxima semana com defesa e tecnologia na agenda. Ainda, PSP avisa agentes que permanência ilegal no país não é crime. Foi o que disse também o Diário de Notícias para hoje. Agora vamos aos desportivos. E ontem houve o jogo da seleção, Portugal-Noruega, nova exibição consistente no Dragão, reviravolta graças a golaço de Cancelo e talento de Vitinha e João Félix, e golo de Gonçalo Ramos. Ao fim de 4 jogos, com o novo selecionador, a seleção só vence e chega aos quartos de final da Liga das Nações. Toques de classe, diz também o jornal da Bola. Ainda, na primeira página da Bola, no Benfica, Sodakov
Sudakov, dispensado da Ucrânia, lesionado no pé direito, médio, faz exames em Lisboa e para este ano vive um sonho. O argentino voltou a ser titular pela seleção e estreou-se a marcar. No Sporting, esperança por Ibrahima, Ibrahima, central, está em fase final de recuperação e, e aponta Braga. No Porto, Vilas Boas, muito feliz com Farioli. O que disse então o Jornal da Bola. No Record, mais o mesmo plano de vitórias, apuramento garantido para quartos de final. Presidente e selecionador estendem a mão a CR7. A Proença, temos de prestar vénia a Ronaldo, isto diz o presidente da Federação Portuguesa de Futebol. Cancelo marcou o golão e lá e Gonçalo Ramos consumou a reviravolta. E agora, também ainda no Jornal Record, no Benfica, Prestiani marca e assiste pela Argentina. Estou num momento muito bom, diz Prestiani ainda. Gestão extrema na arbitragem, isto quanto à arbitragem. A arbitragem ainda, futebol feminino, águias arrancam com goleada. No Sporting, plano para 3, e no Porto, Sousa e Mec prometem. Foi o que disse então o Jornal Record para hoje. E vamos fechar a nossa revista de imprensa com o Jornal do Jogo. União da equipa e golos de Cancelo e Gonçalo Ramos, terceiro, em quatro jogos, vale apuramento. Supersónico para os quartos com duas rondas por disputar. Portugal 2, Noruega 1. Última palavra é de Ronaldo, diz também o selecionador e o presidente da Federação Portuguesa de Futebol, unidos num discurso conciliador. Isto no que diz o

falha jogo com o Vitória de Guimarães. No Sporting, errou menos que Gonçalo Inácio, antigo defesa central. Morato aposta as fichas em Eduardo Quaresma. Foi a nossa revista de imprensa para hoje, quando a revista de imprensa amanhã mais. Agora passam 40 minutos das 5. Vamos com a música de Inês Brites, XPTO, para ouvir já a seguir. Quase fechamos a emissão de hoje do Expresso da Madrugada.

XPTO foi a voz do Dinis Brites a marcar presença no dia de hoje. A Jane Lija com este não me importa. A mim também não. A mim também não me importa nada. Podes seguir à vontade, podes cantar à vontade, estás à vontade.

Não importa, foi a voz de Jane Lidger. O tema Não Importa. Estamos a 10 minutos praticamente, a 10 minutos praticamente das 6 da manhã, do final também da emissão de hoje do seu Expresso da Madrugada. É a altura para as nossas despedidas. Despedimos então por hoje, é isso mesmo, e desejando a todos um bom início de semana e um bom feriado. Bom feriado, hoje é feriado nacional, dia que comemora-se então o dia da implantação da República. Para todos então, a continuação de uma ótima segunda-feira, um bom início de semana. Quanto ao Expresso, até amanhã uma. Quanto a mim, até mais logo às 7 para o prolongamento desportivo. Terminamos com Doce Sinfonia, pega, estira, estica e bota na boca. Vamos falar de pastilha elástica e também com Doce Tentação, a vida de solteira. É o que ela diz. Isso é para fecharmos. Boa noite, até amanhã quanto ao Expresso. E até logo, quando me, até logo às 7. Tchau, tchau, bom dia, até mais logo.

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4: 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São 6 horas.
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Olá a todos desta programação, que Deus abençoe poderosamente a sua vida. Poderosamente a sua vida. Você que está nos acompanhar por essa programação, você que está aí agora a nos ouvir por essa programação. Hoje, segunda-feira, hoje é um dia especial, dia 5, dia da proclamação da República, o dia da restauração da República. E hoje nós também iremos determinar que haja uma restauração na sua vida econômica. Você que está aí passando um momento difícil, fez hoje feriado, você está aí tirando um tempo até para pôr em ordem a sua mente, a sua cabeça, ou talvez você está indo trabalhar porque você diz, eu não posso me dar o luxo de parar diante de tantos problemas que eu estou enfrentar. Então, você está trabalhando aí porque está endividado, está tendo que fazer hora extra, tendo que trabalhar excessivamente, porque as condições que você tem, têm sido precárias, portas fechadas, dívida acumulada, renda para pagar, você tem acumulado problemas em cima de problemas. Você diz assim, olha, eu estou numa situação que eu não sei o que eu pago primeiro, porque se eu pago um, falta para o outro. Então, você precisa de direção. E por isso que segunda-feira nós temos uma palestra especial para todos aqueles que mais precisam de ajuda. Então você vai receber uma direção, uma orientação à luz da palavra de Deus para que você possa vencer esse problema o qual você está enfrentando. Você pode agora mesmo nos contactar pelo 218-368-008 e nós podemos te ajudar. Você que está empresário, trabalhador, reformado, você não sabe o que fazer, você precisa de orientação financeira. Então liga agora, 218-368-008. 218-368-008. Vamos de canção bonita, canção de fé, e eu já vou voltar com relatos, testemunho de pessoas que chegaram aqui com a vida financeira destruída, marcadas, né, por vários problemas profissionais, mas que venceram por meio da fé.

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1: O meu sofrimento começou há muitos anos atrás. A família já estava dividida, vivia sempre com dificuldades económicas, problemas de saúde. Entretanto, engravidei. Tinha 24 anos, fiquei grávida do pai das minhas filhas, da minha filha mais velha, e decidimos, então, tivemos que casar. Mas aí já começou mal. Porquê? Porque o pai das minhas filhas, quando soube que eu estava grávida, não queria, queria que eu abortasse. Quando casámos, não tínhamos casa, não tínhamos nada. Pronto, fomos morar em casa dos meus sogros, dos pais dele. E isso foi a coisa pior que aconteceu na minha vida. Porque ele tinha uma irmã solteirona, e essa irmã solteirona interferiu muito na minha vida e na criação da minha filha, pronto, quando ela nasceu. Eu decidi abandonar a casa dos meus sogros, peguei na minha filha as minhas coisas, fui para a casa dos meus pais, para obrigar o pai das minhas filhas a arranjar a casa, pronto, porque não estávamos a viver bem. E aí ele foi obrigado mesmo a arranjar a casa. E conseguimos, no espaço de um mês, conseguimos casa. Mas ele permaneceu sempre irresponsável, até que começaram a surgir cartas de atraso de renda, cortes de água ou luz. Com o acumular daqueles problemas, daquelas discussões e reclamações, eu comecei a andar deprimida, sempre triste, muito chorosa, sempre dorida, as dores começaram a aparecer nos ossos, articulações, um cansaço muito grande, até que me foi diagnosticado dor crónica e síndrome de fadiga crónica, junto com a depressão e ansiedade. Eu tomava medicamentos para a depressão, para a dor, usava pensos transdérmicos para controlar a dor, mas aquilo não me ajudava, pouco ajudava, muito pouco mesmo. O ponto alto do meu sofrimento foi mesmo quando eu tive que entregar a minha casa ao senhorio, sem recursos, não é? Ir para viver para a casa da minha mãe, e isso aí foi o pior que eu fiz. Porquê? Porque a minha mãe fumava muito, de dia e de noite, viciada em doces, até porque ficou diabética, até que houve uma vez que faltou o dinheiro à minha mãe, e a minha mãe pediu-me para falar a uma das minhas irmãs para ajudar, para emprestar qualquer coisa. Isso foi a gota d'água, acabou com tudo. Porquê? Porque veio outra minha irmã. A minha mãe, como estava com nódoas negras, acharam que eu agredi a minha mãe. Eu nunca toquei num fio de cabelo na minha mãe. Nunca. Eu sempre respeitei os meus pais, acima de tudo. E era eu que estava a cuidar dela e da casa. E então expulsaram-me de casa. Eu não tinha onde colocar os meus bens. Móveis, louças, roupas, tudo que eu tinha na minha casa, estava em casa da minha mãe. Então a minha irmã mais velha decidiu doar tudo. Doou os móveis da minha mãe, tudo que era da minha mãe e tudo que era meu. Doou. Foi um momento muito complicado da minha vida, que eu tive de pedir muita ajuda, que eu não tinha sequer onde passar a noite, no dia em que me mandaram embora. Não tinha. A Igreja Universal eu conheci quando ia ao centro de saúde. Eu olhava para a igreja e era assim, meu Deus, eu estou tão mal. queria entrar, mas tinha sempre alguma coisa que me impedia de chegar à porta da igreja, porque ninguém me convidou, nem ouvi nada. Era, os meus olhos viam aquela igreja ali e eu dizia, eu algum dia quero entrar ali, mas lá consegui. E fui muito bem recebida por um auxiliar de pastor, e apontou-me então: Jesus Cristo é o Senhor. E eu fiquei a olhar e emocionei-me bastante, desabafei muito e saí de lá muito mais tranquila e já com uma serenidade, já e dormir bem e estar a cabecinha na almofada e conseguir dormir tranquila. Então eu decidi me entregar de corpo e alma para Jesus. Sobre o Espírito Santo, eu ouvia todos os dias a falar na igreja, todos os dias. É inesquecível o momento em que a gente recebe. É indescritível, é mesmo. É indescritível. A gente às vezes quer procurar palavras, mas a palavra às vezes não vem, não há como. Eu não consigo mais viver sem o Espírito do Senhor. Eu digo mesmo para Deus, eu recuso-me a viver sem o Espírito de Deus. Peço sempre a Deus para que me dê forças, me dê coragem e me mostre o caminho sempre, e para eu andar sempre no seu caminho. E digo sempre a Deus, meu Pai, o lugar que eu quero estar mais alto é aos pés do Senhor. Hoje, diante do meu passado, diante daquilo tudo que eu passei, a depressão foi embora. Desde o momento em que eu decidi colocar os meus medicamentos todos numa saca cheia de medicamentos no altar do Senhor e recusei-me a continuar dependente daquilo, Deus Nosso Senhor me livrou da depressão totalmente, e da ansiedade, do nervosismo. Isso foi tudo embora. A minha maneira de ver a vida mudou. A minha forma de enfrentar o dia-a-dia mudou para muito melhor. Porque tenho força, tenho ânimo. Deus Nosso Senhor me dá estas coisas todas. E a vida corre lindamente sempre. Hoje eu tenho casa própria. Deus Nosso Senhor me abençoou. Me deu 3 vezes mais do que me tiraram. Tenho a minha casa mobilada, tenho apartamento próprio com o meu marido, compramos. Hoje sou uma pessoa feliz. E hoje eu considero-me, sim, com toda a certeza, um milagre de Jesus.
2: Muito bem, nos retornamos com todos e acompanhamos aí o relato da Sra. Maria de Fátima, que passou a enfrentar dificuldades após a gravidez, a relação marcada por vários conflitos, né, e a instabilidade financeira. O casal enfrentou expulsões da residência, acumulação de dívida e forte oposição familiar, resultando em graves problemas de saúde, incluindo dores crônicas, síndrome de fadiga, quadro profundo de depressão e ansiedade, tratados com medicação, a ponto de viragem ocorreu quando ela decidiu chegar até a Universal. Olha só, então, dívidas, né, instabilidade financeira, foram expulsos da residência onde estavam, não conseguiam pagar a renda. Então, olha a luta deles. Aí começa a ter problemas, claro, no casamento, relacionamento, todo mundo nervoso, começa a entrar em depressão, começa a surgir outros problemas, porque o estresse gera outros problemas. Aí você diz, poxa, está tudo fora do normal na minha vida. Aí você começou a fazer exames, está descontrolado. Tudo devido ao problema econômico, nervosismo, estresse, está não dormindo à noite. Então, assim como a Sra. Maria de Fátima, chegaram ao Universal e conseguiram reverter a situação da vida dela, o mesmo tem que acontecer com você. Hoje você vai receber uma direção, será direcionado para você. Assim como o povo no passado, quando a Arca da Aliança entrou na casa de Obed-Edom, está escrito no texto sagrado que ela ficou lá 3 meses. E Deus abençoou Obed-Edom e a sua casa. Então, antes o Obed-Edom estava passando necessidade, dificuldade, miséria. Mas a arca de Deus entrou, quer dizer, a presença de Deus, e mudou a situação da casa dele. Quando a arca chegar aqui também, vai mudar a sua situação. Quando nós chegarmos aqui de frente à arca de Deus, à presença de Deus, nós vamos determinar que sua vida vai mudar. Você vai receber uma direção, uma luz, para mudar, para sair dessa situação que você está. Você já não aguenta mais, você está no limite. Você diz: Alexandre, eu estou cansado, cansado. Já bati muitas portas, sabe, de você não aguentar mais tanto sofrimento, tantas situações difíceis. Então, meu pensamento é aquele, né? Eu nasci para sofrer. Será que eu nasci para sofrer? Será que eu nasci para viver essa vida de sofrimento, tudo dando errado? Não, você nasceu para vencer, meu amigo. Nós vamos acompanhar agora mais casos de pessoas que chegaram aqui também com esse problema, dificuldade financeira, perturbações, uma coisa ligada à outra. Nós já voltamos com todos vocês. Pode colocar o testemunho da Cândida Martins.
3: Eu era muito triste, era muito desconfiada. Desconfiava das pessoas. Quando as pessoas, estavam duas pessoas a falar e eu pensava que estavam a falar de mim. E qualquer coisa que as pessoas me fizessem, eu era vingativa. Eu pagava-lhe da mesma moeda. E andava sempre angustiada, muito angustiada. E eu não sabia explicar porque é que eu tinha aquela tristeza. Não sabia porque eu fui uma menina feliz. Mas aquela tristeza estava lá no fundo. Tinha medo, tinha complexos, mas principalmente muito medo que alguém me visse chorar. Não sei, eu acho que isso faz parte das pessoas chorarem. Mas eu não chorava. E depois, claro, via as outras pessoas, ou mesmo crianças. Quando eu era criança, via crianças felizes e eu tinha tudo para ser feliz também. Mas não era. E eu perguntava: mas porquê? Porquê é que eu sou triste? Eu não tenho nada para ser triste. Mas era. Depois casei. Foi um casamento infeliz. O meu marido era uma pessoa muito possessiva, mau, tinha uma linguagem muito... Eu não estava habituada a uma linguagem muito agressiva. Pois pronto, nasceram os meus filhos, foram momentos muito felizes, mas começou o sofrimento deles também. O pai fez sofrer os meus filhos psicologicamente. E ainda hoje eles são adultos e sentem isso. Então meu marido ficou doente e psicologicamente, e ele fez coisas que não tinha noção daquilo que fazia. Gastou economias, as economias para se meter em negócios, foi burlado. Ele levantava dinheiro e ele metia 500 euros no bolso e se eu lhe tirasse 100 euros, ele nem dava por ela. Não dava por ela. E eu dizia: não, isto não pode ser. E eu chamava-lhe de depressão. Uma depressão profunda, porque ele não sabia o que fazia. E eu disse: não, isto não pode ser. Não pode ser. Cheguei a ir a cartomantes. Meu filho me ia dar 600 euros. O meu filho deu 600 euros de uma vez. Piorou. Melhorou no primeiro dia, mas logo no segundo dia ele piorou. E eu pensava que aquilo só me acontecia a mim. Eu fiquei muito mal mesmo, muito mal, muito em baixo. Eu conheci a Igreja Universal e comecei a vir. Trabalhava, comecei a vir aos domingos. Como o meu marido não melhorava, eu parti para o altar e eu disse: não, eu vou partir para o altar. Deus tem que me abençoar e abençoar o meu marido para ele ficar curado. Logo no dia que eu fui para o altar, cheguei a casa E ele disse que não conseguia andar, que não se sentia bem. E eu disse, pronto, então queres ir ao hospital? E ele disse, vamos. Então ele foi ao hospital. Levei-o ao hospital, foi diagnosticada a doença bipolar. Ele esteve, depois de vir do hospital, esteve 17 meses sem sair de casa. Eu continuei na igreja sempre, a lutar, e melhorou. Melhorou muito mesmo, as pessoas diziam que ele não era a mesma pessoa. Não era, e perguntavam, o Camilo faz tratamento? Eu disse, não, ele não quer fazer tratamentos. O tratamento é eu ir à Universal, ando na Igreja Universal, e é lá que eu vou buscar as forças e as melhoras para ele. Mas eu tinha vergonha de vir à Igreja Universal. E tapava, em tempos de chuva, eu tapava a cabeça com um guarda-chuva. Quando está sem chover, eu tapava a cabeça com um carapuço de quispo. Eu disse, não posso continuar assim. Se Deus me abençoou, curou o meu marido, e eu ainda tenho vergonha de ir à Igreja Universal. A partir daí tomei uma decisão e eu disse, venha quem vier, veja quem me ver, eu estou com Deus e não vou desistir. E eu comecei a pensar, não, Deus vai ter que me ajudar e vai ter que mudar, porque se eu vim pelo meu marido, mas afinal eu também preciso. E eu também estou a precisar da presença de Deus dentro de mim. E eu comecei a lutar também por mim. E eu disse, não, agora sou eu. Mas Deus curou-me, sem cirurgia. O médico queria fazer-me uma cirurgia, meter uma prótese no braço esquerdo, e eu pedi a Deus que tinha que me curar. E curei-me. Não foi preciso cirurgia. E eu disse, oh meu Deus, eu preciso tanto de ti na minha vida. Eu quero o teu espírito. O Senhor sabe que eu não tenho paz. Passado pouco tempo, eu comecei a ter paz, até parece que andava pelo ar. E eu disse, oh meu Deus, isto é que é o Espírito Santo? Uma pessoa ter uma paz tão boa como eu. Comecei a sentir-me, nunca na vida me senti. Uma paz interior, e agora sinto-me muito bem mesmo. O Espírito Santo representa para mim, eu sinto-me bem com as pessoas, sinto alegria, converso para qualquer pessoa que antigamente não fazia isso, não conversava com as pessoas. Hoje, acho que compreendo melhor as pessoas, mas muito melhor mesmo. Falo para toda a gente que a minha vida está completa. Eu compreendo muito bem o meu marido e faz tudo. Tudo o que for possível que eu precise, ele tem-me ajudado. E eu também sou feliz com a presença de Deus e na minha família. Sou feliz.
2: Bem, nós voltamos com todos e acompanhamos aí o relato da senhora Cândida Martins, que chegou aqui e relata que seu passado era marcado por profunda tristeza, angústia, desconfiança de pessoas, comportamento vingativo e sentimento que acompanhava desde a infância. Apesar de ter sido uma menina feliz, após o casamento viveu com um marido excessivamente possessivo, agressiva, linguagem violenta, cujos problemas psicológicos também acabaram por afetar seriamente os filhos, levando a sofrer perturbações e dificuldade financeira profunda. Perante o agravamento da situação, a doença e sofrimento, ela buscou ajuda na Igreja Universal. Foi aí que ela começou a mudar a vida dela. Recebeu coragem, recebeu força, venceu as barreiras que ela estava a enfrentar, e hoje ela tem a verdadeira felicidade. Hoje ela está avançando em tudo na vida dela. E é isso que tem que acontecer com você. Hoje, segunda-feira, às 18 horas, aqui na Universal. 18 horas, nós teremos essa grande concentração aqui na Universal. Avenida Doutor Antônio José de Almeida, bem de frente à estação das caminhonetas de Viseu, tá bem? Nós chegamos ao fim da nossa participação. Que Deus abençoe a todos. Poderosamente, com certeza, meu amigo, minha amiga, a sua vida, ela vai mudar, tá bom? Chegamos ao fim da nossa participação. Que Deus abençoe. Forte abraço e até lá.

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1: Olá, que Deus abençoe a sua vida de forma rica e abundante pelo nome do Senhor Jesus. Nós estamos a dar início a mais uma programação de fé. Eu sou o pastor Joaquim Nunes, aqui da Universal de Oliveira do Hospital, e hoje estaremos juntos nessa programação a levar a todos a palavra de Deus, um Deus grande, um Deus vivo, um Deus todo-poderoso, um Deus que quer e pode mudar a sua vida, o Deus da Bíblia, o Deus que no passado que fez sinais, maravilhas, mas ainda hoje continua a fazer, porque Ele é o mesmo ontem, Ele é o mesmo hoje e Ele sempre será. E hoje, segunda-feira, feriado, na Universal nós teremos 3 reuniões especiais, às 9 da manhã, às 3 horas da tarde e também às 18 horas. E você é o nosso convidado especial, meu amigo e minha amiga, a estar conosco nessa reunião da prosperidade com Deus, determinando que todas as muralhas que estão adiante de você e que estão a impedir você, a sua vida, de progredir, de ir para frente, de alcançar novos patamares, essas muralhas venham cair. Assim como a palavra de Deus fala que as muralhas de Jericó caíram diante do povo de Deus, as muralhas financeiras, de dívidas, amarrações, problemas que você não tem conseguido vencer com a sua força do braço, mas pode ter certeza que com a fé você vai vencer. Essas muralhas que são problemas que aos olhos humanos são impossíveis de serem vencidas, mas não para o nosso Deus. E com a ajuda dele, você vai transpor todas essas muralhas, essas barreiras que têm estado no seu caminho. Hoje, segunda-feira, em todas as Universal, nós temos essa reunião, a reunião da prosperidade com Deus, para aquelas pessoas que querem vencer o desemprego, a dívida, a falência, para todas as pessoas que querem sair do buraco, do fundo do poço, aquelas pessoas que querem uma mudança e sozinha sabem que não vão conseguir. Mas esteja conosco hoje, aqui em Oliveira do Hospital, na Rua do Colégio, número 14, ou numa Universal mais próximo de si. Você que está aí em Viseu, próximo a Viseu, nós temos em Viseu a nossa Universal, ali ao pé da estação de caminhonetas de Viseu. Você de Tondela, também da Guarda, nós temos a Universal nessas localidades. Ou você pode ligar agora no SOS Espiritual, a linha de atendimento 24 horas da Igreja Universal, no 218-368-008. Você pode anotar aí, 218-368-008. E você pode buscar a morada da Universal mais perto de si. Nós vamos agora colocar um testemunho da senhora Maria Silva. A senhora Maria Silva, a vida dela foi marcada de profundos tormentos emocionais e espirituais, insônia, medo, ouvia vozes. Era uma mulher que vivia perturbada, uma mulher que vivia atormentada. E além dos problemas emocionais que passavam, problemas dentro do casamento, problemas de perda de familiares, ela tinha uma grave situação financeira. E tudo isso ela não conseguiu vencer sozinha, só com a força do braço. Um dia ela sintonizou a rádio e ouviu a programação da igreja. E ela tomou uma atitude de parar a tudo na vida e participar dessa reunião que estava lhe chamar através da programação. E bendita a hora que ela ouviu aquela programação e aceitou o convite, porque a vida dela mudou em todos os sentidos, no casamento, na família, espiritualmente e também financeiramente. A dona Maria hoje tem uma vida transformada. E você vai ouvir o testemunho dela agora, a história real da senhora Maria Silva.
2: Eu comecei a ver vultos, ouvir vozes, não dormia de noite. Acordava à meia da noite a gritar pelos meus pais, porque eu acordava com a sensação que tinha alguém do meu lado, que estava ali alguém para me fazer mal. E quando chegava à noite, para mim era uma aflição. Mas, entretanto, casei muito nova, casei com 17 anos. Casei e pensei que realmente, a partir dali, não é? Que ia ter uma companhia e tudo mais, que as coisas que me doavam, que a vida ia ser diferente. Mas não foi. Vieram então outros problemas, como por exemplo o marido teve de fazer a vida militar. Eu vim depois ali sozinha, a ter de ganhar para tudo, a ter de lutar com tudo. Entretanto, nasceu um filho e o marido no serviço militar. Os problemas começaram a surgir. O dinheiro não dava para nada, não havia fartura de nada, não havia. Não tínhamos nem aquilo que precisávamos, nem o necessário a gente tinha. Passado uns aninhos também, mas não muitos, eu engravidei segunda vez e eu tive complicações muito graves nessa gravidez. E eu, aos 6 meses de grávida, tive de ir para a cama para não perder o bebê. Ou seja, mais uma complicação, porque se a vida já estava má, ali piorou, porque eu não podia ganhar, não é? Teve de ir aos 6 meses, teve de ir para a cama e estar em repouso até a bebê nascer, até aos 9 meses, porque estava a correr risco de perder o bebê. Teve o bebê, entretanto, estava a gozar a maternidade, os 3 meses de licença, e o meu marido corta os dedos de uma mão. Tem um acidente de trabalho e cortou os dedos. O que é que aconteceu ali? Eu estava de licença de maternidade e estava o meu marido também aleijado, sem trabalhar. A vida não andava mesmo, não havia como. Não havia como, era problemas em cima de problemas e a vida completamente amarrada. Ali eu só pensava para mim, meu Deus, quando é que isto acaba? Será que algum dia vou ter uma vida normal? A depressão começou depois que nasceu esse bebê. Era uma tristeza muito profunda mesmo. Era um desespero muito grande, porque eu na minha cabeça achava que nunca mais ia sair daquela situação. Eu isolava-me, queria estar sempre fechada no quarto, com tudo o quarto escuro. Não queria a televisão acesa, não podia ouvir os filhos. Qualquer barulhinho que os filhos fizesse irritava muito. Eu não queria, eu queria estar em silêncio, eu queria estar fechada, isolada. A vida para mim não fazia sentido nenhum. Nenhum. E dali foi andando e tentei suicídio com a medicação que tomava. Vim-me tão desesperada, tão desanimada, não vi a solução à vista. Que na minha cabeça, para mim, a solução era eu matar-me, acabar com tudo. E então, um belo dia, resolvi pegar na medicação e tomar a medicação e deitei-me a dormir. Escrevi um bilhete, deixei um bilhete escrito, onde culpava o meu marido. E deitei-me a dormir. Quando meu marido entrou no quarto, passado um tempo muito grande, deu comigo já sem reação nenhuma, viu o bilhete e eu fui para o hospital. Tive de fazer uma lavagem ao estômago. Tinha um vazio muito grande, muito grande, muito grande dentro de mim. Era um vazio muito grande. Eu tinha uma dor no peito, parece que o meu peito ia explodir. E eu andei assim muitos anos, eu não imaginava sequer, na minha cabeça não passava aquele pensamento de dizer assim, eu agora estou assim, mas eu vou ficar bem. Não, eu achava que não havia mais solução. E eu conheci a Igreja Universal através do meu falecido pai. Ele trabalhava como sapateiro, tinha uma oficina onde trabalhava a fazer concertos de calçado e tinha um rádiozinho com uma companhia. Ele entrava na oficina, ligava ao rádio e o rádio estava ligado até à noite. Era a companhia dele. E ele ouviu no rádio e veio-me comunicar a mim e à minha mãe. E combinámos então que a partir dali íamos à procura da Igreja Universal, queríamos conhecer, já que tínhamos ido a tantos lados, não é? E nada tinha dado certo. Era a última porta. E nós fomos por curiosidade. O primeiro dia foi muito importante. Eu senti algo diferente. Eu senti que aquele lugar dizia-me muito mais que qualquer outro lugar onde eu tinha entrado. Eu senti algo diferente. Foi como se eu sentisse assim: aqui é o sítio certo, é aquilo que eu procuro. Comecei a ir, eu, meu marido, a minha mãe, meu pai, começamos a ir os quatro e começamos a ver a mudança mesmo. Começou a haver mudanças, mas mudanças muito, muito radicais. Eu, em pouco tempo, deixei os medicamentos todos. Tudo que eu tomava, eu arrumei para o lado. Eu comecei a deixar de ter aquela tristeza. Eu comecei a dormir. Eu comecei a deixar de ter aquelas chatices que eu tinha por ouvir barulhos, por os filhos.

0: meu dinheiro e o psiquiatra nunca fez nada daquilo que eu estou a ver agora. Parei de ir ao médico e parei de tomar os medicamentos. E graças a Deus, nunca mais precisei da medicação para a depressão. Estava liberta, estava com a minha vida transformada, a minha vida financeira também já tinha mudado muito. Mas faltava uma coisa, faltava o Espírito Santo. Depois de eu me libertar de todos os meus problemas, eu comecei a ver que realmente tinha de lutar por uma coisa que ainda não tinha. Comecei a buscar, que a minha prioridade era mesmo aquilo. Eu comecei a buscar o Espírito Santo, a buscar, até que fui batizada com o Espírito Santo. E mais uma vez a minha vida deu uma reviravolta, foi transformada. Se já estava bem, ficou muito melhor. Aí, sim, eu fiquei completa. Foi muito maravilhoso. Foi muito maravilhoso. Porque o Espírito Santo é uma paz que não há explicação. É uma paz, é uma alegria. Naquele momento eu senti-me preenchida, eu senti-me uma nova pessoa. Eu senti que a partir dali realmente eu estava completa e a minha vida jamais ia ser igual àquilo que tinha sido. Hoje sou uma pessoa tranquila, porque eu era muito nervosa, muito nervosa. Chorava muito, por tudo e por nada. Guardava muita mágoa. Hoje não. Hoje eu sou uma pessoa tranquila, cheia de paz, cheia de amor. Tudo que aconteça à minha volta, nada me incomoda, porque eu sei que o Espírito Santo está no controle de tudo. O meu interior hoje é diferente. Não há aquele buraco que havia. Aquele buraco não existe mais. Aquele vazio não existe mais. Não existe. É o Espírito Santo em todos os momentos. O Espírito Santo está comigo em tudo. Eu não largo do Espírito Santo e o Espírito Santo não larga de mim. Hoje eu sou o milagre de Jesus. Hoje eu sou feliz.
1: Esse é o número de atendimento da linha 24 horas da Igreja Universal. Você pode ligar agora, você que está aí depressivo, você que está precisando conversar, desabafar, você que quer uma oração. Então ligue neste momento. Há sempre uma pessoa de fé que vai poder te atender, te orientar e te ajudar. Você viu aí, ouviu o testemunho da Dona Maria Silva? Olha o que Deus ele pode fazer na vida de uma pessoa. E o que Deus fez na vida dessa senhora, ele também é capaz de fazer na sua vida. Mas é necessário uma atitude, porque quando você dá um passo em direção a Deus, Deus ele vem a correr em sua direção. Ele quer ser a sua salvação, ele quer ser a solução para os seus problemas. Aliás, ele é a solução para os problemas que você tem passado. Mas é necessário uma atitude, meu amigo e minha amiga. Deus, ele se move em nossa direção através de uma atitude de fé que nós tomamos. Então esteja hoje, segunda-feira, como é feriado, nós vamos ter a reunião em 3 horários especiais, 9 da manhã, às 15 horas e às 18 horas, aqui na Rua do Colégio, em Oliveira do Hospital, ou em qualquer Universal perto de si. Nós sabemos que agora muitas são as pessoas que veem a sua vida sem solução, receberam a palavra de que desanimaram, mas a palavra de Deus é a palavra mais forte, é a palavra que prevalece, e essa palavra vai se cumprir na sua vida. Muitas são as promessas de Deus para aqueles que o buscam, e com certeza muitas são as promessas que ele quer cumprir na sua vida, porque Deus não apenas prometeu, mas ele é fiel para cumprir essas promessas, essa palavra. Principalmente você que está aí perdido, sem rumo, sem direção, você não vê uma saída para tantos problemas na sua vida, mas esteja conosco hoje. Eu vou estar a aguardar você, pode nos procurar, eu estarei atendendo a todos, antes e depois da reunião. Você

0: pode nos procurar e nós vamos poder te ajudar, te orientar, nós vamos poder direcionar a sua vida para as novas conquistas. Pode ter certeza, porque maior do que todos os problemas que você tem passado é o nosso Deus. Você vai ficar agora com essa matéria que fala dessa reunião hoje, segunda-feira, e daqui a pouco nós estaremos de volta.
1: Vamos ser diretos. O que é que o separa a si dos seus sonhos? Sim, o que é que existe aí pelo meio para que tudo aquilo que sonha fique apenas essa nuvem de pensamentos e não se torne realidade? Há pessoas que, entre o que são e o que querem ser, vai uma longa distância, meses, anos até, mas é mais profundo do que isso. A definição é desculpas, lamentações, argumentos. E o ser humano tem esta ampla habilidade para arranjar sempre resposta para tudo, sobretudo para aquilo que ele próprio já nem consegue entender a razão de tanta estagnação. E em outros casos, o problema está no espelho que cada pessoa insiste em se ver. Vê-se pequenos, muito pequeninos, comparativamente a todas as outras pessoas que rodeiam. Olham-se frágeis, fracos, com medos que se tornam em pesadas pedras para seguir pelo mesmo caminho que os restantes. Esse espelho, por muito que goste dele, terá de o partir. Ou melhor, nunca mais olhar para ele. Não importa o que os outros possam ver sobre si ou de si, nem muito menos falar, porque os verdadeiros olhos irão ver o verdadeiro potencial. Chegou o momento de mudar para sempre esse olhar. 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
0: Além dessa reunião hoje, segunda-feira, da Prosperidade com Deus, a Universal tem as suas portas abertas todos os dias, meu amigo e minha amiga, para te atender, para te orientar, reuniões diárias que vão mudar a sua vida, que vão mudar a história, que vai fazer você realmente voltar a ter esperança. Todos os dias, reuniões às 10 horas da manhã, 3 horas da tarde e 7h30 da noite, aqui no Oliveira do Hospital. Você também pode ligar 218-368-008 e procurar a morada da Universal mais perto de si e também os horários da reunião onde você pode buscar estar participar aí na Universal mais perto da sua localidade. E aos domingos nós temos a concentração de fé e milagres, uma reunião voltada para todas aquelas pessoas que querem encontrar a paz, a alegria, que querem ter sua vida transformada, sua família transformada. Nós, todos os domingos, às 9h30 da manhã, temos realizado uma reunião para que todos aqueles que querem ter um encontro com Deus, uma reunião de fortalecimento espiritual, uma reunião onde a presença de Deus tem descido e aonde havia o vazio, aonde havia tristeza, aonde tem havido depressão, Deus tem ocupado o lugar e trazido a paz, a alegria. E foi isso que aconteceu com a senhora Isabel Alves. A senhora Isabel, ela vai relatar agora no testemunho as marcas de um passado marcado pela violência doméstica e também pela perda da sua mãe de forma súbita. Uma mulher que não sabia o que era ser feliz, carregava um ódio dentro de si contra o seu pai, contra sua irmã, culpava tudo e a todos pela morte da sua mãe, carregava dentro de si pensamentos violentos. Mas um dia, essa senhora, ela chegou na Universal. A dona Isabel Alves entrou pela porta de um lugar que mudou a sua vida, e esse lugar foi a Igreja Universal. E assim como ela encontrou a paz, a mudança interior, você também pode encontrar. E ela vai relatar agora o seu testemunho.
3: Desde pequena que sempre via os meus pais, o meu pai a bater à minha mãe. A gente sofria muita violência doméstica. Cheguei a ver a minha mãe a fugir algumas vezes de casa porque não aguentava. O meu pai batia por tudo e por nada, batia-lhe a ela e depois batia-nos a nós, filhos. Às vezes só porque estava chateado ou faltava um guardanapo na mesa. A minha mãe, ela tentava mostrar que estava tudo bem. Claro, nessas alturas não, era impossível esconder, porque a gente assistia sempre a tudo. Nada era escondido. As violências sempre foi à nossa frente. Mas ela tentava ser uma boa mãe, sempre foi uma boa mãe. Tentava estar feliz connosco, com os filhos. Ela sempre fez tudo pelos filhos. Eu aos 17 anos comecei a trabalhar, porque não fui proibida até de estudar. E comecei a trabalhar e conheci o meu marido. Ele, durante o namoro, tudo correu bem. A gente namorou durante 5 anos. Correu tudo bem, depois decidimos juntar. Aí começou outro problema, porque eu tinha metido na cabeça que não ia aceitar passar o que a minha mãe passou. Um berro, e eu não aceitava. Depois era o meu marido a berrar, era eu a berrar, porque eu não aceitava. E eu muitas vezes, infelizmente, vinha má ideia. A gente começava a discussão, às vezes coisas parvas, começávamos a discutir e vinha uma ideia: se ele me bater, eu vou matá-lo. Eu imaginava-me a pegar numa faca, a fazer algo para matar, ou pegar em água quente, tirar. Eu não ia aceitar isso. Eu era muito triste. Eu ria-me à beira das pessoas, mas eu era super triste. Não aceitava isso. Ao fim de 3 anos de estar a viver com o meu marido, minha mãe faleceu-me de repente. Então aí acabou o meu mundo. Não foi fácil perder a minha mãe de um dia para o outro. E foi muito difícil. Eu durante 2 anos eu não conseguia vestir uma roupa que não fosse o preto. Foi muito doloroso, porque eu não queria perder a pessoa que eu mais amei na vida. Nem o meu marido amava como amei a minha mãe. A minha mãe era como se fosse Deus. Ela era tudo para mim. Eu não fazia nada sem a minha mãe. Ela estava sempre comigo. Minha vida ali acabou. Eu, por mim, se eu fosse capaz, eu tinha-me matado. Depois do falecimento da minha mãe, a minha irmã ficou com uma grande depressão. Ela culpava-se pela morte da minha mãe, porque ela tinha de viver para os Açores, então meteu isso na cabeça, que a culpa era dela. Era a minha irmã, a única rapariga da família, eu e ela só. E eu não aceitava perder a minha irmã, porque a minha irmã já não era a primeira vez que se tentava matar. Meu marido, como já conhecia o trabalho da Igreja Universal, ele convidou-me para vir. Eu aceitei. E achei diferente. Achei que realmente havia ali algo. Eu como era uma pessoa triste e nas minhas folgas eu ficava o dia todo na cama. Então quando comecei a frequentar, comecei a notar que dormia bem. Já comecei a ter uma alegria. Quando me ria já não era aquele sorriso falso para mostrar que estava tudo bem. Comecei a notar que eu estava mesmo bem. Agora sim, agora quando me rio estou feliz. Depois eu comecei a mudar. Houve uma vez que Deus me mandou perdoar o meu pai, que eu isso não conseguia. Para mim, o perdoar foi começar a cumprimentá-lo. Olá pai, tudo bem? Para mim já era o suficiente, já tinha feito a minha parte. Mas Deus avisou-me que não era isso, que eu tinha que tirar a mágoa, o ódio que eu tinha dele. Não foi fácil perdoá-lo, mas quando Deus me mandou fazer, eu fiz. Eu perdoei e saiu uns 500 quilos de cima de mim. Aquela mágoa saiu toda, senti-me aliviada. Não estou arrependida de ter feito isso. O que eu passei lá atrás com o meu pai é uma memória agora. E eu, quando perdoei o meu pai, eu disse adeus. Eu ouço falar no Senhor, mas eu não o conheço e quero conhecer. Na altura tinha-me batizado nas águas e busquei o Espírito Santo e ele veio sobre mim. Foi uma alegria muito grande, tive muita paz, coisa que eu nunca tive durante 29 anos da minha vida. O Espírito Santo para mim é paz, é alegria, tenho amor, consigo ter amor por pessoas que me fizeram mal. Eu olho para elas e tenho um carinho mesmo por elas. Vindo das reuniões, ouvi falar da terapia do amor, então quis vir e cheguei a frequentar algumas reuniões, e numa delas eu vi um casamento e eu fiquei encantada porque achei tão lindo e disse ao meu marido que queria casar. A gente já vivia quase há 6 anos juntos. A gente então decidiu casar e oficializámos o nosso casamento. Meu casamento é abençoado. Nunca mais pensei em matar o meu marido. Já estamos casados há uns anos e somos muito felizes. A minha irmã ficou livre da depressão. Infelizmente, há um ano atrás, ela teve 3 AVCs. Um deles foi hemorrágico. Mediante as minhas orações, os meus propósitos com Deus, Deus curou-a, porque ela, num mês, ela saiu do hospital sem sequela nenhuma. Ela fala bem, ela anda, ela consegue escrever e ela está bem. Eu sou grata à Igreja Universal por ela existir e pela minha alma ter sido salva. E eu sou muito feliz.
0: Olha como que Deus mudou a vida dessa senhora. E não só a vida dessa mulher Deus mudou, mas também a vida de muitas pessoas que têm chegado ao Universal. Eu tenho certeza que também Deus, ele quer mudar a história da sua vida. Esteja conosco esse domingo pelas 9h30 da manhã, Rua do Colégio, número 14. Essa é a morada aonde a felicidade espera por você. Aqui em Oliveira do Hospital, eu, pastor Joaquim Nunes, estarei pronto para te atender. E não só aqui, mas em qualquer Universal que você entrar, você vai encontrar um homem de Deus, uma pessoa que vai poder te ajudar.
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4: 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São 7 horas.
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6: Que Deus abençoe vocês, os amados de Deus. E sabe por que vocês são amados de Deus? Porque vocês dão ouvidos à voz da palavra de Deus. Vocês dão ouvidos ao que o Espírito Santo fala através da sua santa palavra. E isso é uma atenção da parte de Deus para com vocês. Porque muita gente despreza a palavra de Deus, muita gente desdenha a palavra de Deus. Mas quando a pessoa usa a inteligência, um pouquinho só já é suficiente. Quando ela pensa, na palavra de Deus. Então, ela raciocina e verifica que de Gênesis a Apocalipse, tudo bate de acordo. São 66 livros, vários autores, homens instruídos, homens que não eram instruídos e letrados, mas foram pessoas usadas pelo Espírito Santo para escrever, contar a história, toda a história de Israel e, sobretudo, a história da volta, da vinda de Jesus aqui neste mundo. Então, quando uma pessoa dá atenção à palavra de Deus, ela está mostrando que ela foi escolhida por Deus. E é mesmo, porque só quem atenta para o que está escrito nas Sagradas Escrituras é sábio, é amado por Deus. Olha só, presta atenção. Nós temos falado muito sobre o reino de Deus. E o reino de Deus foi o que Jesus veio instalar aqui neste mundo, nos corações daqueles que são amados dele. Jesus disse: é chegado até vós o reino de Deus. Ele iniciou o reino de Deus. E o reino de Deus, minha amiga e meu caro amigo, é quando a pessoa recebe o rei dentro de si. É, o rei Jesus na pessoa do Espírito Santo, claro. Quando a pessoa recebe o batismo com o Espírito Santo, quando é selada com o Espírito Santo, então o rei passa a viver dentro dela. O Senhor da glória, o Senhor que nos ama, deixa de ficar do lado ou por cima, ele passa a viver dentro da pessoa. Então, é aí que começa uma vida nova. Nós vimos aí o testemunho da dona Rosimeire. Puxa, extraordinário. Ela era uma mulher religiosa, mas a vida dela estava travada, amarrada. Até que um dia, ela, na palavra de Deus, ela descobriu que ela era filha de Deus. E porque era filha de Deus, ela era herdeira de todas as riquezas de Deus. Quando ela descobriu isso, ela deu o brado de independência. E ela disse: vale a pena você assistir. Está aí no Instagram, você pode assistir. Nós postamos anteontem, à noite, e está aí para quem quiser conferir. Então, essa mulher que vivia de depressão, de angústia, de medos, uma mulher infeliz que tinha uma família. Ela tinha uma família. Ela tinha tudo, mas dentro dela não tinha nada. Melhor, como ela mesmo diz, não, eu não era vazia. Eu era cheia de depressão, cheia de medos, de angústias. Então, você verifica que tudo isso foi arrancado com a entrada do Espírito Santo no seu corpo. Isso mesmo. E é isso que Deus quer fazer. Ele quer morar dentro de você, amiga e amigo. Por isso que Jesus disse lá para os seus discípulos: olha, buscai primeiro o reino de Deus. E todas estas coisas, quer dizer, tudo que você precisa, tudo que você necessita, vai ser acrescentado. Mas primeiro busque o reino de Deus e a sua justiça. Então, se você quer uma vida nova, se você quer ter uma vida de qualidade, você tem que

buscar esse reino. É claro que ele, você não vai encontrar na esquina da rua, você não vai encontrar o reino de Deus num bar, num restaurante ou numa festa. Não. O reino de Deus a gente encontra quando a gente vai para um local especial dedicado a ensinar as Sagradas Escrituras para os interessados, para os amados. Então a igreja universal do reino de Deus é uma delas que leva ou procura levar para as pessoas essa consciência do reino de Deus. Por exemplo, domingo agora nós vamos ter a eleição para presidente, não é isso? Então todo mundo vai, todo brasileiro vai votar em alguém para presidir a nação brasileira. Mas nós temos conferido que todos os presidentes que nós estivemos não acrescentou nada na vida daqueles que estavam vazios. Por quê? Porque era o reino do homem. É o reino do homem, não é o reino de Deus. Mas quando a gente busca o reino de Deus dentro de nós, aí nós somos satisfeitos. Sabe por quê? Porque nós não ficamos na dependência dos políticos, nós não ficamos mais na dependência do fulano, beltrano ou cicrano, nós ficamos na dependência de Deus. Quando a pessoa recebe o batismo com o Espírito Santo, ela deixa de depender dos outros, ela passa a depender diretamente de Deus, na pessoa do Espírito Santo. Isso aqui é o reino de Deus. Jesus disse: buscai primeiro o reino de Deus e a sua justiça, hein? E todas as demais coisas vos serão acrescentadas. Então, minha amiga e meu amigo, use a inteligência, use o racional. Você tem passado por muitas religiões, você tem trabalhado, lutado por muitos candidatos, você tem feito tudo para os outros, só não fez por si próprio, e por isso você vive uma vida triste, uma vida amarga, como o caso da dona Rosimeire, cheia de depressão, de angústias e medos, mesmo frequentando uma denominação evangélica. Ainda assim, o reino de Deus não entrou dentro dela. Ela estava dentro da igreja, mas fora do reino de Deus. E isso aconteceu também com Nicodemos. Nicodemos, dá licença. Nicodemos era um mestre da religião judaica. Um homem respeitadíssimo, inteligente, sincero, verdadeiro. Ele era um homem verdadeiro. Mas quando ele foi ter com Jesus, ele foi estar com Jesus à noite, ele foi para com Jesus elogiando: ó Senhor, ele diz assim, bem sabemos, quer dizer, ele como mestre, um rabino, ele disse, bem sabemos, quer dizer, nós, mestres da religião, bem sabemos que és mestre, vindo de Deus, porque ninguém pode fazer estes sinais que tu fazes se Deus não estiver com ele, se Deus não for com ele. E o que que Jesus respondeu? eu quando leio esse texto aqui, sempre me dá vontade de rir. Rir por quê? Porque

É uma coisa muito, muito interessante. O mestre religioso falando com o próprio Deus. O próprio Deus. Então Jesus respondeu para ele: na verdade, te digo, ô Nicodemos, que aquele que não nascer de novo não pode ver o reino de Deus. Não pode ver o reino de Deus. E foi o caso da dona Rosimeire. Ela estava muitos anos numa denominação, ela e a família, mas ela não via o reino de Deus. Ela tinha conhecimentos teológicos, mas não tinha a revelação do reino de Deus. É o caso de Nicodemos. Nicodemos, então, ele ficou embatucado e perguntou: mas peraí, como pode um homem nascer sendo velho? Ele estava se referindo naturalmente a si próprio. Como pode um homem nascer sendo velho? Pode? Essa pergunta é muito engraçada. Pode, porventura, tornar a entrar no ventre de sua mãe e nascer? Nem que fosse possível isso, seria possível. Não é possível. Mas ele fez essa pergunta. Então Jesus não discutiu religião com ele, não falou a respeito do reino lá de cima, não discursou. Jesus simplesmente disse: na verdade, te digo que aquele que não nascer da água e do Espírito Santo não pode entrar no reino de Deus. Olha só, se a pessoa não nascer de novo, ela não pode nem ver o reino de Deus. Agora, para entrar, ela tem que nascer da água e do Espírito Santo. Mas como é que é isso aí, bispo? Como é que é nascer da água? O nascimento da água é uma questão pessoal. Você, por exemplo, quer nascer da água. Então você tem que se arrepender dos seus pecados. E arrependimento não é um sentimento, não, viu, pessoal? Arrependimento não é você sentir amargura pelos pecados seus. Não! Arrependimento é uma decisão que a pessoa toma de deixar de fazer aquilo que ela vinha fazendo para fazer aquilo que Deus manda que seja feito. É o caso do batismo nas águas. O batismo nas águas é uma decisão pessoal. Quem decide é a própria pessoa, o próprio candidato. Então, para você entrar no reino de Deus, a sua parte, para que eu pudesse entrar no reino de Deus, a minha parte era batizar nas águas. A minha parte era me arrepender dos pecados e me batizar nas águas e não voltar mais a viver no pecado. Essa era a minha parte. A parte de Deus é o Espírito Santo. O Espírito Santo vem sobre essa pessoa e faz dela uma nova criatura. Nova criatura. Absolutamente nova. Um novo pensamento. Novas ideias, um novo coração. Então você há de convir que o batismo nas águas é acompanhado do batismo com o Espírito Santo. Isso aconteceu no ministério do apóstolo Paulo, que alguns judeus vieram até ele e esses judeus tinham se convertido a Jesus. E então Paulo perguntou para eles: vocês receberam o Espírito Santo quando foram batizados? Eles falaram, nem sabemos que existe Espírito Santo. Aí Paulo que fez? Ele falou para eles: olha, vocês foram batizados, o batismo de João, não é isso? Pois é,
mas o batismo nas águas é o batismo de arrependimento, uma decisão. E uma vez você sendo batizado nas águas, se arrependendo, deixando o seu pecado, arrependimento é deixar o pecado, então você vai receber o batismo com o Espírito Santo. E dito e feito, porque Paulo os batizou nas águas naquele momento, e eles na hora receberam o batismo com o Espírito Santo. Quer dizer, aí sim eles entraram no reino de Deus. Esse é o batismo, esse é o que Jesus fala. Se a pessoa não nascer de novo, ela não pode ver o reino de Deus. E se ela não nascer da água, o batismo e do Espírito Santo, ela não pode entrar no reino de Deus. E foi o que aconteceu com a dona Rosimeire. Ela foi batizada nas águas e depois recebeu o Espírito Santo. Quer dizer, acontece exatamente como está escrito nas Sagradas Escrituras. Então, ela hoje é uma nova mulher. Vale a pena você assistir o testemunho dela. Vale a pena. Vale a pena. Você vai aprender. Você vai aprender algo extremamente importante para a sua vida. Porque o reino de Deus é eterno. Não é um reino como o reino deste mundo. O reino deste mundo passa, acaba. Nós tivemos aí grandes presidentes. Passaram, morreram, acabou. Cessou. Então tudo passa, tudo cessa. Mas quem entra no reino de Deus, esse vive por toda a eternidade. Porque agora não está mais sujeito ao reino deste mundo, mas sujeito ao reino de Deus. Eu não sei se eu me expliquei direito, mas eu creio que o Espírito Santo vai fazê-lo com você que está interessado. Eu tenho certeza que o Espírito Santo vai conduzir os seus pensamentos, vai revelar o que que significa o novo nascimento, o nascimento da água e o nascimento do Espírito Santo. Porque o nascimento da água é uma decisão pessoal, você tem que fazer essa escolha. Você tem que escolher. Nós pregamos o Evangelho, as pessoas aceitam ou não o Evangelho. Então, se você aceita, eu aceitei, eu fui pro batismo. Aliás, eu vou ser sincero com vocês, eu fui pro batismo 4 vezes. Eu fui batizado porque eu não tinha segurança, certeza de que tinha sido válido o meu batismo nas águas. Então eu fui várias vezes. Não é que você tem que fazer isso, não, hein? Não precisa fazer isso, não. Você se convenceu, se converteu, então você foi batizado, o seu batismo é válido. Agora, uma coisa é certa: quando a pessoa entra no reino de Deus, ela é batizada nas águas e batizada com o Espírito Santo, ela se torna uma nova criatura, uma nova mente, um novo entendimento. Ela deixa de ser uma pessoa terrestre para ser uma pessoa extraterrestre. É isso aí, uma pessoa do outro mundo, do mundo do reino de Deus. E é isso que Deus quer fazer. Ele quer morar dentro de você, amiga e amigo. Ele não quer que você seja religiosa, não. Ele não quer que você seja aquela pessoa que fica fazendo suas ladainhas e etc e tal. E não sai da mesma coisa, a mesma vida. Não, ele não quer isso. Ele quer que você tenha vida de forma tal como nós falamos ontem. Nós falamos ontem que Jesus vem para morar dentro de nós, para que nós possamos ser testemunhas de que ele está vivo. Como é que eu posso ser testemunha de alguém que morreu há 2000 anos atrás? Como é que eu posso testemunhar que ele está vivo? Só se ele estiver dentro de mim. E é isso que acontece com o batismo no Espírito Santo. Então, faça isso, amiga e amigo.
avalie o seu batismo direitinho, se o batismo nas águas não, você sente que não houve realmente uma mudança, porque tem que haver uma mudança. O batismo nas águas simboliza o sepultamento, o sepultamento da velha natureza, o sepultamento do nascido dos seus pais. E aí, quando se levanta das águas, simbolicamente, ela ressuscita, porque aí o Espírito Santo vem e faz dela uma nova criatura. É isso que Jesus quis dizer: buscai primeiro o reino de Deus. E todas estas coisas, quer dizer, primeiro vem o reino de Deus, depois a roupa, a comida, a casa, o casamento, a família, etc., etc. Tudo mais vai sendo acrescentado, mas primeiro o reino de Deus. Se não houver o reino de Deus primeiro, não tem negócio. A pessoa fica rodando em círculo, ela fica lutando, lutando. Ela luta sozinha, coitada. Ela luta sozinha. Foi o que aconteceu com a dona Rosemary durante muitos anos. Muitos anos. Mas graças a Deus que a vida dela mudou e toda a sua família mudou. Você pode conferir isso aí no testemunho dela, tá bom? O testemunho dela está postado desde anteontem, tá aí. É só você acessar aqui no Instagram, tá bom? Deus abençoe vocês e até amanhã, em nome do Senhor Jesus. Graças a Deus. Amanhã estaremos falando mais a respeito do reino de Deus. Graças a Deus.

0: Imagine estar perdido em um deserto. Vários dias sem encontrar uma única gota de água. E com uma sede desesperadora. Sem pensar duas vezes, você trocaria tudo naquele momento, não importando o valor, por uma simples garrafa de água. Quando estamos com muita sede, não conseguimos pensar em nada, a não ser em o mais depressa possível saciá-la, não importa onde estiver. Assim como nosso corpo não sobrevive sem água, a nossa alma não sobrevive sem o Espírito Santo. Nenhum líquido consegue substituir a água. Nada neste mundo substitui o Espírito Santo. A humanidade vive inventando coisas para que pelo menos por alguns instantes tenham a sensação de sua sede saciada. Porém, quanto mais bebem do líquido podre que este mundo oferece, se sentem ainda mais vazias e amarguradas. Se endividam para adquirir o celular top de linha ou aquela roupa de grife rodeada de luzes na vitrine. Mas quando levam para casa, poucos dias depois, o encanto logo acaba. Curiosamente, os que mais se queixam de depressão ultimamente são aqueles que têm muito dinheiro, fama, que se casaram com homens ou mulheres belíssimas, mas são infelizes. Jesus encontrou uma mulher no poço exatamente nesta situação. Já havia passado por 5 casamentos e estava se aventurando em mais um, mas continuava frustrada, buscando em relacionamentos a felicidade. Até que ofereceu a ela a verdadeira água que poria fim à sua sede.
1: Quem beber deste poço sentirá sede novamente. Mas a pessoa que beber da água que eu lhe der nunca mais terá sede. A minha água se tornará, nessa pessoa, uma fonte a jorrar pela vida eterna.
0: A sede pelo Espírito Santo não surge por acaso. À medida que você deixa as outras coisas de lado e foca em querer conhecê-lo pessoalmente, ela nasce e vai aumentando. Mas qual é a sua sede neste momento? Esta é a razão de muitos não o terem recebido, pois desejam mais a solução de um problema, uma conquista, do que o Espírito Santo. Não se deram conta ainda que o recebendo primeiro, não precisarão mais correr atrás das bênçãos, pois serão a própria fonte, jorrando vida por onde passarem. Quem está sedento, cava até achar o rio da água da vida.
2: Era como se eu estivesse com sede no meio do deserto e tivessem pegado uma gota de água e colocado na minha boca. Eu não queria só aquela gota, eu queria mais água. A minha alma, ela estava seca. Eu buscava a Deus com um fervor tão grande. Era algo que eu coloquei toda a minha força buscando o Espírito Santo naquele momento. Até que dentro de mim era uma alegria que eu não conseguia me conter. Uma certeza que Deus, ele tinha me selado naquele momento. O Espírito Santo me transformou numa fonte a jorrar.
0: Você tem sede?
3: Mãe, não sei bem por onde começar. Porque há coisas que ficam presas cá dentro há muito tempo e quando finalmente tentamos dizer em palavras, parece que nunca chegam a ser suficientes. Eu estou em França há algum tempo e mesmo já tendo começado a construir a minha vida aqui, há dias em que continuo a sentir que estou sempre a partir um bocadinho mais de mim. Não foi uma escolha fácil ir embora. Tu sabes disso. Eu não saí porque queria abandonar a nossa casa, a nossa família ou o nosso país. Eu saí porque em Portugal já não havia mais espaço para o futuro que eu tentava imaginar. Eu lembro-me das conversas, das contas feitas ao dinheiro que nunca chegava, das oportunidades que apareciam e desapareciam antes mesmo de poder agarrá-las. Lembro-me de sentir cada vez mais pequena, num país que amo tanto, mas que parecia não me conseguir segurar. Aqui em França, a vida não é perfeita. Também há dificuldades, há saudade, também há dias pesados. Mas há uma sensação estranha de possibilidade, como se o futuro não estivesse sempre fechado à minha frente. Isso não apaga tudo o resto. Não apaga as saudades de casa, nem o cheiro das ruas, nem a forma como em Portugal tudo tem uma emoção diferente, mais próxima, mais nossa. Mãe, há dias em que sinto falta até das coisas mais simples, do teu jeito de falar, da cozinha, do barulho de casa, das conversas sem pressa. E há outros dias em que me sinto culpada por estar longe, como se te tivesse deixado para trás, mesmo sabendo que foi por necessidade e não por escolha leve. Queria que entendesses que não foi desistir de Portugal, foi tentar sobreviver a ele de outra forma. E mesmo assim, levo Portugal comigo todos os dias, em tudo o que eu faço, mesmo quando tento parecer que já me habituei aqui. Hoje escrevo-te isto, não só como uma filha que está longe, mas como alguém que ainda procura o seu lugar entre dois mundos. E no fundo, isto não é apenas uma carta para ti, mãe. É uma carta de saudade de Portugal.
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5: A pessoa que sofre com ansiedade é bombardeada de pensamentos negativos. E eu temia minhas próprias atitudes. Num determinado dia, passeando com a minha família, senti o meu coração muito acelerado, fui parar numa emergência. E daí eu fiquei numa UTI. Tive que fazer uma cardiorreversão. Até então, nunca tinha tido nenhum tipo de intercorrência, nenhum problema de saúde. E ali eu comecei a ter que procurar especialistas, né, para ter um diagnóstico sobre o meu problema de saúde. Até que um dos médicos pediu para procurar um psiquiatra. E ali no psiquiatra, no primeiro momento conversando comigo, ele já falou, você tem transtorno de ansiedade generalizada.
6: O Brasil ocupa hoje o primeiro lugar no pódio mundial quando o assunto é ansiedade. Também ocupa essa mesma posição na América Latina quando o assunto é depressão. Por conta disso, a gente pode dizer que o nosso país, ele é um país emocionalmente adoecido. Nem todo mundo vai ter o transtorno, a doença em si, mas as pessoas elas têm sintomas, tristeza, angústia, perda de sono, medo, ansiedade, no ambiente corporativo, né, tem a baixa produtividade, a baixa autoestima, o burnout, que é muito presente, inclusive. E a gente vê, inclusive, nos hospitais, todos os dias, as pessoas chegando aos hospitais achando que estão infartando, quando, na verdade, estão tendo uma crise de ansiedade.
5: Eu não entendia direito o que estava acontecendo, né? Porque até então eu sempre fui saudável, não me identificava com problemas emocionais, assim. Desde a infância eu percebi que tinha, assim, era uma menina mais emotiva, mas nada que pudesse justificar sintomas tão fortes, né? Então eu passei a ter fasciculações, os músculos começavam a pular sozinhos, né? Alguns problemas neurológicos, o coração sempre acelerado. Então eu comecei a ter medo de fazer qualquer esforço físico, porque meu coração já acelerava. Eu tinha medo de morrer, tinha medo de que alguém da minha família morresse. Se eu tinha algum sintoma, eu já achava que era uma doença grave. Então, eu comecei a ter hipocondria, mesmo fazendo terapia, né? A terapia, ela procurava ali equilibrar minhas emoções, mas eu não tinha controle. Então, quando acontecer algo ruim, com certeza ali teria uma nova crise. Cheguei muitas vezes nas emergências, né, de hospitais, com o coração muito acelerado, o coração não voltava no ritmo normal, então ali eu tinha que fazer uso de medicações, né, fazer cardiorreversão. Eu cheguei a esse ponto. Sempre ali, né, procurando uma solução, indo em profissionais e terapias, e sempre ouvindo que depressão não tem cura, ansiedade não tem cura. Eu poderia ali conviver com aquele problema, amenizar. Mas cura não é possível, porque ou é genético, né? Ou é algo que eu tinha que aprender a conciliar. Então eu já estava ali acostumada, aprendendo a lidar com os sintomas. Eu realmente não tinha paz, porque tudo isso afetava o meu casamento, afetava a minha família. A gente não conseguia mais conviver como uma família feliz. Eu não conseguia mais aproveitar os momentos em família, as viagens. Mesmo viajando, eu estava sempre com medo de que alguma coisa ruim pudesse acontecer, sempre com medo das crises e pelo medo das crises, as crises vinham. Então, estava ali sempre sofrendo e meu marido também não sabia como administrar. Para ele era frescura, né? Porque como uma pessoa que tem todo o suporte, né, que tem acesso a psicólogo, a psiquiatra, tratamento, continua com esses sintomas. Nas fotos eu estava ali feliz, né? Para as pessoas eu tinha uma vida perfeita. Estava viajando, estava em família, mas dentro de mim os pensamentos intrusivos de que algo ruim podia acontecer. E aquilo me perseguiu durante anos da minha vida. Então a minha irmã me convidou para conhecer o Templo de Salomão. É, pela arquitetura, né? As pedras vieram de Hebron, então aquilo me encantava. Mas eu já estava procurando algo espiritual, porque é uma área da minha vida que eu sempre negligenciei. Mas quando eu cheguei lá, vendo a estrutura do templo, né, eu vi como Deus que eles estavam falando era tão grande, tão poderoso, a ponto de ter um lugar como aquele. Quando eu entrei e que eu vi aquele lugar, paz, né? A paz que aquele lugar me trazia, a paz que eu busquei em tantos lugares, né? E eu cheguei ali com tanta sede, querendo ouvir de fato o que Deus tinha para me falar. Se de fato ele existia, né? O que ele queria de mim, por que, que eu estava passando por tudo aquilo? E ali com toda atenção, ouvindo a palavra, eu lembro como hoje, falava de Lia, que era uma mulher que ela foi rejeitada. E eu vivia como essa mulher rejeitada. E eu me vi ali naquela palavra, né? Que mesmo que todos me rejeitassem, Deus me aceitava. E ali eu entendi que eu procurava, eu tinha que conhecer esse Deus. Porque nesse dia eu vi que todo mundo falava que amava Deus, que amava Jesus. E eu falei, eu não amo Jesus, eu não conheço, como eu posso amar alguém que eu não conheço? Mas a partir daquele dia eu tive uma decisão de procurar conhecer quem é esse Deus, né? Quem é Jesus? E eu cheguei em casa, já quis ouvir mais e comprei uma Bíblia e ali todos os dias, né, eu buscava ter aquele momento com Deus ali, de procurar quem é Ele, de conhecer Ele através da palavra dEle. E foi aí que eu conheci o poder da palavra de Deus, praticando a fé. É momentos que eu vim e começava a passar mal, eu mesma orava, em nome de Jesus, sai. Daqui a pouco aqueles sintomas ia saindo, foi enfraquecendo. Nunca mais eu tive nada, nunca mais eu precisei ir num pronto-socorro. E ali, pouco a pouco, houve a libertação, de fato. Mas aí eu entendi que a nossa vida é uma guerra espiritual. Foi quando decidi descer as águas, como um sepultamento verdadeiro da velha criatura. Então, após, né, o batismo nas águas, né, eu entendi que eu precisava nascer de novo, ser uma nova criatura. Ali também eu tinha que ter

0: os sonhos, mas interessa que dali por diante eu iria viver os sonhos de Deus. E naquele momento, eu senti assim, eu não tô mais sozinho. Eu tenho Deus dentro de mim para me guiar, o meu guia. Eu já me guiei por tantas palavras nesse mundo. Agora eu tenho Deus dentro de mim e Ele vai me guiar por onde eu estiver. Eu senti uma paz, mas não é uma paz sentimento, né? É aquela paz que de fato excede todo o entendimento, que independente da situação. Depois daquele momento eu vivi situações muito difíceis, mas com aquela certeza de que Deus era comigo. Eu nunca imaginei que uma mulher com tantos problemas pudesse ter o próprio Deus dentro de mim. Mas hoje eu sou testemunha viva de que é possível. E hoje a paz que eu tenho dentro de mim, eu transmito para todos que estão à minha volta. Meu marido, a minha filha, eles também, né? Conheceram esse Deus e hoje estão na presença de Deus. Hoje eu não preciso mais sorrir para as fotos, mais triste por dentro. Hoje a minha alegria é verdadeira. Hoje eu sou feliz, eu sou forte, eu não tenho pensamentos negativos. Pelo contrário, eu tenho certeza que tudo vai dar certo. Depois que eu aprendi a usar a fé inteligente, que foi me ensinado na Igreja Universal, nunca mais eu tive crise de ansiedade, depressão, nenhum sintoma físico nem emocional. E hoje eu posso ajudar outras pessoas que estão passando por isso, né? Levando a palavra de fé que mudou minha vida, que muda a vida das pessoas também. Você que está aí sofrendo com aflição, amargura, na alma, porque a depressão é um problema na alma. Procure uma Igreja Universal próxima a você. Se você não sabe o endereço, acesse o site universal.org/localizar. Eu tenho certeza que assim como Deus mudou a minha vida, Ele vai mudar a sua também.
1: 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E no meio de tantas responsabilidades, horários preenchidos e constantes distrações, há que fazer desse sentimento de pertença uma resposta ao chamamento. 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
2: As reuniões de domingo são o refrigério da minha alma. Eu venho buscar a palavra, venho buscar a direção de Deus, a presença de Deus para a minha vida, que é o mais importante que eu tenho. Eu já frequento as reuniões há muitos anos, há uns 20, há 30 anos. E claro, não há comparação possível. O antes e o depois não há comparação possível. Nós nascemos de novo, nós somos, há uma nova vida, há uma nova direção, há uma presença constante na nossa vida que nos faz felizes, que nos faz ter paz na alma, que nos faz tranquilidade, e não há comparação entre o antes e o depois na minha vida e na vida de qualquer ser humano, não é?
3: Eu vivia de um relacionamento para outro, nem posso chamar de relacionamentos, e cheguei até o fundo do poço, né? Para mim foi um fundo do poço em que eu me senti a pessoa mais suja do mundo, mas o que eu fazia era mal só para mim, né? Eu não fazia mal para os outros, era para mim. Até que eu me lembrei que tem uma porta aberta, que eu cresci na igreja e eu decidi voltar.
1: Quando Deus ocupa o centro da família, o lar torna-se um espaço de força, propósito e união.
4: Por isso, nós somos um só corpo. Nós somos um só corpo com Jesus. E nessa união, nessa unidade, nós somos felizes. Quando há verdadeiramente compromisso, a palavra de um para com a palavra do outro. Quando há quebra dessa palavra, então você pode imaginar o que vem depois, os problemas que a pessoa vive, não é verdade? Você que já teve esse tipo de problema. Mas quem vive essa

0: lealdade um para com o outro é como se estivesse sendo leal ao próprio Deus. Quando eu sou leal a Esther, eu estou honrando o meu Senhor na pessoa dela. E quando ela é leal a mim, a mesma coisa. Ela está honrando o Senhor na vida dela. Porque nós temos um pacto, uma aliança.
1: Domingo de manhã, este sustento é dado a todas as famílias que aceitam o convite de serem sinónimo de lares firmados no altar. Às 9h30, no Santuário da Família de Deus, o Encontro de Famílias, a Nota Morada, Rua Doutor José Espírito Santo, número 36, em Lisboa, no Porto, na Rua Diegues Muniz, 485, em Gaia, na Rua do Agueiro, 151, ou então na Universal, mais perto de si.
2: Neste momento, vamos unir a nossa fé. Prepare o seu copo com água. É momento de oração.
3: Em o nome do nosso Senhor Jesus, nós entramos em oração agora em favor, ó Deus, de todas as pessoas que estão aflitas, aqueles que têm pensado que a vida já não faz mais sentido, que já não vale mais a pena viver, que é melhor morrer, acabar com tudo, é melhor sumir, é melhor desaparecer. Pessoas que têm pensado que foram esquecidas até mesmo pelo Senhor. Mas agora, nesta oração, eu peço a Deus, envolva essa gente. Envolva aqueles que têm vivido sem paz. As pessoas que estão no fundo do poço, que estão jogadas, jogadas, abandonadas, desprezadas, como se não valessem nada. É assim que muitas pessoas têm se sentido, como algo imprestável, como algo descartável, um objeto descartável que, após ser usado, é lançado no lixo. Meu Deus, somente o Senhor pode levantar essa pessoa, porque tudo que tem acontecido na vida dela tem feito com que ela mergulhe numa depressão, num buraco que parece que não tem mais fim. Essa pessoa tem vivido os seus dias em amargura, em dor, em sofrimento. Os seus dias têm sido de choro, de lágrimas, de opressão, de depressão. Há pessoas que já pensaram muitas vezes em desistir da família, do trabalho, de tudo. Estão em depressão, angustiadas, estão tristes. Mas eu te peço, Senhor, toque em cada uma delas e faça o milagre acontecer. Porque ninguém é capaz de conhecer o que está nesse coração. Ninguém sabe a realidade da vida dessa pessoa. Somente ela e o Senhor. E o Senhor, que conhece, que tem visto tudo que tem ocorrido com essa criatura, o Senhor pode dar a ela o alívio, pode dar a solução. Ó Senhor, faça isso, porque o Senhor se importa com o sofrido. Às vezes, na hora do desespero, da aflição, há pessoas que dizem: Deus não existe, porque se Ele existisse, Ele mudaria a minha situação. O Senhor certamente não leva em consideração essas palavras, porque quando a pessoa está aflita, Senhor, ela fala o que na realidade ela não queria falar. Mas eu peço, mostra para ela que o Senhor existe. Mostra para esta mulher que o Senhor é real, tão real como o ar que nós respiramos. Mostra que o Senhor existe. Dê um sinal para ela agora, Senhor. Dê um sinal que ela sinta uma paz no coração, um alívio na sua alma. Que ela seja envolvida pelo teu espírito agora, nessa prisão, nesse quarto de um hospital. Nessa casa, ela está no seu quarto, trancada, e faz agora a oração, ou às vezes nem ora, mas está a ouvir essa oração. Que o Senhor Espírito Santo faça acontecer um milagre. Liberte de toda dor, seja física, seja na alma. Liberta essa criatura dessa prisão. Venha quebrar essas correntes que tem amarrado essa pessoa, que tem mantido essa pessoa presa há tantos anos. Faça, meu Deus, com que a vida dela seja mudada. Que o Senhor consagre esse copo com água, de maneira que ao beber, que vem imediatamente o alívio, a cura, e que essa pessoa tenha forças, porque o que muitos precisam é de ânimo, coragem, forças, porque essa pessoa não tem tido ânimo para nada. Ela está prostrada nessa cama e não tem ânimo para se levantar. Mas ao beber dessa água, ela vai ser tomada por uma força, não da água, mas a força do Espírito Santo. E ela vai se levantar. Aquela que não conseguia se alimentar, vai se alimentar. Vai ter outra reação agora. Eu te peço em o nome do Senhor Jesus. Amém. E graças a Deus. Graças a Deus. Agora, beba dessa água com toda a sua fé. Beba. Beba na certeza de que agora mesmo o Espírito Santo te liberta, te livra. Seja curado, seja liberto, seja abençoado.

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1: 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São 8 horas.
2: As rendas aumentaram 6,1% em setembro e, sem surpresa, Lisboa continua a ser a cidade mais cara. É o destaque desta edição do Pulsar Económico.

As rendas das casas em Portugal voltaram a subir em setembro, com o registro de um acréscimo de 6,1% em comparação com o mesmo período do ano passado, o terceiro mês consecutivo de aumento e fixando o valor mediano nacional em 18,30 € por metro quadrado. A evolução das capitais de distrito reflete fortes assimetrias. Aveiro registrou o maior aumento anual com 22,1%, enquanto Lisboa cresceu 8,8%. Em sentido inverso, Faro liderou as quedas com 12,6%, seguida por Coimbra com menos 5,9% e o Porto com uma queda de 4,4%. Apesar destas variações, Lisboa mantém-se destacada como a cidade mais cara do país, com 25,10 € por metro quadrado, custando mais de 3 vezes o valor da capital do distrito mais acessível, Castelo Branco, com 7,30 € por metro quadrado. De acordo com os dados da Direção-Geral de Energia e Geologia, o consumo de combustíveis rodoviários em Portugal recuou 10,3% em agosto, face a julho, ao cair de 564 mil para 506 mil toneladas. A redução foi impulsionada pela queda de 14,2% no consumo de gasóleo, apesar da gasolina 95 ter registado uma ligeira subida. Esta diminuição do consumo coincidiu com o aumento dos preços médios praticados no mesmo mês. A pressão sobre os preços e as cotações do petróleo é motivada pela instabilidade geopolítica no Médio Oriente, pelas restrições na navegação do Estreito de Hormuz e por ataques a refinarias russas. Desde fevereiro, o gasóleo acumula uma subida de 27,8% e a gasolina de 17,2%, enquanto a cotação do Brent subiu 47,8%. A inflação na zona euro acelerou para 3,8% em setembro, acima dos 3,2% registados em agosto e superior aos 3,6% previstos pelo consenso dos economistas. Este valor, a confirmar-se pela estimativa rápida do Eurostat, representa a taxa mais elevada desde setembro de 2023, quando atingiu 4,3%, afastando ainda mais a subida de preços do objetivo de 2% do Banco Central Europeu. A aceleração foi impulsionada sobretudo pela energia, que registou um aumento de 18,8%, além do crescimento nos serviços, com 3,2%, e nos alimentos, álcool e tabaco, com 1,4%, tendo apenas os bens industriais não energéticos desacelerado para 1,1%. Nas quatro maiores economias da região, a inflação superou as expectativas, destacando-se Espanha, com uma taxa anual de 5%, com a inflação acima da meta do BCE, há 7 meses consecutivos. O Banco Central Europeu já subiu as taxas de juro 2 vezes este ano para os 2,5%, prevendo os mercados um novo agravamento de 25 pontos base ainda este ano. O Governo vai prolongar por mais um ano o apoio aos apicultores que adotam práticas favoráveis à preservação das abelhas e dos seus habitats, reconhecendo o papel fundamental destes insetos na reprodução vegetal e na biodiversidade. Integrado no PEPAC, o novo concurso terá uma dotação de 3 milhões e 300 mil euros e prevê abranger cerca de 4.400 beneficiários. O apoio destina-se aos produtores com candidaturas aprovadas no concurso de 2024 e cujos compromissos permaneçam ativos, correspondendo a um valor de 735 euros anuais por apicultor. As candidaturas para a prorrogação da medida podem ser submetidas entre 9 de outubro e 9 de novembro. Segundo o Ministério da Agricultura e Mar, o objetivo é assegurar a continuidade do trabalho na polinização natural e conservação da flora, sustentando ecossistemas dos quais dependem a agricultura, as paisagens e a biodiversidade. Desta forma, a iniciativa visa proteger não apenas a produção de mel e a manutenção de colmeias, mas também a sustentabilidade ambiental que resulta da atividade apícola. Quase metade das pequenas e médias empresas portuguesas enfrenta elevada dificuldade em atrair talento qualificado, como revelam os dados da primeira vaga do barómetro PME Magazine 2026. O estudo indica que 47,7% das empresas classificam este obstáculo nos níveis mais altos da escala analisada, valor que atinge os 58% entre as pequenas empresas, o que pode condicionar as intenções de expansão dos negócios, já que 44,1%
40% do tecido empresarial prevê contratar nos próximos trimestres. Esta escassez de recursos humanos com o perfil adequado surge como o principal fator de limitação ao crescimento sustentado das empresas no país. Em paralelo com o desafio da contratação, os indicadores operacionais e financeiros das PME revelam uma evolução positiva. O barómetro aponta para o valor mais elevado da série recente nas vendas, com 66,8% das empresas a registarem aumentos, além de progressos no comércio eletrónico e na atividade exportadora. Adicionalmente, 39,7% dos inquiridos consideram a sua situação financeira boa ou muito boa e apenas 21,9% planeiam recorrer ao financiamento nos próximos 6 meses.

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1: Olá. É tempo de agradecer. A vida é assim, um viver intenso e uma agitação permanente. Esquecemos-nos de agradecer a vida e os desafios que vamos superando dia após dia. Em primeiro lugar, peço-te, Senhor Deus, um coração agradecido, consciente de que tudo é graça que recebo de Ti e que Te agradeço este tempo de descanso, este tempo de oração, este tempo de entrega. Agradeço o ano que passou. Agradeço-te tanto bem recebido, tanto que me foi dado viver. E este dia, que é um presente, que eu e todos nós sejamos um exemplo para todos quantos se cruzam no nosso caminho. Pense nisto, já que este é o lado bom da vida que precisa de pessoas empenhadas.
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16: Horas em Portugal Continental e na Madeira, são 8 nos Açores. E esta hora, Eduardo, em destaque nas notícias.
17: Sánchez dissolve o Parlamento e convoca eleições antecipadas em Espanha para 29 de novembro. Daqui a pouco a análise de Emílio Rubio à crise política em Espanha. Está a arrancar a Semana do Nobel com o anúncio às 10h30 do Prémio da Medicina e à mesma hora vão começar na Praça do Município em Lisboa as comemorações do Dia da República com a estreia de António José Seguro como Presidente num 5 de outubro.
16: Nesta altura em Coimbra e Ponta Delgada estão 18 graus, 19 em Lisboa, 20 no Porto, 21 em Faro e 22 no Funchal. As notícias às 9, a edição é de Eduarda Maio.
17: Sánchez decidiu dissolver o Parlamento e convocar eleições antecipadas em Espanha para 29 de novembro. O presidente do governo espanhol falou na Moncloa esta manhã uma comunicação oficial ao país para anunciar que decidiu dissolver as cortes e colocar nas mãos dos eleitores a decisão sobre o futuro político de Espanha.
18: Para acometer em profundidade as reformas pendentes que necessitamos.
19: Para enfrentar profundamente as reformas pendentes de que precisamos, para que a cidadania possa conseguir reduzir os níveis de desigualdade, devemos nos mobilizar e devemos conseguir que o Parlamento nos dê uma maioria muito mais ampla, progressista, com a qual possamos combater as elites, conquistar novos avanços sociais e continuar a transformar a Espanha.
18: Por isso,
19: devo informar que decidi convocar um Conselho de Ministros e Ministras extraordinário esta mesma manhã para dissolver as Cortes Gerais e convocar umas eleições gerais que se celebrarão no domingo, dia 29 de novembro, de acordo com os prazos que estabelece a lei.
17: Pedro Sánchez reconheceu que a atual situação parlamentar não permite ao governo avançar com o seu programa político, pediu a renovação da confiança dos eleitores. O líder socialista afirmou ainda que, para continuar a governar, aprovar medidas importantes para o país, precisa de uma maioria mais ampla no Congresso. Vamos conhecer o essencial desta mensagem deixada hoje por Sánchez ao país com a correspondente da Antena 1 em Madrid, Ana Romeu.
20: Pedro Sánchez dissolve as cortes e convoca eleições para dia 29 de novembro. Pede uma ampliação parlamentar da esquerda para que a maioria progressista possa continuar a governar. Critica a oposição, que não esteve à altura, sem sentido de Estado, que não contribuiu para o bem comum. Sánchez faz um balanço do que foi a última legislatura. O país da União Europeia que mais cresce, avanços sociais e laborais, Espanha como referência mundial de paz, contra os genocidas e sempre ao lado das Nações Unidas nos seus momentos mais negros. O chumbo do decreto da habitação foi a gota de água e por isso pede uma grande mobilização dos espanhóis para evitar que a direita e a extrema-direita cheguem ao poder. Os partidos posicionam-se, PP já fala aos jornalistas e o Sumar tenta reorganizar-se para encontrar uma liderança. Serão a partir de agora 2 meses muito intensos, com a contestação nas ruas. Se este ambiente é ou não favorável ao primeiro-ministro espanhol, só dia 29 de novembro se saberá.
17: Eleições convocadas, a atual legislatura termina, a campanha adivinha-se dura, se o Partido Popular, liderado por Alberto Núñez Feijó, se entender com o Vox de direita radical, de acordo com as sondagens, os dois partidos juntos garantem a maioria. Vai ser duro também para Pedro Sánchez tentar refazer e reforçar as alianças políticas de que precisa para combater a ascensão da direita no país e manter o poder. Sánchez, que está à frente do governo espanhol há mais de 8 anos, o líder socialista chegou ao cargo de primeiro-ministro em junho de 2018, depois de uma moção de censura que deitou abaixo o governo de Mariano Rajoy. Ele tem vencido sucessivos desafios políticos, incluindo várias eleições gerais, já liderou diferentes governos de coligação, enfrentou também algumas crises, ele próprio falou delas esta manhã, como a pandemia Covid-19, a guerra na Ucrânia, a inflação e as tensões com os partidos independentistas catalães. Emílio Rubio, diretor do Centro de Estudos de Espanhol, bom dia, bem-vindo a este jornal. Pedro Sánchez tomou a iniciativa ou terá sido empurrado para eleições antecipadas? Havia notícias no fim de semana de que grande parte do PSOE, do Partido Socialista Obrero Espanhol, queria eleições.
1: Bom, seguramente estas coisas se deciden bocado en punzón da situación que se vivía. No esquezamos que já había algumas tensões dentro do goberno, mas creo que fundamentalmente terá sido baseado en detalles demoscópicos, en estudos, porque esta situación da habitación, que é transversal, non esquezamos que afecta tamén a moitos votantes da direita, e seguramente ese será o aspecto que máis terá avaliado Sánchez, porque eso significa que podría anular algúns votos á direita ou inclusivamente sacar proveito disso. É verdade tamén que a esquerda está atomizada há moito tempo e os socialistas son mestres do voto útil, e seguramente Sumar e Podemos están absolutamente separados, e todo iso significa que a esquerda está fragilizada e seguramente o Partido Socialista quererá sacar partido dessa situação.
17: Sim, vamos ver qual é a habilidade política que Pedro Sánchez terá ainda nesta fase para conseguir isso. As sondagens apontam vantagem à direita, ao PP e ao Vox para 29 de novembro. A esquerda ainda vai a tempo, em seu entender, de se refazer e de se mobilizar?
1: Eu vejo este último aspecto difícil, que a esquerda consiga, porque é tradición últimamente que a esquerda se mantenha atomizada. Vamos ver que acontece tamén na Cataluña e no País Vasco, porque todo este movimento, o que provocou as eleições foi o movimento de Junts, seguramente calculando que próximamente chegará Puigdemont a España, e contaban con un efeito positivo, inclusivamente electoralmente. Non esquezamos tamén que na Cataluña Alianza Catalán, que é a extrema direita da Cataluña, sempre anunciou que non iría a eleições legislativas, por tanto, seguramente Junts, o partido de Puigdemont, quererá sacar partido disto, porque depois nas eleições autonómicas levará un mordisco ben grande, non é? Por tanto, é verdade que há unha distancia maior do que había nas anteriores eleições. Nas anteriores eleições había un 8% de distancia entre o PSOE e o PP, agora todo aponta un 16-17. Vejamos, porque realmente Sánchez demostrou estes anos tamén ser hábil nestas situações difíceis.
17: Vamos ver se ainda continua hábil, se ainda tem coelhos para tirar da cartola. Emílio Rubio, obrigada por ter vindo conversar connosco esta manhã sobre a crise política que a Espanha atravessa nesta altura, e não tirando todo o valor à movimentação social que dura já uma semana em Espanha por causa da crise da habitação, há também aqui nesta altura a política nacional espanhola refém de alguns movimentos e partidos políticos regionais, o caso do que está a acontecer na Catalunha e no País Vasco, como apontava aqui ainda agora Emílio Rubio, diretor do Centro de Estudos de Espanhol. O Brasil vai decidir o próximo Presidente da República numa segunda volta marcada para 25 de outubro, depois de nenhum dos candidatos ter conseguido ontem ultrapassar os 50% de votos válidos. Com todas as urnas apuradas, o senador Flávio Bolsonaro, do Partido Liberal, ficou em primeiro lugar com 47% dos votos, enquanto o atual presidente, Lula da Silva, obteve 45%. A diferença entre os candidatos não chega a 2 pontos percentuais, o que significa que vamos ter aí uma campanha para a segunda volta ainda mais renhida do que foi a primeira. E como é que vão ser distribuídos agora os votos dos candidatos que foram eliminados nestas eleições de domingo? Essa é a grande incógnita para já. Carmen Fonseca, do Instituto Português de Relações Internacionais, investigadora em política do Brasil, explica que estes 8% de votos são, sobretudo, votos da direita.
3: Esse vai ser o grande trabalho. Será necessário agora mobilizar esses 8% que votaram nos outros partidos, que são essencialmente partidos mais à direita, partidos mais do campo conservador, e que, portanto, poderá ser mais fácil, uma percentagem de eleitores mais fácil mobilizada por Flávio Bolsonaro. Mas isso também é muito imprevisível, até porque estes 8% não têm exatamente uma fidelidade partidária, provavelmente correspondem aos tais indecisos que estão, por um lado, insatisfeitos com os governos do PT e de Lula, e por outro lado também insatisfeitos e cansados desta polarização política entre que se joga essencialmente entre o bolsonarismo e o PT.
17: Está, portanto, tudo em aberto para a segunda volta. Além da eleição presidencial, os brasileiros votaram também este domingo para escolher os governadores, os senadores e os deputados no Brasil. O Presidente da República vai estrear-se hoje nas comemorações do 5 de outubro. É o discurso que gera mais expectativa esta manhã, depois das 10 da manhã, na Praça do Município em Lisboa. Vamos seguir nessa altura em emissão especial da Antena 1 com a reportagem de João Alexandre e Inês Ameixa. O que vai acontecer nestas comemorações? No Dia da República, o Parlamento abre também as portas aos cidadãos e oferece um programa variado com exposições, com música, com atividades para os mais pequenos. Portas abertas no Palácio de São Bento a partir das 2:30 da tarde. A diretora de comunicação da Assembleia, Catarina Lobão, explica qual é o objetivo da tarde em São Bento.
21: Queremos que este seja um dia de descoberta e de participação, pensado especialmente para as famílias. Por isso, mais do que visitar o Parlamento, pretendemos proporcionar uma experiência que permita viver este espaço de uma forma diferente, mais próxima, menos formal, mais descontraída. Ao longo da tarde, quem passar pelo Palácio de São Bento poderá conhecer alguns dos espaços mais emblemáticos do Parlamento. Pelo caminho vamos ter algumas surpresas, vamos contar com a presença de personagens históricas. No fundo, aquilo que pretendemos é que cada pessoa que nos visite sinta que o Parlamento é um espaço aberto e acessível. E, acima de tudo, queremos que cada família saia daqui a sentir que o Parlamento também é um espaço seu.
17: É possível festejar o Dia da República hoje com atividades nos Jardins de São Bento. Elas vão até às 7 da tarde. O Presidente da Assembleia da República vai estar na abertura às 2:30. Mas também o Museu da Presidência da República e os Jardins do Palácio de Belém vão estar abertos durante o dia de hoje. Vai começar a campanha do Nobel. Ela arranca hoje com o Prémio da Academia Sueca para a Medicina. Um ano depois de terem sido distinguidas nesta categoria as descobertas de 3 cientistas sobre as chamadas células reguladoras do sistema imunitário. Estas descobertas continuam a abrir caminho um ano depois a novos tratamentos, avanços no combate ao cancro, também às doenças autoimunes e às alergias. Há resultados concretos que já chegam à investigação e também à prática clínica. Cláudia Martins.
22: Em 12 meses após a distinção com o Nobel da Medicina, 3 áreas tiveram grandes avanços.
23: Oncologia, com imunoterapia mais precisa para melhor tratamento de cancro. A área da alergia, com melhor indução de tolerância para alergénios. E na autoimunidade, com restauração do estado de saúde.
22: O professor da Faculdade de Medicina da Universidade de Lisboa, Luís Graça, explica a importância das células T-reguladoras descobertas pelo trio de cientistas distinguidos há um ano pelo Comitê Nobel.
23: Sem estas células, as pessoas desenvolvem doenças em que o sistema imunitário ataca o próprio organismo, que se chamam de doenças autoimunes, algumas delas doenças autoimunes fatais.
22: Estas células são conhecidas como guardiãs do sistema imunitário. Foram descobertas após um trabalho de cerca de 20 anos. Nos dias de hoje, são vários os benefícios desta investigação na área clínica.
23: Felizmente, para a maioria de nós, conseguimos ter uma vida saudável sem pensar no sistema imunitário. Apenas para as pessoas onde existe uma doença que resulta da desregulação do sistema imunitário, como alergia, autoimunidade, tumores, é uma forma de nós conseguirmos restaurar o estado normal.
22: E também, para quem faz investigação, o Nobel tem efeitos positivos. Por isso, o investigador do Instituto de Medicina Molecular da Fundação Gulbenkian está agora a estudar estas guardiãs do sistema imunitário.
23: No nosso organismo também temos populações de células que são especializadas em funções muito particulares e muito específicas. Se nós soubermos exatamente o que é que cada uma destas populações de células faz, em caso de doença nós conseguimos ter uma estratégia muito mais poderosa para restaurar o estado de saúde.
22: São assim uma espécie de trabalhadoras especializadas dentro do corpo humano. Um dos avanços científicos após o Nobel que Luís Graça está a investigar.
17: Agora estar atento ao relógio, 10:30 hora de Portugal Continental, vai ser anunciado o Prémio Nobel da Medicina deste ano.
16: Cá estaremos para acompanhar também esse momento. Eduardo Amaio com as notícias às 9 na RTP Antena 1, simultâneo com Madeira, Açores e Mundo. 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
2: 9 horas, 14 minutos, bom dia.
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2: Ora, animamos toda a região, 89.6, 896FM.pt para todo o mundo. Olá, amanhã, Paulo Saraiva, Filipe Borges e António Ferreira, estamos juntos, venha daí.

da melhor maneira. Cá estamos nós para abraçar mais uma grande manhã, com boa disposição, com muita música e tanta coisa boa que eu trago para partilhar consigo. Venha daí, divirta-se. E agora está connosco, está no paraíso, Diogo Pissarra, para abrir a emissão desta segunda-feira, 5 de outubro. Bom feriado, bom dia.

Ora está, Suarito com o Diogo Pizarra e Paraíso. Agora o Filipe Delgado traz este completamente apaixonado. Daqui a pouco o estado do tempo, a nota do dia, vamos escolher música mais, o que é que se celebra hoje e as saudações fecham a primeira hora.

0: 9 horas 22 minutos, não se atrase. Boa segunda-feira, bom feriado. Está com a Antena Livre, está tão feliz.
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0: E agora vamos lá saber do tempo para hoje. E pode contar com o regresso da chuva, acompanhada de granizo e trovoada, mais intensa na tarde de hoje. Vento forte nas terras altas. O sol ainda vai dando ar da sua graça nesta parte da manhã desta segunda. Quanto ao placar das máximas, começamos nos 16 para as Penhas Douradas, 18 para a Guarda, 22 Mortágua, Vila Nova de Paiva, Castro Daire, Foros de Algodos, Lurico da Beira e Sernancelho e Gouveia, 23 Aguiar da Beira, Moimenta da Beira, Ceia, 24 Coimbra, Castelo Branco e Vila Real, 25 Viseu, Tondela, Santa Combadão, Mangual de Nelas, Carregal do Sal, Sátão, Penalva do Castelo. 26 para Aveiro, São Pedro do Sul, Oliveira do Hospital, Vouzela, Tábua, Erganil, Mealhada e Figueira da Foz. Ora, vai precisar de guarda-chuva para a tarde, para de manhã vai precisar de um bom casaquinho, hein? Maravilha.
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0: E agora do filme Nasce com as Estrelas, Bradley Cooper com Lady Gaga. Até a anedota do dia. Bom dia.

0: Grande canção de Lady Gaga e Bradley Cooper. 9h27, não se atrase.
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0: Agora solte lá umas boas gargalhadas.
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3: Há um gajo que chega à porta aí de um prédio, sétimo andar, primpão. Veio uma senhora e diz ele: bom dia, a senhora é que é a senhora Policarpa da Silva Ortigão? Diz ela: sou. Pois, eu vou dizer, eu há 2 meses que ando a perseguir a senhora e atrás da senhora, simpatizei com a senhora, tenho aqui nada mais, nada menos que 150 contos em notas de 5 mil. Diz ela: para quê? Se me deixar dar um beijinho nas maminhas, só. O senhor é doido? O senhor é parvo? Até não vê que eu sou uma senhora casada, uma senhora de bem? Não, minha senhora, mas são 150 contos, não é? E tanto a convenceu que ela recebeu os 150 contos. Abre o robo, tira o cetim e o gajo teve ali um bocadinho. Eu amanhã volto cá, diz ela, para quê? Depois logo vem. No outro dia chegou lá, plim blão, a senhora vem à porta: olha, minha senhora, hoje são 350. Para quê? Para irmos fazer amor. Você é doido! Oh, minha senhora, 350 notas e não sei o quê, e não sei o quê. Diz ela: vá, entre. Entrou e fez amor com a mulher, deu os 350 contos e diz: olha, meu senhor, eu não sei quando é que volto, porque agora vou para Braga. Diz ela: ai, que piada, e o meu marido está lá a trabalhar. Diz ele: eu sei, eu sou empregado dele. Foi ele que mandou estes 500 contos aqui para lhe entregar à senhora. Bom dia.
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0: E agora vamos lá escolher música mais para hoje. Entre duas, você escolhe a pior. Pronto.
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0: Ora, aí está a primeira. Pertence ao grande Matias Damásio. Manda o endereço. É uma das novas do Matias. Vai estar à prova nesta manhã de segunda-feira. Vamos só escutar um bocadinho para votar com mais certeza na que gasta. Vai, Matias.
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0: Ou então, a segunda proposta, Zé Maro, compra bilhete.
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0: Agora é consigo. Ou vota no Zamaro, compra bilhete, ou no Matias Damasio, manda o endereço. Agora é só. Enviar SMS, mensagem para o WhatsApp 933454994. 933454994. Vote a mais votada. Passa no início da segunda hora. Música. Matias Damasio ou Zé Amaro? 933454994.
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0: O amor existe. É uma das novas da Nena. E daqui a bocadinho já lhe digo o que é que se celebra hoje. Boa viagem, bom trabalho. Está a gozar o feriado, então olha, um bom feriado. Boa semana. Vivemos.

Grande canção para a voz da Nena. O amor existe. Será que existe? 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

hoje, o que é que temos para hoje, dia 5 de outubro? Dia da implantação da República, desde 2000, desde 910. Estava a recuar no tempo. E também, atenção, dia de recordar o seu professor ou a sua professora mais fixe. Pense nisso, o seu professor ou a sua professora mais fixe. Quanto ao nome do dia, dia da Débora. Ora, é Débora, não sai de casa sem regar a sua horta. Está bem? Porque a Débora adora jardinagem. A Débora adora cozinhar, em especial pratos vegetarianos. Não gosta de chegar tarde a casa, a Débora. E nunca gosta de chegar sempre à mesma hora. Pode apanhar surpresa. A Débora gosta de passar o fim de semana com a casa cheia de amigos e de gente boa. Ora, toda a gente gostava de ter uma Débora na vida. E por falar em Débora, não sei se você sabe, mas a Débora Blando andou por aí a dar chocolate a toda a gente. Era ela que cantava o indicativo da novela Chocolate com Pimenta. Vamos então

Ora, está em jeito de country. Servimos chocolate com pimenta a todo o mundo, porque hoje é dia da Débora. E quanto à música mais do dia, pode escolher entre duas: Zamaro compra bilhete, ou então Matias Damásio manda o endereço. Agora é só escolher. Ou escolhe o Matias Damásio ou escolhe o Zamaro. Um dos dois toca depois das 10. Vamos lá enviar a SMS mensagem para o WhatsApp 933454994. 933454994. Zamaro ou Matias Damásio. É só votar e depois das 10 é mais votada. Passa por

0: Dua Lipa e Elton John a passar por cá.
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0: E agora pode ligar 232-60-1071.
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0: Para um pouco do seu feriado comigo. 232-60-10-61, 232-60-10-61. Venha daí. Hoje é feriado, muita gente está por casa. Não custa nada ligar. 232-60-10-61. 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
1: 232-60-10-61. Hoje dia da implantação da República e também é dia de recordar o seu professor ou a sua professora mais fixe. Ai, já disse aqui há algumas vezes que fui apaixonado pela minha professora Luísa de francês. Quando ela dizia alô, ficava maluco, maluco. E quando aqueles olhos brilhavam para mim, eu ficava doidão. Ela pode estar a ouvir a emissão, nunca se sabe. Era a minha professora de francês. Oh, Luizinha, liga lá 232-60-10-71, se faz favor. Ora bom, venha daí então, 232-60-10-71. Ora, Eduardo Mota, bom dia.
2: Ora, muito bom dia, amigo Paulinho Sarabia, e estimados ouvintes da Rádio Antena Livre da Gouveia, para quem quer ouvir e quem não quer ouvir, e quem quer ligar e quem não quer ligar.
1: Muito bem, está tudo dado. E agora vai para quem, bom dia?
2: Olha, antes de mais nada, se for possível, cantem-lhe os parabéns à minha neta, quando esteve de aniversário.
1: E como é que se chama a neta?
2: Cátia.
1: Ok.

0: Agora um beijinho para a Cátia e muitos parabéns.
1: Bem-ajas ao Paulo. Agora vai para os meus filhos, geros e netos, principalmente para a minha neta que esteve ontem de aniversário, e para os bisnetos. Para a pastelaria de Vila Nova de Tazem, para os empregados todos que lá trabalham e para o patrão. E estamos a perder mais tempo para todas as pessoas que digam para mim e também para elas. Para si já sabe, um grande abraço para si e para a sua família, para toda e para a família toda do Brico Baile.
0: Muito bem.
1: E vim para a nossa seleção e para, nós, e para todos os benfiquistas.
0: Está dito. E não esqueça que amanhã abre a tasca.
1: E vá, tchau.
0: Abraço. 232-60-10-1. Lembro que amanhã abre a tasca da 5. A partir das 5 da tarde. Está tão bonita. Está mesmo linda. Está brilhante. Não posso perder a tasca das 5. Amanhã, às 5 da tarde. Então, bom dia.
2: Bom dia.
0: Bom dia. Estou a falar com quem?
2: Comigo.
0: Oh, Elsa.
2: Diz?
0: Aí é feriado na Alemanha, não?
2: Foi no sábado. Vocês sois um país de muita sorte. Tem os feriados ao dia de semana. Nós é ao fim de semana, que é para todo mundo poder trabalhar.
0: Como se costuma dizer, cada um tem o que merece.
2: É mesmo.
0: Está bem? Olha, hoje é dia de recordar o teu professor ou a tua professora mais fixe.
2: Eu acho que foram todos, porque eles não eram maus para mim, eu também não era má para ninguém.
0: Não, há uma professora que eu não posso nem sequer falar o nome dela. Um dia picou-me a cabeça com uma esferográfica.
2: É verdade, eu até gostava dela, mas era a professora mais ruim que tive, foi a dona Natália, que me dava muita reguada nas mãos.
0: Uma que me deu a tal picada com a esferográfica na cabeça era a minha professora Fernanda Lobo.
2: Puxa,
0: já não está entre nós.
2: Ela disse tudo.
0: Já não está entre nós. Já não está entre nós.
2: Deixa lá estar da mãe, se picava as crianças na cabeça com as canetas, ela teve o que mereceu. Pronto, lá está.
0: Ela quando falhava dizia assim, então professora, falhou. E nós, au! Isso é que se chamava Fernanda Lobo. Vai para quem? Bom dia, Elsa.
2: Olha, vai para a minha mãe e para o meu pai. Oi, vai muito especialmente para o senhor Carlos da Suíça, que teve de parabéns ontem.
0: Não!
2: Sim, muito grande para ele e que tenha tido um excelente dia.
0: O Carlos teve de parabéns?
2: Teve de parabéns o senhor Carlos, sim.
0: Nem
2: senhor.
0: Disse nada para não pagar. A sério.
3: Porque hoje estás de parabéns. Desejo-te parabéns. Parabéns.
0: Carlitos, aquele abraço, parabéns. Quando vieres a Portugal, traz a carteira. Pronto.
2: Um chocolatinho, pelo menos.
0: Sim, sim, não lhe costuma trazer.
2: O chocolate suíço é muito bom.
0: Ah, ótimo. E mais, Elsa?
2: Eu digo, eu sei. Então, e olha, vai para os meus irmãos, para o meu marido, para as minhas filhotas, para os meus netos, para toda a gente que me tiver a ouvir, para a Fátima de Luxemburgo, para a Celita, para a Marinita e para toda a gente, para todas mesmo. Beijinho muito grande e votos de uma boa semana. Cuidado aí com a chuva. Nós aqui estamos de sol e pronto.
0: Beijinho, até logo.
2: Até logo,
0: beijinho. E mais logo,
2: tchau.
0: Obrigado. 232-60-10-71, vamos a ligar. Bom dia.
4: Bom dia, Paulito.
0: Oh, Célia, que está na tocha a gozar o feriado ou a trabalhar?
4: A trabalhar.
0: Claro! Os bons trabalham.
4: Sempre!
0: Mesmo ao feriado.
4: Mesmo ao feriado, Paulito.
0: Ai, sabe tão bem estar aqui à conversa com vocês.
4: Tão bem, está bem.
0: E recordar a minha professora mais fixe que eu tive. Como é que se chamava a tua professora ou o teu professor mais fixe?
4: Vítor.
0: Oh, sou Vítor. Ainda bem que deu boa educação à minha Célia. Vai para quem? Bom dia.
4: Olha, Paulo, vai para ti, vai
0: para
4: a família. Um beijinho muito grande lá para a Elcita, para o Carlitos, para o Luís, para a Dona Fátima, para a Dona Graça. E então lá para o Carlitos. Muito parabéns, ele conta muito. Na companhia de todos nós, da família e da família Brincovalho também, porque ele, na festa, na terra dele, ele livrou-se a pagar uns pepitos, Paulito.
0: Olha que ele não foi de propósito à festa só para não pagar.
4: Eu sei disso. Ele inventou uma dor de barriga qualquer que ele não apareceu na festa.
0: E não comeu castanhas, ainda por cima. E mais?
4: É tudo, Paulito.
0: Olha, o outro já foi.
4: Foi no domingo, foi ontem.
0: Ai, foi ontem.
4: Foi.
0: Quer dizer, nem uma vez ligou.
4: Andava aziado.
0: Eu sei disso. Beijinhos. Obrigado.
4: Tchau, Paulo. Bom trabalho. Tchau, tchau.
0: Obrigado, meu. 232-60-10-71. Vamos lá ligar. Rápido. Senão carrego no play. Manhã de segunda-feira. Cá estamos para mais uma semaninha de emissões do seu Olá Manhã aqui na sua Antena Livre. 89.6, 896.fm.pt para todo o mundo. Venha daí com a sua boa disposição. Eu quero muito falar consigo. Hoje é dia da implantação da República. E também é dia de recordar o professor ou a professora mais fixe que você teve. Vamos lá, eu sei que é feriado, mas eu quero falar consigo nesta manhã. Bom dia.
5: Bom dia.
0: Bom dia, António Marques, que anda por onde?
5: Aldeias.
0: A trabalhar?
5: Que remédio.
0: Quem não sabe fazer mais nada, trabalha.
5: Claro.
0: Na verdade?
5: É feriado, mas não é para nós.
0: Ainda te lembras da tua professora mais fixe ou do teu professor mais fixe que tiveste?
5: Lembro, lembro.
0: Como é que se chamava?
5: Rosa.
0: Chamava-se Rosa?
5: Chamava.
0: Então vocês cantavam a Rosa Redonda da
5: Saia.
0: A Rosa Redonda da Saia.
5: A Rosa Redonda da Saia, olha a roda que ela tem.
6: Cabeça do meu pau.
0: Já teve. Agora tem cada vez menos.
5: Cada vez mais velho.
0: Ah, sim.
5: Isso,
0: é verdade.
5: É isso
0: e depois
5: mesmo.
0: Também não tenho filtros. Anda a perder os filtros. Vai para quem? Bom dia, António.
5: Para todo o Vitória, até no Ipo, para o Lutão de Coven, Covelli, para o Sporting e para o Padeira Reis e para a Celita também.
0: Muito bem,
5: também
0: está
5: anda
0: tudo.
5: A trabalhar como nós.
0: Claro! Alguém tem que produzir.
5: Exatamente.
0: Olha mais uma vitória ontem.
5: É. Mas pronto, jogaram bem.
0: Jogaram, sim, senhora.
5: Jogaram.
0: A nossa seleção está a jogar, mas jogar.
5: Exatamente. E vão longe. Com este treinador, penso que vão longe. Este sim é treinador.
0: Então, meu amigo, é tudo na graça de Jesus. Estás...
5: E de Deus também.
0: Abraço. Até logo.
5: Abraço. Até logo.
0: Então, bom dia.
7: Bom dia.
0: Bom dia. Estou a falar com quem?
7: Comigo mesmo. Como é que querias que eu dissesse alguma coisa se era o domingo? Estamos longe.
3: Porque hoje estás de parabéns. Desejo-te parabéns. Parabéns.
0: Parabéns, Carlitos, parabéns. Olha, e desculpa, oh, e desculpa lá, não me lembrei.
7: A ver, amigos.
0: Eu para datas sou lixado. Sou mesmo.
7: É para ver os amigos tenho, não é?
0: É verdade.
7: Claro.
0: Mas quando vieres a Portugal. Eu lembro-me sempre da tua carteira, sempre da carteirinha. Olha, agora falar a sério, muitos parabéns, muitas felicidades, conta muito.
7: Obrigado.
0: E que a nossa amizade continue sempre assim.
7: Acho que sim, pá, é assim, eu tento conservar aqueles amigos que, de longa data, que é o nosso caso, amigos há 30 e tal anos, não? Mais ou menos.
0: Ah, por aí.
7: Por aí. E pronto. E já que hoje é dia do professor, pronto, ele não foi meu professor, mas penso que ainda foi teu professor. Mandamos um grande, grande abraço para o Chico.
0: Oh, Chico, Levanta, deve estar a ouvir a emissão.
7: Claro, então.
0: Está tudo?
7: Para o seu professor Francisco Amaral Figueiredo.
0: Quase que aposto que está a ouvir, quase. E mais para quem esse bom dia?
7: Um grande abraço para todos os ouvintes, muito obrigado. Mesmo às pessoas que se lembraram. Obrigado a mim, obrigado Dona Elsa. Para toda a família da rádio, para a minha família, também. Uma excelente semana para todos.
0: Olha, deixa-me dizer-te que ficam-te bem esses cabelos brancos.
7: Ficam, sim, senhora.
0: Esses têm os cabelos brancos.
7: Sabes que cabelos brancos são saudades.
0: Ah, claro que sim. Olha, amanhã aparece na tasca, está bem?
7: É tal e qual como um homem sem barriga.
0: Para pagar.
7: Tá bom.
0: Abraço, obrigado, Carlos.
7: Ai, quero ver, espera-me lá. Tá bom.
0: Está ok, está dito. Lembro que amanhã toda a gente pode entrar na tasca, está bem? É a primeira tasca. Mais uma série de tascas. Bom dia. Temos aqui alguém que é o menino mais lindo do mundo.
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0: Muito bom dia, 10 horas, 1 minuto. Está a ouvir a Antena Livre, a rádio mais feliz de Portugal, 89.6. Pode continuar a votar e hoje posso dizer que estou feliz porque muita gente a votar. Matias Damásio ou Zé Maro? Quem é que vai cantar a seguir aos comerciais? 933454994. Zé Maro ou Matias Damásio?
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0: 10 horas, 15 minutos.
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0: segunda hora. Paulo Saraiva, Filipe Borges e António Ferreira, cá estamos. Para continuar na sua companhia. Temos para partilhar consigo já a seguir a música mais do dia. Vamos espreitar o que é que a inteligência artificial anda por aí a fazer no mundo da música. O som artificial, a tua música nova. E depois as grandes recordações nos giradiscos. Tudo para ouvir aqui na sua antena livre 89.6, 89.6 FM.pt para todo o mundo. Até à uma da tarde. É desta forma que nós gostamos de estar na rádio. Venha daí.
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0: Ora, Zamaro compra bilhete. 12 votos. Matias Damásio, 7 votos. Meus amigos, aí está. Compra bilhete de Zamaro. É a música mais deste feriado.
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0: Zé Amaro.
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0: Mais nada. 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Ora, foi a música mais desta segunda.

Não se atrase, 10 horas 20 minutos, vamos saber do tempo. Durante a manhã não precisa de guarda-chuva, mas a partir do início da tarde vai precisar. Porquê? Vai chegar a todo o país chuva acompanhada de granizo e trovoada. Vento forte nas terras altas. E temos pequena descida da temperatura mínima, a máxima está boa para a época. Ouçamos então as máximas: 16 para as Penhas Douradas, 18 para a Guarda, 22 para Gouveia, Mortágua, Vila Nova de Paiva, Castro Daire, Foz do Algodão, Sobrique da Beira e Serenão Santos, 23 a Guiar da Beira, Moimenta da Beira, Ceia, 24 Coimbra, Castelo Branco, Vila Real, 25 para Viseu, Tondela, Santa Combadão, Mangual, Nelas, Carregal do Sal, Sátão, Penalva do Castelo, Vouzela. 26 para Aveiro, São Pedro do Sul, Oliveira do Hospital, Tábua, Erganil, Mielhada e Figueira da Foz. Ora, são estas as máximas para este 5 de outubro. 89.6 Antena Livre. 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Agora vamos descobrir o que é que a IA anda por aí a fazer no mundo da música.

0: o futuro começa agora.
1: Se calhar para algumas coisas acaba. A música chama-se Volto Sempre a Ti. Instrumental, letra, tudo criado pela IA. Para ouvir agora.

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0: Ora, tive que beber água. Agora sim, vamos lá arrancar com a música mais de hoje, a nova.

0: Só por amor. É a tua música nova de hoje. Canta por cá o Xavier. Uma feriado, passe pelo nosso Facebook.
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0: E agora vamos lá recordar grandes sons de outros tempos.

Ora, quem é que já está connosco? Sandra Santos em Gandufo, Fátima Marques no Luxemburgo, também o Rui Frias de Aguiar da Beira, o Paulo Ferreira de São Salvador Viseu, o António Sequeira de Viseu, a Ângela Rodrigues de Aguiar da Beira. Abrimos com Chico Rei e Paraná, No Colo da Noite. É a primeira para recordar nesta manhã de segunda-feira. É o Giradiscos.

Chico Rei Paraná no colo da noite. Agora trago aqui uma canção do madeirense Max, Maldita da Pulga. Vamos lá recordar.

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1: Maldita da Pulga. Grande recordação do Max. Agora vamos chamar a música.

0: não dá para desligar.
1: E daqui a pouco as canções para o amor nesta segunda-feira. Ainda por cima hoje é feriado. Que maravilha. Está com a Antena Livre, Gira Discos. As grandes recordações estão a passar por cá.

E agora, à altura das três seguidas, grandes baladas que vêm por aí, e já agora pode passar os bons momentos. Quem é que já está connosco? Irene em Fornos de Algodres, também a Sandra Pinto em Viseu.

0: Ora, vem por aí a terceira e quarta hora do Sol Amanhã deste 5 de outubro. Temos por cá o Hora Passa Lá. É só ligar daqui a bocadinho o 232-6010-61.
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0: Muito bom dia, 10 horas 59 minutos. 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Nós já voltamos, até já.
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3: 11 horas, 13 minutos e meio.
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3: Vamos lá embora para a terceira do Céu Olá Amanhã deste feriado 5 de outubro. Se ligou na primeira hora, na

0: E agora a sua rádio só toca o que você gosta, porque nós somos assim. E neste feriado vamos partilhar grandes canções, tenho a certeza.
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0: E diga a frase: Rui Amaro na Catraia de São Romão, a casa de seus sonhos está na nossa mão. Linha disponível 232-601-061. Se ligou na sexta-feira entre as 11 e meio-dia, hoje só vai poder ligar depois do meio-dia. Orlando Henriques, bom dia.
3: Bom dia, Paulo Saraiva e ouvintes da Rádio Antena Livre de Gouveia.
0: E vamos lá ouvir Uma Lágrima, da Amália Rodrigues, para dedicar a quem?
3: A minha família, a tua família, conjunto de Brinco Baile, todos os benfiquistas, equipa e todo o auditório desta grande rádio que é a Antena Livre de Gouveia, e agora a dolorosa, Rui Amaro, na Catraia de São Romão, o caso dos seus sonhos está na nossa mão.
0: Está dito, bom feriado.
3: Até amanhã, se Deus quiser, adeus.
0: Obrigado, Orlando.
3: Bom trabalho.
0: Deus, obrigadíssimo, trabalho. Obrigado. Okay. Então, bom dia.
4: Bom dia, Paulo.
0: Bom dia, Manuel Filipe, da Almargem de Caldo.
4: Está tudo bem?
0: Tudo ótimo. Vamos ouvir o quê? Diga-me lá.
4: O Chave de Ouro, quem é o papá?
0: Não é do Chave de Ouro?
4: É.
0: Não, quem é o papá é do Graciano Saga.
4: Eu sei que é esse, mas o Chave de Ouro também tem uma.
0: Esse é o pai da criança.
4: Pois, exatamente.
0: Ai, Manuel.
4: De música que recebes tu.
0: Os cafés andam-lhe a fazer mal, Manuel.
4: Eu a tua vida, ó Paulo.
0: Vamos lá dedicar Chave de Ouro. Para quem?
4: É um grande abraço para ti, beijinhos para a tua mãe, para a tua esposa, para a tua filha, beijinhos para todas, um abraço para o teu irmão, beijinhos para a tua cunhada. Depois vai para o Eduardo Bota de Espreia Gouveia, um abraço para ele, para toda a família, as melhores dele e do filho. Depois vai para a Fátima de Termas do Carvalhal, beijinhos para ela. Depois vai para a minha prima Alcina de Caldo, beijinhos para ela, um abraço para o marido, para o António Brito, para a Gracinda do Café, beijinhos para ela, um abraço para o marido. Rui Amaro, na Catraia de São Romão, a casa dos seus sonhos está na nossa mão. Quando fores almoçar, bom apetite ao almoço, o resto do dia feliz e até amanhã.
0: Um abraço, obrigado, bom feriado.
4: Obrigado a eu.
0: Deus, obrigado. Arrancamos com a Amália Rodrigues, Lágrima. 232-601-061.

0: Os 20 minutos estão com a antena livre. Este é o seu Olá Amanhã com Paulo Saraiva até à 1 da tarde. Ora, menina Ana Isabel da Moita, bom dia.
1: Bom dia.
0: Está tudo bem aí?
1: Tudo.
0: O que é que está a fazer neste feriado, diga-me lá?
1: Em casa.
0: Boa, é fazer o almoço, digo eu.
1: Sim, sim, sim.
0: O que é que vai ser?
1: Hã?
0: O que é que vai ser o almoço?
1: Vai ser uma batatinha cozida com osso.
0: Bem bom, gosto.
1: Para ver os pés a caminho, venha cá.
0: Nunca, olha, é tabu de trator.
1: Oh, pode ser.
0: Sério, vou de trator, estou-lhe a dizer, vou de trator. Garotos da concertina, para dedicar a quem?
1: Olha, para dedicar para si, para a minha irmã Paula, para o meu irmão, para o Júlio, aqui para o marido e para... E para esse senhor da Suíça, não sei como é que se chama. E para a dona Rosalina.
0: Rosalina.
1: Sim.
0: E o senhor da Suíça chama-se Paulo Correia.
1: Ah, sim.
0: Também... Eu que tenho que tomar conta das vossas dedicatórias. Vocês arranjam-me a cada uma. Ai, meu Deus. Rui Amaro.
1: Como é que atrai esse arremão a casa do seu sonho na nossa irmão?
0: Um beijinho, Ana. Até logo.
1: Deus,
0: obrigado. Bom feriado, obrigadíssimo. Então, bom dia.
2: Bom dia, Paulinho.
0: Bom dia, Marina Isabel.
2: Bom dia.
0: De Gandufe.
2: É verdade.
0: Vamos ouvir o quê?
2: Vamos ouvir o Gabriel, obrigado, pai.
0: Praticar a quem?
2: Olha, para o meu marido, para os meus filhos, para toda a minha família presente e ausente, para a Manuela Saraiva, para a filhota. Olha, para todos os ouvintes e participantes, hoje estou muito triste.
0: Ah, então porquê?
2: Ontem estava bem disposta, que fui a Fátima.
0: Ah, hoje já está mal disposta, que deixou Fátima.
2: Não.
0: Então,
2: encontramos dois acidentes no caminho.
0: Isso é muito complicado.
2: A senhora morreu logo. Ai, foi uma...
0: Coisas da vida. Olha, vamos à frase. Rui Amaro.
2: Rui Amaro, na Catraia São Romão, a casa do seu sonho está na sua mão.
0: Um beijinho, Marina. Até amanhã.
2: Tchau, beijinho.
0: Deus, obrigado. Por isso mesmo, conduza com muita precaução, muito cuidado, vá sempre devagar, porque devagar se vai ao longe. E vale mais perder um minuto na vida do que a vida num minuto. Bom dia.
3: Bom dia.
0: Bom dia, Irene.
3: É isso mesmo.
0: Irene, da Quinta da Ribeira.
3: É isso.
0: E está tudo bem por aí, Irene?
3: Está.
0: O que é que vamos ouvir, Irene?
3: Ai, nem sei. Põe aí uma dama. Ai, estava-me a lembrar o nome, da Chiquita.
0: Uma da Chiquita?
3: Sim.
0: Uma qualquer?
3: Sim.
0: E a praticar a quem, Irene?
3: Vai para todas as pessoas que estiverem a ouvir a Antena Livre de Gouveia. Tenham todas um bom dia, bom início de semana, tudo bom e até amanhã, se Deus quiser.
0: E agora?
3: E agora?
0: É dolorosa.
3: Rui
0: Amaro.
3: Rui Amaro, na Catedral de São Romão, a casa do seu sonho está na nossa mão.
0: Está dito. Um beijinho, Irene.
3: Vá, até amanhã.
0: Deus, obrigado.
3: Se fosse amanhã já era tasca, não era? Até logo.
0: Amanhã há tasca, está bem?
3: E depois disse até logo, não é?
0: Exatamente.
3: Pronto.
0: Bom almoço.
3: Hoje é até amanhã. Vá, obrigado.
0: Está dito, obrigado. Aí está, Sabedor, o pai da criança, a pedido de Manuel Filipe da Almagem de Caldes. 232-6010, cedeu.

0: Ora, está a música de Chave de Ouro e o Pai da Criança. 232-60-71. Vamos até à Suíça. Paulo Correia, bom dia.
1: Olá, bom dia, Xará, Paulinho Saraiva e para todas as pessoas que nos estão a ouvir, os meus bons dias para todos e bom apetite para o almoço que vamos a caminho. E também queria dizer que aqui na Suíça, na zona de Zurique, não é feriado. Pelo menos eu falo aqui na zona de onde eu estou a trabalhar. Não...
0: Então estamos nós com mais sorte, que aqui é feriadinho.
1: É um bom feriado aí para vocês todos.
0: Boa. E vamos então ouvir o que é hoje?
1: Portanto, ia escolher o cantor o Roberto Leal e a música o Verde Vinho, como agora andemos, ainda estamos na altura das pessoas que andam para aí a tratar do vinho, como o José Marques lá de Quintela da Jorada, quem diz ele diz outros, então acho que foi uma boa escolha.
0: Boa, e a praticar a quem, Paulo?
1: Portanto, é para todas as pessoas que nos estão a ouvir, que assim não fica ninguém para trás, mas também queria falar o nome de algumas pessoas que falam nisso, se me permitir, por favor. Portanto,
0: se a lista não for muito grande, pode, no máximo 8 pessoas, no máximo.
1: Pois, o senhor Júlio de Sandomil, a dona Isabel da Muita, que ainda agora ouvi, que se esqueceu do meu nome, e obrigado de ter lembrado o menino Marco Saraiva. E a dona Rosalina, a do senhor José Marques, que agora falei, portanto lá para o senhor José Carlos de Quintela da Jorada, a dona Teresa, a dona Conceição Reis, a dona Fátima Andrada, o senhor Fernando Fonseca e para todos os bombeiros de Santa Combadão e bom sucesso para o Brinco Baila e um abraço daqui da Suíça, de Zurique para todos, sem esquecer os bombeiros de Santa Combadão.
0: Muito bem.
1: A frase, Rui Amaro, na Catraia de São Romão, acaso o seu sonho está na sua mão. Um abraço
0: Adito.
1: Para todos.
0: Obrigado, Paulo. Obrigadíssimo. Obrigado. Paulo Correia, na Suíça. Então, bom dia.
2: Muito bom dia.
0: Bom dia. Carlos Moraes, em Cantanhede.
2: Muito bem.
0: E é gozar o feriado.
2: Sim.
0: Tem que ser.
2: É mais um feriado. Bom.
0: Bem, junte-se ao clube. Aqui também se trabalha.
2: É tão pois.
0: Então vamos ouvir o quê, Carlos, hoje?
2: Olha, estaria tentado a ouvir uma música que muito gosto, de Tony Carreira e Toto Godunho.
0: A cantar?
2: A cantar.
0: Ora, e vamos ouvir.
2: É uma música muito alegre para um início de semana.
0: E a praticar a quem?
2: Muito em especial para a minha esposa. Vou dedicar também para a Vera e a sua filha Beatriz, em Ribeira do Bairro, para o Francisco em Vermoil, e para todos os ouvintes e participantes, para toda esta fantástica equipa da Rádio Antena Livre, para todos e para o Paulo, é óbvio, sempre, e uma ótima semana, um arranque e feliz semana para todos.
0: Olha, é só?
2: Amigo, diz...
0: Hã? É só?
2: É só, pois. E já agora, olha, com o Rui Amaro, na Catraia de São Romão, a casa do nosso sonho está na nossa mão.
0: Ora, é só ter dinheiro?
2: É só ter dinheiro, tal e qual.
0: E o Rui Amaro, ele lá está para realizar os nossos sonhos.
2: Mas hoje quem é que não tem dinheiro? Deixa-me rir, como dizia Jorge Palma.
0: Às vezes até vale mais não ter. Porque se a gente não tiver, o Estado ainda nos dá algum. Se a gente tiver, o
2: mas,
0: Estado
2: ouve, amigo, mas tu quando vais pagar, a gente quando vamos pagar aquilo que é obrigatório e são tantas coisas, ninguém nos pergunta se temos, se o arranjamos, se o roubamos, o que é que lhes fizemos.
0: Isso é uma verdade. E ninguém traz nada sem pagar.
2: E ninguém pergunta se almoçamos, se jantamos, se temos fome, pronto, se temos algo para amanhã. Não, sim. Isso é o nosso país.
0: É o que temos.
2: É o que temos.
0: Carlos, abraço.
2: Outros, tudo bom. Bom,
0: Deus
2: bom
0: obrigado. O meu trator, Marotos da Concertina, é pedido de Diana Isabel da Moita. 232-60-10-11.

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Agora é só ligar 232-60-10-71. Verde Vinho, Roberto Leal, é pedido do Paulo Correia na Suíça.

0: Ora, aí está um clássico de Paulo Alexandre, Verde Vinho, aqui na voz do Roberto Leal. 232-60-10-61. Ó, menina Beatriz, bom dia, Beatriz.
1: Dia.
0: Bom dia, Beatriz.
1: Isso, bom dia.
2: Olá.
0: Olá, bom dia.
2: Tudo bem?
0: Tudo ótimo, e contigo também está tudo bem, Beatriz?
2: Sim.
0: Muito bem. Olha, já almoçaste?
2: Sim.
0: Ups, deixei de vos ouvir.
1: Sim.
0: Ana Maria, bom dia.
3: Bom dia.
0: Vamos lá nós falar, senão a chamada ainda vai abaixo. Olha, vamos ouvir o Vítor Rodrigues. Põe a mão na cabecinha para dedicar a quem? De França.
3: Olha, para dedicar para a minha filha, que foi ela hoje que pediu.
0: Ah, grande para Beatriz.
3: Para os meus pais, estou em Portugal, para todos os ouvintes, todos os imigrantes. Para ti, tenhas uma ótima semana. E para o brincar, vai limpar a Nena Livre, é tudo.
0: E agora a frase?
3: Rui Navarro, na catraia-se ao Romão, a casa dos seus sonhos está nas nossas mãos.
0: Mas que chama o cão?
3: Milu.
0: Até Milu me está a ouvir, não está?
3: Está, sim, senhora.
0: Ela fica toda contente, Milu.
3: Ele até te respondeu, vês?
0: Cumprimentos para a Milu.
3: Está bem.
0: Beijinho, Ana, até amanhã.
3: Ah, beijinho, Paulo.
0: Deus obrigado. Ora, está a Chiquita, festa na cama. É pedido. Da Irene, da Quinta da Ribeira, Forte de Alguantes. Vamos ali.

0: 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Rosalina, bom dia.
1: Bom dia, Paulinho Charaire e todos os ouvintes e participantes. Tenham todos uma boa semana.
0: E um bom feriado já agora.
1: E bom feriado, pois, mas para quem tem que trabalhar não é feriado, assim como o Paulinho.
0: É verdade. Vamos ouvir Banda Lusa, A Cruz Que Carrego, para dedicar a quem?
1: Ora, vai para todos os amiguinhos e amiguinhas, ora, para a Dona Conceição Reis, para a Dona Paula, para a Dona Fátima, para a Dona Ana Maria de Tudo, o Senhor Eduardo Mota, a Dona Terezinha, e mais quem é, a Dona Irene, e a Dona Vera Lúcia, se não era, não disse também para mim, quando liga, e para o Senhor Fernando Pombal, para essa gente toda, que é uma família.
0: Muito
1: e
0: bem.
1: Paulinho, bom trabalho e até amanhã. E Rui Amaro na Catraia de São Romão, a casa do seu sonho está na nossa mão. Muito
0: bom, obrigado.
1: Obrigado, Paulinho.
0: Adeus. E até amanhã. Obrigado. Obrigadíssimo.
1: Adeus. Obrigado. Obrigado, eu.
0: Obrigado. A voz é do Gabriela, pedido da Marina Isabel de Gando.

0: A presença do Gabriel, 232-60-10-61. Ora, Fátima Marques, bom dia.
1: Bom dia, Paulinho, tudo bem?
0: Tudo ótimo, e por aí?
1: Também, está indo.
0: Sabe que hoje aqui é feriado.
1: Ah, muito obrigado por me lembrar.
0: Está bem?
1: Não, aqui não é.
0: E mais, e amanhã abre a tasca.
1: Tudo bem, estou contente.
0: A tasca da
1: feriado,
0: 5.
1: Não, porque também queria que também fosse feriado para aqui, né?
0: Vou ser honesto, eu preciso da tasca para soltar-me o demónio.
1: Para alegrar.
0: Não, para soltar-me o demónio.
1: Ah, para soltar a sua... Pois, a sua criança cada vez que mais ainda.
0: Exatamente, mais que a minha criança anda aqui aos altos, de um lado para o outro. Ai,
1: e
0: que maravilha.
1: Também já temos saudades.
0: Aliás,
1: bocadinhos bem passados.
0: É um dos programas mais estúpidos que eu tenho.
1: É a sua praia, digamos assim.
0: Não, amanhã vou soltar a franga. É isso. Começar a ouvir aí as asas dos pitos a abanarem. Ora, vamos ouvir então, sua boca mente, Zé Filipe e Ana Castela, praticar a quem?
1: Então, maridão, aos filhotes, para vocês aí na rádio, a todos os auditórios, que me dedica a mim, já agora a senhora Carlos Almeida, com um dia que espero que tenham tido um dia feliz, muitos parabéns, tudo bom, boa continuação, e para todos os auditórios, todos os participantes, e Rui Amar, na Catraia de São Romão, a casa dos seus sonhos está nas nossas mãos.
0: Muito bem, vá para dentro.
1: Já cá estou dentro.
0: Um beijinho, Fátima, até logo. Bom
1: feriado. Tchau, beijinho e boa continuação. Tchau,
0: Deus
1: tchau.
0: Obrigado. Rui Amaro, connosco, nesta terceira e primeira do Hora Passa Lá, aqui no seu Olá Amanhã. Vamos para comerciais, nós já voltamos.
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4: Boa tarde, 7 minutos depois do meio-dia.
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4: Um bom feriado, obrigado por estar desse lado. Está com a Antena Livre, a rádio mais feliz de Portugal. Este é o seu Olá Amanhã. Paulo Saraiva, Filipe Borges e António Ferreira. Estamos juntos, como sempre, até à 1 da tarde. E não percamos tempo.
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4: 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Bom dia.
27: Bom dia.
4: Bom dia, Alberto Pereira.
27: Exatamente.
4: É gozar o feriado, não é, menino?
27: Pois.
4: E eu sei que só ligaste só para me dizer isso.
27: Pois.
4: O que é que vamos ouvir, Alberto?
27: O contacto é loucura.
4: E a praticar a quem?
27: Praticar a todo o auditório, para ninguém mais se estiver a ouvir. E para vocês aí.
4: Muito obrigado. E agora a frase?
27: Olha, ajuda-me que esta não sei.
4: Solar de Maceira, um espaço de sonho para uma celebração especial. Aquele abraço, bom feriado.
27: Obrigado, Paulo. Igualmente.
4: Obrigado eu, Alberto. Obrigadíssimo.
27: Obrigado.
4: Vamos a ligar 232-601-061. 232-601-061. Tony Carreira e Toto Cotonho a cantar. É pedido do Carlos Moraes de Cantanhede.

0: Toto Cotonho e Tony Carreira a cantar. 232-60-10-1. E agora vamos até à Lausanne. Bom dia.
1: Bom dia.
0: Arménio Paiva.
1: É, senhor.
0: E o Arménio Paiva quer ouvir o Hermano José, que é quase o seu nome. Quase, quase, Arménio, quase.
1: Pois é.
0: Vamos lá, cambada, para dedicar a quem?
1: É para eu ouvir, para vocês aí, aqui para a minha vizinha, para a Cristina Ferreira, o nosso amigo Carlos Ferreira no Luxemburgo, o nosso amigo António Macedo e a mulher, e a todos os que estão a ouvir, mas especial para a nossa seleção.
0: Boa! E é só?
1: É só.
0: E agora a frase, sabe ou quer uma ajuda?
1: Eu queria uma ajuda.
0: Solar de Maceira, um espaço de sonho para uma celebração especial. Aquele abraço.
1: Obrigado, igualmente.
0: E ligue mais vezes, Arménio.
1: Ai, assim que posso, ligo. Eu ligo sempre à noite, mas é à noite.
0: E faz muito bem ligar à noite com o Macedo, também lá está.
1: Também.
0: Obrigadíssimo, Arménio.
1: Obrigado.
0: Deus obrigado. 232-60-10-61. Vítor Rodrigues põe a mão na cabecinha. É pedido então da Ana Maria e da Beatriz, que nos escutam em França. Vamos

0: Meio-dia, 16 minutos e meio. Estamos na última hora do Olá Amanhã deste feriado 5 de outubro. Vamos a ligar 232-60-1071. José Rodrigues, bom dia.
1: Bom dia. É pá, é feriado aí em Portugal.
0: Claro, José. Claro que sim.
1: Aqui foi no sábado.
0: Oi, deixa-me dizer-te que é sempre dia 5 de outubro.
1: Pois.
0: Está bem?
1: Claro.
0: Então vamos lá ouvir Ricky Renner. Para dedicar a quem?
1: Ora, para dedicar aos meus pais, para dedicar à minha irmã, ao meu cunhado, ao meu irmão, à mulher, à minha filhada, aos meus sobrinhos todos, para ti, para a tua família, para o Brinco Baile, para o pessoal da rádio e para a nossa grande seleção que continua a fazer assim um progresso.
0: Boa. E agora a frase?
1: É pá, isso aqui é um bocado difícil, que eu já tenho ouvido.
0: 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Aquele abraço, José.
1: Tchau, igualmente, Paulo.
0: Deus obrigado. Tchau. Ricky Renner. Nos bares da cidade. Vamos lá afogar as mágoas para coisas menos boas que nos vão acontecendo na vida.

Ora, aí está Ricky Renner nos bares da cidade. E aí está a cruz que eu carrego. Andaluza, é pedido da Rosalina em Santa Cruz da Trapa. Vamos a ligar 232-6010-71.

0: É a presença de Bandalusa, a cruz que carrego. E agora dou uma saltada até Tondela. Lúcia Matos, bom dia. É Lúcia, não é? Não é Lúcia. É Lúcia.
1: Sou.
0: É Lúcia Matos.
1: Lúcia Matos.
0: Ah, estava a ver que sim. Eu venho, tinha aqui a ponta no meu papel. Tinha calma. Lúcia.
1: Como é que vai? Está tudo bem?
0: Tudo bem, e por aí?
1: Também por aqui, temos no feriado.
0: E nós também?
1: Tem que ser.
0: É um feriado a trabalhar, que sabe
1: bem? Nós estamos a trabalhar, ó Paulo.
0: Tem que ser, também.
1: Pois.
0: Alguém tem que o fazer, digo eu.
1: Claro, claro.
0: Então vamos lá ouvir o Brinco ao Baile, para dedicar a quem?
1: Olha, para dedicar ao meu marido, a todo o pessoal, aí é para vocês, para a sua família toda, para a dona Rosalina, para essas senhoras que têm a falar todos os dias.
0: Ups.
1: E seja tudo bem.
0: Muito bem, e agora a frase, sabe o que era uma ajuda?
1: Eu não sei.
0: 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Um beijinho, obrigado, Lúcia.
1: Um beijinho grande, Paulo, obrigado.
0: Obrigado eu por ter ligado. Sua boca mente, Zé Filipe e Ana Castela. Ana Castela. É pedido da Fátima Marques, que nos ligou.

0: Grande canção da Ana Castela e também do Zé Filipe. Sua boca mente. 232-60-10-1. Eduardo Mota, bom dia.
1: Ora, muito bom dia, amigo Paulo Sarabia, estimados ouvintes da Rádio Antena Livre de Gouveia e a família, todos quantos lá trabalham.
0: Muito bem, vamos lá ouvir Brinco ao Baile. Praticar a quem?
1: Vai para o Manuel Felipe, que já ouvi, e para a Dona Lúcia também, e para as pessoas que eu costumo dedicar, digam também para mim. Agora vai para os meus filhos, geros e netos e bisnetinhos, e somente para a minha neta mais velha, e para todas as pessoas que ligam para mim, também costumo dedicar. Para todos os benfiquistas, e parabéns para a nossa seleção. Para si, um grande abraço. Para si, para a sua família toda e para a família toda. Bem, também, quantos lá trabalham. Agora faço, vou digo-me lá atrás, que eu ainda não encarrei bem como deve ser.
0: Solar de Maceira, um espaço de sonho para uma celebração especial. Aquele abraço, até amanhã.
1: Aquele abraço, até amanhã, Paulo.
0: Bom feriado, Eduardo. Deus obrigado. Deus obrigado. Ó, menina, bom dia. Está tudo
2: bom
0: bem,
2: dia.
0: Paulo? Paula Mendes, de São Domingo.
2: Está tudo bem, está o ar enevoado.
0: E há uma nova regra neste programa.
2: Então?
0: No máximo 8 pessoas, está bem?
2: 8?
0: No máximo.
2: O máximo?
0: Pronto, no máximo.
2: Quem diz o máximo é mais para cima.
0: Pronto. Está tudo bem, Paula?
2: Está tudo bem, está o ar enevoado, vamos cá ter uma trovoadazita.
0: Nós estamos à espera dela também.
2: Pois, assim no sábado molhei-me toda.
0: E mais, e vai cair uma saraivada.
2: Saraivada, e de que maneira, e não é pouca.
0: Anda-me a enervar, pronto, pois é claro. Então.
2: Olha, mas eu não tenho nervo.
0: Claro que não, Paula. Vamos ouvir o Brinco ao Baile. Praticar a quem, menina?
2: Olha, praticar ao senhor Eduardo Mota, com um abraço para ele, acabei de o ouvir. Que tenha um bom apetite de almoço, tenha um bom dia, um resto de dia. É praticar à minha irmã Ana, à minha irmã Alice, ao meu cunhado Norberto, ao meu cunhado Chico. Dedicar à Dona Rosalina, com um beijinho para ela, à Dona Terezinha dos Queijos, dedicar ao meu irmão a Júlio, dedicar à Dona Maria de Nogueira de Cravo, com um beijinho para ela, um abraço ao Sr. Adelino, dedicar à Dona Paula, à Dona Sandra.
0: E temos que parar por aí, Paula.
2: Já são a 8 máximos.
0: Claro que sim.
2: Dedicar à Sónia.
0: Para, menina, e a frase?
2: Carla, dedicar ao Paulo.
0: Paula, a Paulo, ou obedeces ou corto a chamada. Agora falar a sério. Vamos lá.
2: Então vá, Paulo.
0: Solar de Maceira.
2: Agora não digo a frase, dizia tu.
0: Solar de Maceira, um espaço de sonho para uma celebração especial. Você tem que perceber quem manda aqui.
2: Quem manda aqui é Paulito.
0: Obrigado, Paulito. Até amanhã.
2: Até põe lá uma música que eu quero ouvir agora, a música.
0: É Deus, obrigado.
2: É Deus, amanhã.
0: Ai, esta malta, esta malta. Por favor, no máximo 8 pessoas. Vamos ouvir então do Loucura. Aliás, do Contacto e esta loucura a pedido do Alberto Pereira. 232-60-10-1.

0: mas deixou de dar. Okay. Peço desculpa ao Alberto Pereira de Viseu. Avançamos com o Herman José. Vamos lá, cambada. É pedido do Sr. Herménio Paiva, da Lousã.
1: Heroica e lusitana, gente, vamos em frente, mas calma.

0: Meio-dia, 38 minutos. Vamos lá, cambada. Herman José. Vamos fechar o programa com um brinco ao baile. Se quiser dedicar, ainda está a tempo de ligar rapidamente. 232-601071. 232-601071. Brinco ao baile a pedido da Paula Mendes, de São Domingos. Também da Lúcia Matos, de Tondela. Do Eduardo Mota, de Nespreira. Ainda pode você ligar agora e dedicar o tema. 232-601071. 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
0: Vamos então fechar o programa com um brinco ao baile, serei sempre mãe. 232-601061, se ligar rápido ou ainda atento. 232-601061. Ora, temos notícias à 1 da tarde com Luís Carvalho, Canta Brasil. Às 2 da tarde, Cristina Ferreira chega com Alegria no Ar, até às 5. Às 6 horas temos Filipe Borges, às 19 o Arthur Matos e às 21 o António Macedo. Lembro que amanhã abre a Tasca das 5, portanto amanhã às 5 da tarde já cá estou eu para animar o seu regresso a casa aqui na sua Antena Livre. Desejo-lhe uma continuação de um ótimo feriado. Muito obrigado pela companhia desse lado do rádio. 89.6, 896fm.bt para todo o mundo. Foi um gosto ter estado por cá. Amanhã cá estamos às 9, logo a seguir às notícias com a Antena 1, para mais uma grande maratona de rádio. É terça-feira, conto consigo desse lado. 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Até amanhã às 9. Brinco ao baile, serei sempre mãe. Até amanhã.

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1: Olá a todos, damos início ao momento da Palavra de Vida. A conquista da vida eterna se trava no campo espiritual, invisível. É uma guerra constante. Há pessoas que estão lutando com a força do braço. Lutas que são espirituais, que exige buscar.

0: buscar uma força maior, uma força superior. Por isso que você diz, eu já fiz de tudo e não encontrei uma solução. Eu já fiz de tudo e não consegui resolver esse problema. Exatamente. Você fez de tudo em respeito ao campo físico, à parte física, mas em respeito à parte espiritual. E é isso que nós vamos fazer nessa sexta-feira. Nós vamos lutar com as armas espirituais, porque há lutas, há problemas que a pessoa enfrenta que foge do físico. Ciência, remédio, tratamentos não podem resolver, mas sim o poder espiritual. E é isso que nós vamos usar. Nessa sexta-feira nós realizamos um tratamento espiritual para as pessoas que precisam de libertação, afastar as energias negativas, se sentem carregadas, percebe que tem alguém que tem inveja dela, estão sofrendo ou trazem desde família um mal que acompanha ela. Então você deve se preparar para estar conosco nessa sexta-feira, 8 da manhã, às 10, às 15, às 20 horas, aqui na Universal de Viseu, bem em frente à estação das caminhonetas, ou em um Universal mais perto de si. Você também pode nos contactar pelo 218-368-008, tá bem? Chegamos ao fim da nossa participação. Que Deus abençoe a si e toda a sua família.
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17: 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Boa tarde. São 13 horas.
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11: 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Boa tarde. São 14 horas.
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9: 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Boa tarde. São 15 horas.
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12: Bem-vindos, estas são as notícias na Antena Livre. O município de Gouveia e o Comando Territorial da GNR, da Guarda, assinaram um protocolo para o desenvolvimento do Portugal eGuard, um sistema de teleassistência e monitorização destinado a pessoas em situação de maior vulnerabilidade, com especial atenção à população idosa. O sistema permite estabelecer um canal de comunicação direto com a GNR, facilitando o acompanhamento e a resposta em situações de emergência dentro e fora de casa. A GNR vai ainda colaborar com os técnicos de ação social do município na identificação e acompanhamento das pessoas mais vulneráveis, reforçando a segurança, a autonomia e o apoio de proximidade no concelho. O Centro de Interpretação da República Afonso Costa em Ceia recebe hoje mais uma edição dos Encontros de Outubro, este ano dedicada aos 50 anos do poder local democrático. A iniciativa assinala a implantação da República e pretende promover uma reflexão sobre o papel do poder local na consolidação da democracia portuguesa desde as primeiras eleições autárquicas realizadas em 1976. As conversas de outubro contam com a participação de Paulo Fernandes, antigo autarca do Fundão, e Miguel Prata Roque, jurista e professor da Faculdade de Direito da Universidade de Lisboa. O encontro inclui ainda um debate com o público. A secretária de Estado da Justiça, Ana Luísa Machado, esteve em Fornos de Algodres numa visita que incluiu uma passagem pela Conservatória e uma reunião nos espaços de Conselho. Durante o encontro, o Presidente da Câmara, Alexandre Lote, apresentou alguns dos principais desafios do município e defendeu o reforço das competências do Tribunal de Fornos de Algodres. A autarquia pretende também que o Tribunal volte a ter condição de comarca, reforçando a proximidade da população no acesso à justiça. Em cima da mesa esteve ainda a possibilidade do município utilizar uma sala atualmente desocupada no Tribunal para fins de interesse público. A Câmara de Fornos de Algodres garante que vai continuar a acompanhar estas questões junto das entidades competentes. A Câmara de Viseu abriu as candidaturas a 20 bolsas de estudo para alunos de música, dança e teatro. As candidaturas podem ser feitas até 14 de outubro e as bolsas são atribuídas por um período de 10 meses. O apoio destina-se a alunos do Conservatório Regional de Música de Viseu e da Escola de Dança Lugar Presente. Para escolher os candidatos serão tidos em conta fatores como a situação económica das famílias, os resultados escolares e a residência no concelho. A iniciativa pretende apoiar os jovens que frequentem estas áreas de ensino artístico.
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6: 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Boa tarde. São 16 horas.
8: As rendas aumentaram 6,1% em setembro e, sem surpresa, Lisboa continua a ser a cidade mais cara. É o destaque desta edição do Pulsar Económico.

As rendas das casas em Portugal voltaram a subir em setembro, com o registro de um acréscimo de 6,1% em comparação com o mesmo período do ano passado, o terceiro mês consecutivo de aumento e fixando o valor mediano nacional em 18,30€ por metro quadrado. A evolução das capitais de distrito reflete fortes assimetrias. Aveiro registrou o maior aumento anual com 22,1%, enquanto Lisboa cresceu 8,8%. Em sentido inverso, Faro liderou as quedas com 12,6%, seguida por Coimbra com menos 5,9% e o Porto com uma queda de 4,4%. Apesar destas variações, Lisboa mantém-se destacada como a cidade mais cara do país, com 25,10€ por metro quadrado, custando mais de 3 vezes o valor da capital do distrito mais acessível, Castelo Branco, com 7,30€ por metro quadrado. De acordo com os dados da Direção-Geral de Energia e Geologia, o consumo de combustíveis rodoviários em Portugal recuou 10,3% em agosto, face a julho, ao cair de 564 mil para 506 mil toneladas. A redução foi impulsionada pela queda de 14,2% no consumo de gasóleo, apesar da gasolina 95 ter registado uma ligeira subida. Esta diminuição do consumo coincidiu com o aumento dos preços médios praticados no mesmo mês. A pressão sobre os preços e as cotações do petróleo é motivada pela instabilidade geopolítica no Médio Oriente, pelas restrições na navegação do Estreito de Hormuz e por ataques a refinarias russas. Desde fevereiro, o gasóleo acumula uma subida de 27,8% e a gasolina de 17,2%, enquanto a cotação do Brent subiu 47,8%. A inflação na zona euro acelerou para 3,8% em setembro, acima dos 3,2% registados em agosto e superior aos 3,6% previstos pelo consenso dos economistas. Este valor, a confirmar-se pela estimativa rápida do Eurostat, representa a taxa mais elevada desde setembro de 2023, quando atingiu 4,3%, afastando ainda mais a subida de preços do objetivo de 2% do Banco Central Europeu. A aceleração foi impulsionada sobretudo pela energia, que registou um aumento de 18,8%, além do crescimento nos serviços, com 3,2%, e nos alimentos, álcool e tabaco, com 1,4%, tendo apenas os bens industriais não energéticos desacelerado para 1,1%. Nas quatro maiores economias da região, a inflação superou as expectativas, destacando-se Espanha, com uma taxa anual de 5%, com a inflação acima da meta do BCE, há 7 meses consecutivos. O Banco Central Europeu já subiu as taxas de juro 2 vezes este ano para os 2,5%, prevendo os mercados um novo agravamento de 25 pontos base ainda este ano. O Governo vai prolongar por mais um ano o apoio aos apicultores que adotam práticas favoráveis à preservação das abelhas e dos seus habitats, reconhecendo o papel fundamental destes insetos na reprodução vegetal e na biodiversidade. Integrado no PEPAC, o novo concurso terá uma dotação de 3 milhões e 300 mil euros e prevê abranger cerca de 4.400 beneficiários. O apoio destina-se aos produtores com candidaturas aprovadas no concurso de 2024 e cujos compromissos permaneçam ativos, correspondendo a um valor de 735 euros anuais por apicultor. As candidaturas para a prorrogação da medida podem ser submetidas entre 9 de outubro e 9 de novembro. Segundo o Ministério da Agricultura e Mar, o objetivo é assegurar a continuidade do trabalho na polinização natural e conservação da flora, sustentando ecossistemas dos quais dependem a agricultura, as paisagens e a biodiversidade. Desta forma, a iniciativa visa proteger não apenas a produção de mel e a manutenção de colmeias, mas também a sustentabilidade ambiental que resulta da atividade apícola. Quase metade das pequenas e médias empresas portuguesas enfrenta elevada dificuldade em atrair talento qualificado, como revelam os dados da primeira vaga do barómetro PME Magazine 2026. O estudo indica que 47,7% das empresas classificam este obstáculo nos níveis mais altos da escala analisada, valor que atinge os 58% entre as pequenas empresas, o que pode condicionar as intenções de expansão dos negócios, já que 44,1%
10% do tecido empresarial prevê contratar nos próximos trimestres. Esta escassez de recursos humanos com o perfil adequado surge como o principal fator de limitação ao crescimento sustentado das empresas no país. Em paralelo com o desafio da contratação, os indicadores operacionais e financeiros das PME revelam uma evolução positiva. O barómetro aponta para o valor mais elevado da série recente nas vendas, com 66,8% das empresas a registarem aumentos, além de progressos no comércio eletrónico e na atividade exportadora. Adicionalmente, 39,7% dos inquiridos consideram a sua situação financeira boa ou muito boa e apenas 21,9% planeiam recorrer ao financiamento nos próximos 6 meses.

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1: Olá a todos, damos início ao momento da Palavra de Vida. A conquista da vida eterna se trava no campo espiritual, invisível. É uma guerra constante. Há pessoas que estão lutando com a força do braço. Lutas que são espirituais, que exige buscar uma força maior, uma força superior. Por isso que você diz, eu já fiz de tudo e não encontrei uma solução. Eu já fiz de tudo e não consegui resolver esse problema. Exatamente. Você fez de tudo em respeito ao campo físico, à parte física, mas em respeito à parte espiritual. E é isso que nós vamos fazer nessa sexta-feira. Nós vamos lutar com as armas espirituais, porque há lutas, há problemas que a pessoa enfrenta, que foge do físico. Ciência, remédio, tratamentos não podem resolver, mas sim o poder espiritual. E é isso que nós vamos usar. Nessa sexta-feira, nós realizamos um tratamento espiritual para as pessoas que precisam de libertação, afastar as energias negativas, se sentem carregadas, percebem que tem alguém que tem inveja dela, estão sofrendo ou trazem desde família um mal que acompanha ela. Então você deve se preparar para estar conosco nessa sexta-feira, 8 da manhã, às 10, às 15, às 20 horas, aqui na Universal de Viseu, bem frente à estação das caminhonetas ou em uma Universal mais perto de si. Você também pode nos contactar pelo 218-368-008, tá bem? Chegamos ao fim da nossa participação. Que Deus abençoe a si e toda a sua família.
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12: 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Boa tarde. São 17 horas.
13: As rendas aumentaram 6,1% em setembro e, sem surpresa, Lisboa continua a ser a cidade mais cara. É o destaque desta edição do Pulsar Económico.

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As rendas das casas em Portugal voltaram a subir em setembro, com o registro de um acréscimo de 6,1% em comparação com o mesmo período do ano passado, o terceiro mês consecutivo de aumento e fixando o valor mediano nacional em 18,30 € por metro quadrado. A evolução das capitais de distrito reflete fortes assimetrias. Aveiro registrou o maior aumento anual com 22,1%, enquanto Lisboa cresceu 8,8%. Em sentido inverso, Faro liderou as quedas com 12,6%, seguida por Coimbra com menos 5,9% e o Porto com uma queda de 4,4%. Apesar destas variações, Lisboa mantém-se destacada como a cidade mais cara do país, com 25,10 € por metro quadrado, custando mais de 3 vezes o valor da capital do distrito mais acessível, Castelo Branco, com 7,30 € por metro quadrado. De acordo com os dados da Direção-Geral de Energia e Geologia, o consumo de combustíveis rodoviários em Portugal recuou 10,3% em agosto, face a julho, ao cair de 564 mil para 506 mil toneladas. A redução foi impulsionada pela queda de 14,2% no consumo de gasóleo, apesar da gasolina 95 ter registado uma ligeira subida. Esta diminuição do consumo coincidiu com o aumento dos preços médios praticados no mesmo mês. A pressão sobre os preços e as cotações do petróleo é motivada pela instabilidade geopolítica no Médio Oriente, pelas restrições na navegação do Estreito de Hormuz e por ataques a refinarias russas. Desde fevereiro, o gasóleo acumula uma subida de 27,8% e a gasolina de 17,2%, enquanto a cotação do Brent subiu 47,8%. A inflação na zona euro acelerou para 3,8% em setembro, acima dos 3,2% registados em agosto e superior aos 3,6% previstos pelo consenso dos economistas. Este valor, a confirmar-se pela estimativa rápida do Eurostat, representa a taxa mais elevada desde setembro de 2023, quando atingiu 4,3%, afastando ainda mais a subida de preços do objetivo de 2% do Banco Central Europeu. A aceleração foi impulsionada sobretudo pela energia, que registou um aumento de 18,8%, além do crescimento nos serviços, com 3,2%, e nos alimentos, álcool e tabaco, com 1,4%, tendo apenas os bens industriais não energéticos desacelerado para 1,1%. Nas quatro maiores economias da região, a inflação superou as expectativas, destacando-se Espanha, com uma taxa anual de 5%, com a inflação acima da meta do BCE, há 7 meses consecutivos. O Banco Central Europeu já subiu as taxas de juro 2 vezes este ano para os 2,5%, prevendo os mercados um novo agravamento de 25 pontos base ainda este ano. O Governo vai prolongar por mais um ano o apoio aos apicultores que adotam práticas favoráveis à preservação das abelhas e dos seus habitats, reconhecendo o papel fundamental destes insetos na reprodução vegetal e na biodiversidade. Integrado no PEPAC, o novo concurso terá uma dotação de 3 milhões e 300 mil euros e prevê abranger cerca de 4.400 beneficiários. O apoio destina-se aos produtores com candidaturas aprovadas no concurso de 2024 e cujos compromissos permaneçam ativos, correspondendo a um valor de 735 euros anuais por apicultor. As candidaturas para a prorrogação da medida podem ser submetidas entre 9 de outubro e 9 de novembro. Segundo o Ministério da Agricultura e Mar, o objetivo é assegurar a continuidade do trabalho na polinização natural e conservação da flora, sustentando ecossistemas dos quais dependem a agricultura, as paisagens e a biodiversidade. Desta forma, a iniciativa visa proteger não apenas a produção de mel e a manutenção de colmeias, mas também a sustentabilidade ambiental que resulta da atividade apícola. Quase metade das pequenas e médias empresas portuguesas enfrenta elevada dificuldade em atrair talento qualificado, como revelam os dados da primeira vaga do barómetro PME Magazine 2026. O estudo indica que 47,7% das empresas classificam este obstáculo nos níveis mais altos da escala analisada, valor que atinge os 58% entre as pequenas empresas, o que pode condicionar as intenções de expansão dos negócios, já que 44,1%
10% do tecido empresarial prevê contratar nos próximos trimestres. Esta escassez de recursos humanos com o perfil adequado surge como o principal fator de limitação ao crescimento sustentado das empresas no país. Em paralelo com o desafio da contratação, os indicadores operacionais e financeiros das PME revelam uma evolução positiva. O barómetro aponta para o valor mais elevado da série recente nas vendas, com 66,8% das empresas a registarem aumentos, além de progressos no comércio eletrónico e na atividade exportadora. Adicionalmente, 39,7% dos inquiridos consideram a sua situação financeira boa ou muito boa e apenas 21,9% planeiam recorrer ao financiamento nos próximos 6 meses.

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0: 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Boa tarde. São 18 horas.
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12: Bem-vindos, estas são as notícias na Antena Livre. O município de Gouveia e o Comando Territorial da GNR, da Guarda, assinaram um protocolo para o desenvolvimento do Portugal eGuard, um sistema de teleassistência e monitorização destinado a pessoas em situação de maior vulnerabilidade, com especial atenção à população idosa. O sistema permite estabelecer um canal de comunicação direto com a GNR, facilitando o acompanhamento e a resposta em situações de emergência dentro e fora de casa. A GNR vai ainda colaborar com os técnicos de ação social do município na identificação e acompanhamento das pessoas mais vulneráveis, reforçando a segurança, a autonomia e o apoio de proximidade no concelho. O Centro de Interpretação da República Afonso Costa em Ceia recebe hoje mais uma edição dos Encontros de Outubro, este ano dedicada aos 50 anos do poder local democrático. A iniciativa assinala a implantação da República e pretende promover uma reflexão sobre o papel do poder local na consolidação da democracia portuguesa desde as primeiras eleições autárquicas realizadas em 1976. As conversas de outubro contam com a participação de Paulo Fernandes, antigo autarca do Fundão, e Miguel Prata Roque, jurista e professor da Faculdade de Direito da Universidade de Lisboa. O encontro inclui ainda um debate com o público. A secretária de Estado da Justiça, Ana Luísa Machado, esteve em Fornos de Algodres numa visita que incluiu uma passagem pela Conservatória e uma reunião nos espaços de Conselho. Durante o encontro, o Presidente da Câmara, Alexandre Lote, apresentou alguns dos principais desafios do município e defendeu o reforço das competências do Tribunal de Fornos de Algodres. A autarquia pretende também que o Tribunal volte a ter condição de comarca, reforçando a proximidade da população no acesso à justiça. Em cima da mesa esteve ainda a possibilidade do município utilizar uma sala atualmente desocupada no Tribunal para fins de interesse público. A Câmara de Fornos de Algodres garante que vai continuar a acompanhar estas questões junto das entidades competentes. A Câmara de Viseu abriu as candidaturas a 20 bolsas de estudo para alunos de música, dança e teatro. As candidaturas podem ser feitas até 14 de outubro e as bolsas são atribuídas por um período de 10 meses. O apoio destina-se a alunos do Conservatório Regional de Música de Viseu e da Escola de Dança Lugar Presente. Para escolher os candidatos serão tidos em conta fatores como a situação económica das famílias, os resultados escolares e a residência no concelho. A iniciativa pretende apoiar os jovens que frequentem estas áreas de ensino artístico.
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2: Olá. É tempo de agradecer.

0: um viver intenso e uma agitação permanente. E esquecemos-nos de agradecer a vida e os desafios que vamos superando dia após dia. Em primeiro lugar, peço-te, Senhor Deus, um coração agradecido, consciente de que tudo é graça que recebo de ti e que te agradeço este tempo de descanso, este tempo de oração, este tempo de entrega. Agradeço o ano que passou, agradeço-te tanto bem recebido, tanto que me foi dado viver. E este dia, que é um presente, que eu e todos nós sejamos um exemplo para todos quantos se cruzam no nosso caminho. Pense nisto, já que este é o lado bom da vida que precisa de pessoas empenhadas.
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8: 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São 19 horas.
10: As rendas aumentaram 6,1% em setembro e, sem surpresa, Lisboa continua a ser a cidade mais cara. É o destaque desta edição do Pulsar Económico.

As rendas das casas em Portugal voltaram a subir em setembro, com o registro de um acréscimo de 6,1% em comparação com o mesmo período do ano passado, o terceiro mês consecutivo de aumento e fixando o valor mediano nacional em 18,30 € por metro quadrado. A evolução das capitais de distrito reflete fortes assimetrias. Aveiro registrou o maior aumento anual com 22,1%, enquanto Lisboa cresceu 8,8%. Em sentido inverso, Faro liderou as quedas com 12,6%, seguida por Coimbra com menos 5,9% e o Porto com uma queda de 4,4%. Apesar destas variações, Lisboa mantém-se destacada como a cidade mais cara do país, com 25,10 € por metro quadrado, custando mais de 3 vezes o valor da capital do distrito mais acessível, Castelo Branco, com 7,30 € por metro quadrado. De acordo com os dados da Direção-Geral de Energia e Geologia, o consumo de combustíveis rodoviários em Portugal recuou 10,3% em agosto, face a julho, ao cair de 564 mil para 506 mil toneladas. A redução foi impulsionada pela queda de 14,2% no consumo de gasóleo, apesar da gasolina 95 ter registado uma ligeira subida. Esta diminuição do consumo coincidiu com o aumento dos preços médios praticados no mesmo mês. A pressão sobre os preços e as cotações do petróleo é motivada pela instabilidade geopolítica no Médio Oriente, pelas restrições na navegação do Estreito de Hormuz e por ataques a refinarias russas. Desde fevereiro, o gasóleo acumula uma subida de 27,8% e a gasolina de 17,2%, enquanto a cotação do Brent subiu 47,8%. A inflação na zona euro acelerou para 3,8% em setembro, acima dos 3,2% registados em agosto e superior aos 3,6% previstos pelo consenso dos economistas. Este valor, a confirmar-se pela estimativa rápida do Eurostat, representa a taxa mais elevada desde setembro de 2023, quando atingiu 4,3%, afastando ainda mais a subida de preços do objetivo de 2% do Banco Central Europeu. A aceleração foi impulsionada sobretudo pela energia, que registou um aumento de 18,8%, além do crescimento nos serviços, com 3,2%, e nos alimentos, álcool e tabaco, com 1,4%, tendo apenas os bens industriais não energéticos desacelerado para 1,1%. Nas quatro maiores economias da região, a inflação superou as expectativas, destacando-se Espanha, com uma taxa anual de 5%, com a inflação acima da meta do BCE, há 7 meses consecutivos. O Banco Central Europeu já subiu as taxas de juro 2 vezes este ano para os 2,5%, prevendo os mercados um novo agravamento de 25 pontos base ainda este ano. O Governo vai prolongar por mais um ano o apoio aos apicultores que adotam práticas favoráveis à preservação das abelhas e dos seus habitats, reconhecendo o papel fundamental destes insetos na reprodução vegetal e na biodiversidade. Integrado no PEPAC, o novo concurso terá uma dotação de 3 milhões e 300 mil euros e prevê abranger cerca de 4.400 beneficiários. O apoio destina-se aos produtores com candidaturas aprovadas no concurso de 2024 e cujos compromissos permaneçam ativos, correspondendo a um valor de 735 euros anuais por apicultor. As candidaturas para a prorrogação da medida podem ser submetidas entre 9 de outubro e 9 de novembro. Segundo o Ministério da Agricultura e Mar, o objetivo é assegurar a continuidade do trabalho na polinização natural e conservação da flora, sustentando ecossistemas dos quais dependem a agricultura, as paisagens e a biodiversidade. Desta forma, a iniciativa visa proteger não apenas a produção de mel e a manutenção de colmeias, mas também a sustentabilidade ambiental que resulta da atividade apícola. Quase metade das pequenas e médias empresas portuguesas enfrenta elevada dificuldade em atrair talento qualificado, como revelam os dados da primeira vaga do barómetro PME Magazine 2026. O estudo indica que 47,7% das empresas classificam este obstáculo nos níveis mais altos da escala analisada, valor que atinge os 58% entre as pequenas empresas, o que pode condicionar as intenções de expansão dos negócios, já que 44,1%
10% do tecido empresarial prevê contratar nos próximos trimestres. Esta escassez de recursos humanos com o perfil adequado surge como o principal fator de limitação ao crescimento sustentado das empresas no país. Em paralelo com o desafio da contratação, os indicadores operacionais e financeiros das PME revelam uma evolução positiva. O barómetro aponta para o valor mais elevado da série recente nas vendas, com 66,8% das empresas a registarem aumentos, além de progressos no comércio eletrónico e na atividade exportadora. Adicionalmente, 39,7% dos inquiridos consideram a sua situação financeira boa ou muito boa e apenas 21,9% planeiam recorrer ao financiamento nos próximos 6 meses.

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muito boa tarde, bem-vindos ao seu prolongamento. Hoje é tempo de desporto. Daqui a pouco vamos aos resultados que temos para dar, resultados e classificações. Este fim de semana ainda não houve ligas profissionais. Para a semana, próximo fim de semana já regressam as ligas profissionais. Tivemos sim a primeira divisão central da Associação de Futebol da Guarda e a segunda divisão central da Associação de Futebol da Guarda e também a divisão de honra da Associação de Futebol de Viseu.

0: Mas antes mesmo de irmos então para o desporto de hoje, vamos também saber quem é que nos apoia no desporto, na Antena Livre, na Rádio Desporto das Beiras e também na Rádio Fórum de Algodres.
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0: E conhecidos que estão os nossos apoios para o esporte, então para os resultados que temos para hoje. E vamos começar pela primeira divisão distrital da Associação de Futebol da Guarda. Vila Novenses 2, Vila Cortês do Mondego 1, Trancoso 3, Inas de Vigueirense 2, Meda 1, Sarromão 2, Sabugal 1, Gouveia 0, Vila Formoso 1, Manteigas 1, Pinhalenses 0, Sulicense 2 e a Guerra da Beira 4, Fones Algodres 0. A classificação está ordenada da seguinte maneira: primeiro é o Sabugal com 6 pontos, segundo Vila Novenses também 6 pontos e o terceiro é o Trancoso também com 6 pontos. Quarto, a Guerra da Beira 4 pontos, quinto, Sulicense 4 pontos, terceiro, Pinhalenses 3 pontos, sétimo, Gouveia também com 3 pontos, o oitavo, Gerais Vigarense com 3 pontos, o nono é o Sarromão com 3 pontos, o décimo, o Manteigas com 1 ponto, décimo primeiro, o Vila Formoso também com 1 ponto, décimo segundo, o Meda com 0 pontos, décimo terceiro, o Fornes Algodas com 0 pontos e o 14º é o Vila Cortês do Mondego, também com 0 pontos. Na 2ª Divisão Distrital da Associação de Futebol da Guarda, jogos para este fim de semana que passou. O Ceia esteve de folga porque jogava com o Guarda Futebol Clube B, visto que houve a desistência do Guarda Futebol Clube, o Ceia folgou este fim de semana. Resultados, todos eles às 15h15. Os jogos começaram todos, tal como a previsão, a segunda divisão também começou às 15 horas e teve às 15 minutos, teve assim os seguintes resultados: Casal Cinza 1, Foscoa 8, Vila Franca das Naves 3, Passos da Serra 2, Palmeiras Futebol Clube 3, Mil e Guarda 1, Freixo de Mão 3, Gonzalenses 2 e o encontro Vila Verde Arcozelo vai jogar-se no dia 8/12, portanto no dia 8 de dezembro, a partir das 15h15, jogo em atraso da segunda jornada da segunda divisão da Associação de Futebol da Guarda. Classificação está ordenada da seguinte maneira: o primeiro é o Foscoa com 6 pontos, segundo o Freixo de Mão também com 6 pontos, terceiro é o Palmeiras Futebol Clube com 3 pontos e também no quarto lugar está o Gonzalez ainda com 3 pontos, quinto lugar ainda com 3 pontos está o Vila Franca das Naves e no sexto lugar com 3 pontos também está o Mileu Guarda. Sétimo lugar está o Ceia Futebol Clube com 0 pontos, o oitavo com 0 pontos também é o Vila Cortês, nono também com 0 pontos o Passos da Serra, décimo o Arcozelo também com 0 pontos, décimo primeiro o Casal Cinza ainda com 0 pontos e o Guarda B que desistiu então da prova, mantém-se com 0 pontos. Vamos para mudar para a Associação de Futebol de Viseu, os jogos da divisão de honra da Associação de Futebol de Viseu deste fim de semana. Satão 1, Carvalhais 1, Nespreira 2, Campia 3, Carregal do Sal 4, Valdeçores 2, Penalva do Castelo 1, Rezende 0, São Pedrense 3, Mangualde 1, Molelos 0, Moimenta da Beira 2, Oliveira de Fernandes 1, Nelas 0 e Sporting Lamego 0, Lamelas 0. São os resultados da divisão de honra da Associação de Futebol de Viseu. Quanto à classificação, mudou de posição o primeiro classificado, era o Carvalhais e agora passa o Penalva do Castelo para o primeiro lugar com 12 pontos, segundo Carvalhais com 10 e o terceiro Moimenta da Beira com 7, ainda com 7 pontos, 4 lugar está o Carregal do Sal e no 5º lugar com 7 pontos está também o Oliveira de Frades. 6º lugar o Rezende com 6 pontos, 7º lugar com 5 pontos está o Campia, no 8º o Sátão também com 5 pontos, no 9º está o Lamelas também com 5 pontos. 4º lugar, 4 pontos, 10º lugar está o Sporting Lamego, ainda com 4 pontos, 11º lugar está o Moleles. Com 3 pontos, 12º lugar está o Santorense, com 3 pontos ainda no 13º lugar está o Nelas, 14º ainda com 3 pontos está o Valdeçores e o 15º ainda com 3 pontos está o Mangualde e o 16º é o Espera Futebol Clube com 0 pontos apenas. Assim também a divisão de honra da Associação de Futebol Diviseu, jogos e a classificação depois ainda nos jogos deste fim de semana. E quanto ao desporto, por hoje é tudo, para a semana há mais. Só vamos recordar mais uma vez, para depois irmos à música, vamos recordar mais uma vez quem é que nos apoia no desporto e depois vamos à música até bem próximo das 8 da noite neste prolongamento.
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0: Estes são os apoios para o desporto na Antena Livre, Rádio Desporto das Beiras e Rádio Fornos de Algodres. E agora vamos até às 8, quando agora passam 36 minutos das 19 horas. Vamos até às 8 com a música. E da música vamos começar com eles, com Bee Gees, para ouvir e recordar.

Recordamos assim os Bee Gees, o In Again, o tema que acabamos então de ouvir. E agora vamos ouvir para recordar também Celine Dion.

I Will Love Again, a voz de La Fabienne. Agora vamos recordar também a voz de um grande senhor da música, que foi nada mais nada menos Joe Cocker. Para ouvir.

acordamos assim as vozes de Joe Cocker e vamos então para as nossas despedidas de hoje. Amanhã estamos por cá a partir das 7, perdão, mas amanhã com o regresso a casa e amanhã com as letras celebres com o António Pacheco, é isso mesmo. No entanto, eu volto também amanhã, mas um pouco mais cedo, à 1 da manhã, com o Esperança da Madrugada, na sua emissão de terça-feira. Para todos, boa noite, até amanhã, continuação de boa semana e um bom resto de bom feriado para todos. Hoje é feriado de 5 de outubro, dia da implantação da República, dia em que foi implantada a República em Portugal, um dia muito importante para este país. Embora muita gente desvalorize este dia, mas eu não. O dia que foi implantada a implantação da República, depois do que foi feito a seguir, isso já se pode questionar algumas coisas, mas que o dia foi, que este dia foi importante, isso foi mesmo, porque sem ele, se calhar, provavelmente, muita gente não estava assentada com o rabiosque na Assembleia da República. E mais não digo, e por aqui me fico. Um abraço, continuação de bom feriado e até amanhã à 1 da manhã. Terminamos com esta, para ouvir e recordar. Ok.

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7: 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São 20 horas.
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10: Bem-vindos, estas são as notícias na Antena Livre. O município de Gouveia e o Comando Territorial da GNR, da Guarda, assinaram um protocolo para o desenvolvimento do Portugal eGuard, um sistema de teleassistência e monitorização destinado a pessoas em situação de maior vulnerabilidade, com especial atenção à população idosa. O sistema permite estabelecer um canal de comunicação direto com a GNR, facilitando o acompanhamento e a resposta em situações de emergência dentro e fora de casa. A GNR vai ainda colaborar com os técnicos de ação social do município na identificação e acompanhamento das pessoas mais vulneráveis, reforçando a segurança, a autonomia e o apoio de proximidade no concelho. O Centro de Interpretação da República Afonso Costa em Ceia recebe hoje mais uma edição dos Encontros de Outubro, este ano dedicada aos 50 anos do poder local democrático. A iniciativa assinala a implantação da República e pretende promover uma reflexão sobre o papel do poder local na consolidação da democracia portuguesa desde as primeiras eleições autárquicas realizadas em 1976. As conversas de outubro contam com a participação de Paulo Fernandes, antigo autarca do Fundão, e Miguel Prata Roque, jurista e professor da Faculdade de Direito da Universidade de Lisboa. O encontro inclui ainda um debate com o público. A secretária de Estado da Justiça, Ana Luísa Machado, esteve em Fornos de Algodres numa visita que incluiu uma passagem pela Conservatória e uma reunião nos espaços de Conselho. Durante o encontro, o presidente da Câmara, Alexandre Lote, apresentou alguns dos principais desafios do município e defendeu o reforço das competências do Tribunal de Fornos de Algodres. A autarquia pretende também que o Tribunal volte a ter condição de comarca, reforçando a proximidade da população no acesso à justiça. Em cima da mesa esteve ainda a possibilidade do município utilizar uma sala atualmente desocupada no Tribunal para fins de interesse público. A Câmara de Fóruns de Algodres garante que vai continuar a acompanhar estas questões junto das entidades competentes. A Câmara de Viseu abriu as candidaturas a 20 bolsas de estudo para alunos de música, dança e teatro. As candidaturas podem ser feitas até 14 de outubro e as bolsas são atribuídas por um período de 10 meses. O apoio destina-se a alunos do Conservatório Regional de Música de Viseu e da Escola de Dança Lugar Presente. Para escolher os candidatos serão tidos em conta fatores como a situação económica das famílias, os resultados escolares e a residência no concelho. A iniciativa pretende apoiar os jovens que frequentem estas áreas de ensino artístico.
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1: Olá a todos, damos início ao momento da Palavra de Vida. A conquista da vida eterna se trava no campo espiritual, invisível. É uma guerra constante. Há pessoas que estão lutando com a força do braço. Lutas que são espirituais, que exige buscar uma força maior, uma força superior. Por isso que você diz, eu já fiz de tudo e não encontrei uma solução. Eu já fiz de tudo e não consegui resolver esse problema. Exatamente. Você fez de tudo em respeito ao campo físico, à parte física, mas em respeito à parte espiritual. E é isso que nós vamos fazer nessa sexta-feira. Nós vamos lutar com as armas espirituais, porque há lutas, há problemas que a pessoa enfrenta, que foge do físico. Ciência, remédio, tratamentos, não podem resolver, mas sim o poder espiritual. E é isso que nós vamos usar. Nessa sexta-feira, nós realizamos um tratamento espiritual para as pessoas que precisam de libertação, afastar as energias negativas, se sentem carregadas, percebe que tem alguém que tem inveja dela, estão sofrendo ou trazem desde família um mal que acompanha ela. Então você deve se preparar para estar conosco nessa sexta-feira, 8 da manhã, às 10, às 15, às 20 horas, aqui na Universal de Viseu, bem em frente à estação das caminhonetas ou em uma Universal mais perto de si. Você também pode nos contactar pelo 218-368-008, tá bem? Chegamos ao fim da nossa participação. Que Deus abençoe a si e toda a sua família.

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5: 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Boa noite. São 21 horas.
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0: bom dia. Muito bom dia.
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2: Para a noite hoje, reservo meus maiores agradecimentos a Deus, que sempre me dá forças para seguir. Quando não ter onde tirar, Ele mostra-nos que é possível. A vida é um constante recomeço. Não se dê por derrotado e siga adiante. As pedras que hoje atrapalham a sua caminhada, amanhã enfeitarão a sua estrada. Boa noite. Bom trabalho, bom resto de feriado. Olha, sejam bem-vindos a mais uma edição do Expresso. Esta referenda então ao dia 5 de outubro. É o 278º dia do ano. Faltam 87 dias para este mesmo ano acabar. É dia então de São Benedito e religioso, e dia também em que se realizou em Zamora a conferência do mesmo nome, pela qual é reconhecida pelo rei Afonso VII de Castela e Leão a independência de Portugal. Bom, e então sendo assim, estamos a celebrar a implantação da República por cá em Portugal, e vamos nós então seguindo com as temperaturas que se fazem sentir pela região. Diz-lhe 14 graus para Gouveia, 15 graus para a Guarda, ainda para a Aldeia da Ponte 15 graus, para Freixeneda 16, para Pinhel 17, para Pena Verde 17 também, para Tavoz de Carregal 16, para Sendim 18, para Almeida 18 graus, para Vila Nova de Foscoa 19, para Freixiel 19, para Mirandela 20 graus, para Vila Boca da Guiá 17, para o Pês da Régua 18, para o Porto 18 graus também, para Mol 17 graus, para Castro Daia 16, para Viseu 17, para Nelas 18, para Alcofa e Santa Cruz de Trapa 17 graus, para Aveiro 19, para Lujo, Cantanhede, Mielhada e Coimbra 19 graus, para Miranda de Corvo e para Lousa 18 graus, para Leiria e Pombal também 19 graus, e então para Bambilhões da Serra 17 graus, para Castelo Branco 18, para o Fundão 17. Bom, e lidas então as temperaturas que se fazem sentirem um pouco por toda a região, vamos lá dizer-lhe daí por vossa conta. O 234-551-397 e o móvel 9640-67212 para que possa pedir a sua música e chegar até nós. Dicatórias bem curtinhas para que o maior número de participantes em possam poder entrar, e dizer-lhe também que quem pedir a primeira música, olha, se não se importar muito, o segundo vai junto com a primeira que foi pedida. E dizer-lhe também que seu comerciante, seu industrial, está na altura de começar a anunciar os seus produtos ou serviços para a época de Natal que se avizinha, e vamos então dizer-lhe que é só contactar os nossos serviços comerciais, falar para nós, e olha, juntos teremos uma maneira mais fácil e mais cómoda de promover, divulgar aquilo que produz, aquilo que fabrica. E vamos agora nós iniciarmos esta edição do Expresso de referente então ao dia 5 de outubro. Estão 16 graus por cá. Dia. E vamos lá então agora nós dizermos, vamos iniciar com John Lennon, Stand By Me. É isso mesmo. Estão livres os dois telefones, apareçam por aí.

0: iniciamos então com John Lennon, Stand By Me. Ainda bem que vocês esperaram por mim. Vamos lá então para os telefones. E vamos dar um saltinho até pé na cova. Ontem então à nossa espera, a Dolores Almeida. És mesmo, Dolores Almeida, muito boa noite.
1: Boa noite, eu tenho uma sede.
0: Então como é que vai a minha amiga?
1: Vai pedindo um dia de cada vez,
0: pois
1: vamos andando.
0: Pois tem que ser, minha amiga, um dia de cada vez.
1: Não se pode pedir muito de cada vez,
0: pois
1: é um
0: não.
1: Só de cada vez.
0: E chega. Olha, e diga-me então uma coisa, as voltas da minha terra com o seu vizinho, o Ruizinho de Benacova, e a quem é que vai dedicar?
1: Para a filha, filhos, netos, para o senhor Armando, para o senhor Fernando, para a dona Maria e o senhor Joaquim, vai para a dona Cesária, vai para a Lucinda Costa, vai para a Rosa Maria da Figueira, vai para o Plácido e família e restos participantes, vai para a Cristina Ferreira com um beijinho e se coração não volto, não volto a ver, não tenho condições para ir, ver. E vai
0: até se quiser.
1: E vai para a dona Rosalina, vai para a dona Feliz Bela, vai para o senhor Mota, vai para o senhor Mangueiras, vai para o doutor Macedo,
0: muito
1: beijinho,
0: obrigada,
1: para a dona Virgínia, para a filha,
0: sim,
1: para o Henry, para o menino, para a mãe, para
0: muito
1: a minha
0: obrigada,
1: menina,
0: minha
1: beijinho
0: amiga.
1: Para vocês todos, e uma boa noite, descanso quando chegar a hora, e olhe. Saúde para todos e para o resto do auditório, todos, tudo bom para toda a gente.
0: Muito obrigada,
1: até
0: minha
1: amanhã,
0: amiga.
1: Se Deus quiser.
0: Até amanhã, um abraço, marido, um beijinho para si, até amanhã, se Deus quiser, minha
1: obrigada,
0: amiga. Até, até amanhã, até amanhã. E vamos aqui ao outro telefone, onde tem amigo Fernando Silva. Fernando, muito boa noite.
2: Boa noite, amigo António.
0: Então, como é que vai, meu amigo?
2: Não vou estar sempre.
0: Agora está aí, exatamente, é assim mesmo. Olha, e este tempo também não permite muito mais. E diga-me então uma coisa, Timor, sim, é quem é que vai dedicar, meu amigo?
2: Não sei, não permito. Aqui o tempo está muito calminho, não chove, não. Está tempo, uma temperatura ambiente, está muito mal.
0: Muito bem. Uhum. E a quem é que vai dedicar?
2: Vou dedicar para a filha, para a dona Virgínia, para a sua menina, para o seu genro, para a sua mãe, para a sua sobrinha, sobrinhinha, para a dona Dolores, que estava no outro
0: sim,
2: lado,
0: queria
2: uma boa noite, que ficava bem, que eu gosto muito de ter na cova.
0: Muito bem.
2: Terra,
0: muito por acaso é.
2: Vai para toda, para todo o mundo. Bom, não vamos esquecer os nossos amiguinhos nos Estados Unidos da América, meu menino em França e por Lula.
0: Exatamente.
2: Para o Paulo Ferreira, para todos os imigrantes.
0: Muito
2: e sabe que dia é hoje? Que dia santo é hoje?
0: E que dia santo é?
2: Sim, hoje é um dia. Todos os dias são dias santos.
0: É dia de São Benedito. Dia de São Benedito.
2: Não, é dia de São Plácido.
0: São Plácido.
2: Não pode ser São Benedito também, mas também, eu tenho aqui um calendário das missões que diz, São Plácido.
0: Ah, então pronto, é ótimo. Ficamos a saber também.
2: É para um abraço para o Santo Plácido da Madeira.
0: Exatamente, é isso mesmo, amigo.
2: E para o Gabriel, para todos. Para ser um grande abraço, que amanhã,
0: igualmente,
2: quando eu estiver a pagar,
0: muito bem, até amanhã.
2: Um
0: então,
2: abraço, uma boa semana de trabalho, está bem?
0: Igualmente, olho para si também, tudo bom e um grande abraço e até amanhã, se Deus quiser, está bem?
2: Está bem.
0: Até amanhã, até amanhã. Vamos então agora nós seguindo com a música pedida pela amiga Dolores Almeida em Benacova de Nubem. Ficam por vossa conta 23455-1391 móvel 964067212 e vamos lá, as voltas da minha terra. Aí está o Ruizinho de Benacova.

0: Tradição, vamos lá então com as voltas da minha terra, Ruizinho de Penacova. Meu amigo Herménio Paiva, muito boa noite.
1: Boa noite, conheço sim senhor, Penacova.
0: Está a ver? Eu sabia. Olha, diga-me então uma coisa, meu amigo. Vamos ouvir aqui Roberto Carlos com as baleias, a quem é que vai dedicar?
1: É para eu ouvir, para vocês aí, para a nossa camisola amarela de Penacova.
0: Exatamente.
1: A nossa Cristina Ferreira também. Nosso Carlos Ferreira no Luxemburgo, a todos que me dedicam, a todos que estão a ouvir. O meu irmão e a minha cunhada, não sei se estão a ouvir.
0: Sim, mas o seu irmão na sexta-feira participou. Olha, fiquei muito contente com isto também. Olha, um grande abraço para si, um abraço também para o irmão e tudo bom para a cunhada. Olha, uma santa noite para si e até amanhã, se Deus quiser também, meu amigo.
1: Até amanhã.
0: Até amanhã, irmão, até amanhã. E vamos daqui ao telefone, amigo Paulo Garcia. Muito boa noite.
2: Boa noite, Sr. António.
0: Então, como é que vai, meu amigo?
2: Olha, mais um dia que passou, não é? Está a trovejar muito.
0: Está a trovejar muito agora aí por Coimbra?
2: Está aí bastante.
0: Olha, pois é, o que temos.
2: Mas
0: hoje...
2: água nivela.
0: Mas olha, na minha terra, quando a cidade estava à estrada molhada, por isso é sinal de que pode também por aí chover a qualquer momento, não é?
2: Olha, claro, claro.
0: Muito bem, e diga-me então uma coisa, vai junto com a música que pediu o amigo Fernando Silva, as baleias de Roberto. Não, o amigo Herménio Paiva, as baleias de Roberto Carlos, a quem é que vai dedicar?
2: Para a minha mãe, toda a minha família, para os meus tios e primos, Oliveira do Hospital, Lagares da Beira, Sexta Beira, para a Dona Rosalina, Vera Lúcia e sua filha, Oliveira do Bairro, para a Dona Maria e o Sr. Joaquim Bairro Santa Ponha, Aldina Rosa Moquim, Lucinda Costa de Fala, Rubem da Franca, Francisco Vadeira da Pomal, Herménio Paiva da Lousa, Sário de Cadima, Plácio da Madeira e o Senhor dos Açores. Como chama-se dos Açores?
0: É, o Zé de Abreu.
2: Exatamente, que é para ele toda a família, ele acho muito, muito engraçado. Para a Dona Feliz Belo Viseu, Armando Trancoso da Aveiro, Dona Rosa Maria da Figueira Foz, que passou Manuel Costa da Oliveira do Hospital, António Martins, Ana Virgínia, Filhota e Mano, não esquecendo o netinho e o Gerro. Cristina Ferreira da Lousã, que teve a doente rapidinho, esteve a viajar uma boa viagem, quem tiver aniversário, com muita paz de ouvir. E quem seja, boa noite e até à próxima oportunidade.
0: Até à próxima, Sr. Gerro. Um grande abraço para si, um grande beijinho para a mãe, tudo bom. E até à próxima, Sr. Gerro. Está bem, meu amigo? Até amanhã, se os quiser. E vamos ainda agora seguindo com exatamente o que estamos por cá para ouvir. Vamos recordar Timor com IES. De novo aí fica então por vossa conta, foi o pedido do Fernando Silva em Pombal. Por vossa conta fica então o 2345513971 móvel 964067212.

0: E foi então assim que recordámos Timor. Sim, sim, sim, yes. Vamos lá então agora para o telefone e vamos até Cadima, em Cantanhedo, onde tem a amiga Cesária. Cesária, muito boa noite.
1: Ah, Sr. António, muito boa noite.
0: Boa noite, como é que vai a minha amiga?
1: Olha, vou aqui estendida.
0: Faz muito bem, faz muito bem. Olha, depois de mais um dia de trabalho, não é? Apesar de ter sido feriado.
1: Pois, um dia bom aqui. Vocês vestidos tiveram chuva e tal. E eu vi agora o Paulo Garcia que estava a trevejar.
0: Pois estava, segundo ele diz, estava a trevejar muito.
1: Olha, aqui não se ouve nada.
0: Olha, na minha terra também fez dois trovões ao meio da tarde, que até me deu medo, meu Deus. Olha, e diga-me então uma coisa, minha amiga. Diga-me então, vamos.
1: Aqui não temos nada, olha, nós senhor leva já para não faça mal.
0: Pois é, exatamente, é isso mesmo. Onde não haja ramo de oliveira nem nada que nos faça mal, não é? Olha, e diga-me então, Tony Carreira, ternura, vai para quem, minha amiga?
1: Pode ser António, lá para o senhor Plácido Amadeu, para o senhor José Abreu, para a senhora Filomena Pedro, anda fugida da gente, a falar de férias.
0: Paulo. Anda de férias,
1: uhum. E nós senhores acompanha todos, mas aí vemos, e a todos, e aqui ao senhor Carlos Moraes, a esposa, a senhora Vérica de Tocha, ao senhor Carlos, aos bombeiros de Campanha de Tocha, para a Lucinda da Costa, pá, vamos a vizinha dela.
0: Muito bem.
1: Ela toca sempre rec-rec e a pão que é. Gosta de ouvir.
0: Exatamente.
1: E para a senhora Armanda e para a senhora Joaquim, a senhora Maria.
0: Muito bem.
1: A Santa Apolónia. Para a dona Lola, para o Paulo de Cia. Para a senhora Dolores da Pena Cova, que eu ouvi também, foi a camisola amarela. E curtou-me a minha chamada. E para a sua mana, para a sua filha.
0: Muito obrigada, minha amiga.
1: Para o seu menino, para o Francisquinho, para a dona Virgínia, para a sua irmã mana.
0: Muito obrigada.
1: Aquela beijinho de amizade e saúde. E desejo muita saúde
0: para si também, minha amiga. Para si também.
1: Para
0: tudo bom, está bem?
1: Oi,
0: até amanhã, minha amiga. Até amanhã, se Deus quiser. Um beijinho para si. Muito obrigada. Um grande beijinho para si. Até amanhã, se Deus quiser. E vamos aqui ao telefone, amiga Rosalina. Muito boa noite.
2: Boa noite, Sr. António, e todos os ouvintes e participantes.
0: E diga-me lá, como é que está o tempo aí, então, por Santa Cruz da Trapa?
2: Olha, está para aqui um relâmpago uns atrás dos outros.
0: Ah, é? Está a ver?
2: Mas aqui para cima está estrela. Lá para o lado de Santa Cruz é que está muito.
0: É, dias o Paulo Garcia aqui em Coimbra que trevejava, que, meu Deus.
2: Pois deve ser de lá que vem aquele
0: relâmpago. Pois é, olha.
2: Lá para aqueles lados, mas havia tudo.
0: Eu aqui não consigo ver, mas digo-lhe que
2: a senhora dizia que era muito bonito, mas eu não gosto.
0: Bonito também não. Olha, à tarde fizeram dois trovões na minha terra que até casa abanou. Meu Deus.
2: Ah, pois é.
0: Olha, e diga-me então uma coisa, minha amiga. Vamos então ouvir a seu pedido, Marco Paulo, Nossa Senhora, a quem é que vai dedicar?
2: Olha, vai para os nossos amiguinhos todos e amiguinhas, uma corrida ao pé de alguns ou menos. Aí para a dona Dolores, que foi a primeira que se lembrou de mim hoje, e para a dona Cesária, que estava aí no outro lado do telefone, já para o senhor da Madeira, o senhor Plácido Nova, o senhor José Abreu, a dona Maria, o senhor Joaquim, o senhor Fernando Pombal, a dona Bela Lúcia, a filha Beatriz, o senhor Hermano da Aveira, a dona Aulina Rosa, a dona Terezinha, a dona Ana Maria de Torres, e mais a Ben, o senhor Eduardo Mota, o senhor Sabrina de Bacir, e todos os nossos amiguinhos e para si, para a sua filha.
0: Muito obrigada, minha amiga.
2: Para a sua mana, para a dona Virgínia, que tenham todos um excelente noite e até amanhã, se Deus quiserem. Muito obrigada.
0: Olha, um grande abraço para o marido, para si, um grande beijinho e até amanhã, se Deus quiser, está bem, minha amiga? Até amanhã, se Deus quiser. Muito obrigada. Vamos agora nós seguindo e nós cá vamos ficando também.
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0: A partir do Gouveia, em frequência modulada de 9.6 este mês, vamos lá então seguindo. Roberto Carlos, as baleias. A pedido do Arménio Paiva, na Lousa. E também seguido pelo Paulo Garcia, em Coimbra. De novo, aí para a vossa conta 2-3455-3 objeto imóvel 9640-67212.

0: é possível.
1: Não é possível que você,
0: que você
1: suporte a barra, não é?
0: Suporte a barra.
1: Final fantástico este das baleias. A pedido do amigo Paulo Garcia em Coimbra e também do Arménio Paiva na Lousa. Também assim nos deixem ficar a porta aberta para voltarmos para o telefone. Vamos lá então agora até à linda cidade da Aveiro. Amigo Armando Trancoso, muito boa noite.
2: Uma excelente noite para si, uma excelente semana também.
1: Muito obrigado.
2: Para a esposa, para todos os colegas e para todo o auditório também.
1: Muito obrigado. Olha, e diga-me lá então, o que anda a fazer nesta noite trovoada?
2: Hoje aqui não está trovoada nenhuma. Mas estou muito triste porque o Cristiano Ronaldo fez muito mal à Jorgina.
1: Ai, foi? Então?
2: Foi, então por lá treinar durante 30 minutos e depois não entrou em campo. Aquecer,
1: é isso mesmo.
2: Aquecer 30 minutos e depois não entrou em campo.
1: Pois, mas não entrou, ficou à porta. Olha, diga-me uma coisa, meu amigo. Vai junto aí com a música que pediu a César em Cadima, em Cantinha, Tony Carreira, Ternura. Quem é que vai dedicar, meu amigo?
2: Eu vou dedicar para si, para a esposa, para a Cristina Ferreira, para os tantos colegas, respectivas famílias. Vou dedicar também, pode ser Paulo Garcia, pode ser Arménio Paiva, que já entraram.
1: Muito bem.
2: E respectivas famílias. Para a dona Lola, que está aí do outro lado também.
1: Sim, sim.
2: E para todas aquelas pessoas que dedicam para mim, respectivas famílias, não esquecer os nossos amigos da Madeira.
1: Sim, sim.
2: E para todo o auditório, desejo a todos a continuação de uma excelente noite, uma excelente semana para todos. Beijinhos e abraços. E até uma próxima. Se lá pode ser desse mês.
1: Pois é. Olha, e já agora diga-me, o que é que vai fazer a partir de agora?
2: A partir de agora.
1: Vai pôr lá aquecer, não?
2: Não, vou apanhar. Vou apanhar.
1: Gambuzinos.
2: Gambuzinos,
1: é isso mesmo.
2: Esquece-me o nome.
1: Aí.
2: Esse é vampiros, mas não é vampiros.
1: É gambuzinos. Gambuzinos. Isso vale muito dinheiro. Olha, se conseguir apanhar um casal deles, amanhã diga-me alguma coisa, está bem?
2: Isso dá muito dinheiro.
1: Ah, pois dá muito dinheiro mesmo.
2: Eu já tenho aqui uns taquitos, vou para ali para ali para trás um penedo que aqui há, ver se apanha algum.
1: Faz muito bem. Aquele abraço, teu irmão. Está bem? Até amanhã. Vamos agora aqui ao telefone. Ontem a amiga Lola. Lola, muito boa noite. Então como é que vai a minha amiga Lola?
3: Isto não vai nada bom.
1: Pois é, minha amiga. Olha, cada vez pior. Pois é, temos de ter paciência. Diga-me então, minha linda Beira Alta, quem é que vai dedicar?
3: A minha Beira Alta, a minha Beira Alta, a minha Beira Alta, a minha Beira Alta, a minha Beira Alta, neto, com beijinhos. Vai para os meus dois filhos, para o António, e para o meu Paulo e para o meu neto, para o meu mulher. Vai para os meus dois filhos, com um beijinho. Está ao meu lado. Para ver os dois bebês aqui, para o Oliveira. Para a Rosalina,
1: Está a Feliz Bela também. Certamente irá aparecer por aí também.
3: Vai para a Rosalina, vai para a Terezinha de Queijos. Vai para Eduardo Mota. Vai para a Vai para a Linda. Vai para a Feliz Bela, vai para a Cesari, vai para as mulheres e meio pelo que diga, vai para a Maria Armanda, vai ser ao Silva, você é a minha amiga da Polónia, para as melhores, para a Cadeira e você para o hospital de família, para o hospital de família, para os Madeirenses, para o hospital para o Manuel Costa, família. O Sr. António para a família e o Luís vai para Magalhães da Beira, a família do Ninho, Minhas e Sobrinhos, vai para o Sr. Luís de Escolha, vai para todos, boa noite.
1: Muito obrigado.
3: E vai, parabéns, meus parabéns, este está doente as melhores. E
1: até amanhã, minha amiga. Um beijinho para cima, para o António, para o Paulo. E até amanhã, se tu quiser, está bem, minha amiga? Até amanhã, Lola. Vamos então agora nós seguindo. E olha, cá estamos nós prontinhos para seguir em frente.
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1: Exatamente, e vamos lá então à próxima música. É Tony Carreira, Ternura, a pedido da Cesária em Cadima, também seguido pelo amigo Armando Trancoso em Aveiro. De novo, e por vossa conta, 2-3-4-5-5-1-3-9, é também o móvel 964-06-7-2-1-2.

0: foi então assim que estivemos a ouvir Tony Carreira com ternura. Ouvir com ternura e o tema também é ternura. Olha a ternura dos 40, dos 60 ou dos 70. É a ternura. Vamos lá então agora para o telefone e vamos até Coimbra. Isabel Silva, minha amiga, muito boa noite.
1: Olá, Sr. António, tudo bem?
0: Está tudo em ordem, minha amiga.
1: Consigo. Está tudo em ordem aqui também.
0: É o que interessa. Olha, diga-me então uma coisa. Vamos ouvir a seu pedido, Marco Paulo, Nossa Senhora, a quem é que vai dedicar a minha amiga?
1: Olha, vai para toda a família dessa rádio. Um beijinho para todos.
0: Muito obrigado.
1: E vai também para essa Dona Rosalina, Dona Lucinda Costa, Sr. Joaquim, Dona Maria. E vai para a família toda do Sr. António.
0: Muito obrigada, minha amiga. Olha, um grande beijinho para si também. Até amanhã, se os quiser, também.
1: Até amanhã,
0: minha amiga. Até amanhã. Vamos agora no nosso seguinte, Marco Paulo, Nossa Senhora.
2: Olá, eu sou o Marco Paulo.
0: E eu sou o António Macedo.
2: Gostaria que eu
0: olhe,
2: disse...
0: por vossa conta, ficam de novo 2345513 e o móvel 964067212.
2: Pelo vosso carinho.

0: 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Vamos lá então para mais uma participação. E dizer-lhe que estamos com 17 graus de temperatura. Ao longe vê-se então a trovoada. Eu não consigo ver, mas vê-se a trovoada. E provavelmente é que vamos ter por companhia agora nos próximos dias. Nossa Senhora. Eu olho ali para o monitor, tenho à minha frente e vejo lá aviso de trovoada. É sinal de que vai aparecer por aí com alguma intensidade. Ouve então a Antena Livre, a rádio mais feliz de Portugal, 89.6. Vamos lá então para o telefone e assim sendo, vamos dar um saltinho até Coimbra, até ao bairro de Santa Apolónia. Amiga Maria, muito boa noite.
1: Boa noite, meu amigo António.
0: Então, como é que está a minha amiga?
1: Olha, estou na cama.
0: Pois está na cama, pois e faz muito bem. Olha, quem me dera lá estar também. Olha, diga-me então uma coisa, minha amiga. Vamos ouvir a seu pedido, a cantiga da saudade com o trio Boémios. A quem é que vai dedicar?
1: Ele vai para o Sr. Plácido, para ele, para a esposa, para a filha, para os netinhos e para o género. Vai para o Sr. José Abreu e para a esposa. Vai para a senhora. Não deixa de falar para mim. Para a senhora, ela ainda agora falou.
0: Sim, Isabel Silva.
1: Para a dona Isabel Silva.
0: Sim, sim.
1: E para a dona Rosalina e para o marido, para a dona Cesária, para a dona Aldina Rosa, para a dona Lola e filhos, para a dona Felizbela e marido, para a dona Lucinda Costa.
0: Costa.
1: A dona Maria Armanda, para o senhor Eduardo Mota, uhum. E para a dona Dolores Almeida,
0: e Pena Cova,
1: para ele, para a família e para a sua mana.
0: Muito obrigada.
1: Para a sua menina e para o seu genro e para o meu
0: netinho.
1: Netinho.
0: Muito bem.
1: Para o Francisquinho.
0: Muito bem, minha amiga.
1: Para o Sr. António e para a Dona Virgínia, uma boa noite para casa.
0: Igualmente.
1: E beijinhos para todos.
0: Tudo bom para si, minha amiga, também. Muitos beijinhos, um abraço para o Joaquim. Olha, até mais logo, se tu quiser, está bem? Até mais logo, até mais logo, minha amiga. Vamos dar o nosso seguinte, minha linda Beira Alta. A pedido da Lola, que nos ouvem em Coimbra de novo e ficam por vossa conta. 2-3-4-5-5-1-3-9-7 e o móvel 964-06-7-2-1-2. Se quiser aparecer, olha, já tem tempo para aparecer por aí.

0: foi então assim que estivemos a ouvir e a recordar o Imanoc, que estávamos acostumados a ver há uns domingos à tarde aí num canal televisivo. Agora, olha, deixou de aparecer. Bom, mas recordámos então Minha Linda Beira Alta. Foi Emanuel, e vamos lá então agora para o telefone. E assim sendo, amiga Feliz Bela, muito boa noite.
1: Boa noite, António.
0: Então está assim tão em baixo, minha amiga?
1: Eu estou, não é? Estou cá para cima, para o lado do Algarve.
0: Pois é. Olha, e diga-me então uma coisa, minha amiga. Vamos ouvir a seu pedido.
1: Bate, sim.
0: Sim.
1: É a única que me lembro.
0: Muito bem. Olha, quem é que vai dedicar?
1: Olha, por agora eu vou dedicar às pessoas que me vou lembrar. Vai para o meu marido um beijinho, para os meus filhos, para as minhas noras, para os meus netinhos. E vai para a dona Lola, para a dona Rosalina e para o senhor António, as melhoras, e para
0: muito as
1: mulheres, uhum. A Maria, e para aquela família toda da Calheta, o senhor Pilatos, a senhora Abreu, e o resto agora não me recordo quem são os nomes, ficam para outro dia, está bem, senhor António?
0: Muito obrigada, esteja à vontade.
1: Para você, para a sua irmã e para a sua mulher, um beijinho muito grande. E olha, faça uma boa viagem. Tudo
0: muito obrigada,
1: bom,
0: minha
1: bem,
0: amiga.
1: António?
0: Para si também, minha amiga. Até amanhã, se Deus quiser. Olhe tudo para cima, está bem? E olhe que tá seja bem. De bom proveito. Bom regresso também a casa, está bem, minha amiga? Até amanhã, um abraço para o marido. Tudo bom, até amanhã, se Deus quiser. Até amanhã, minha amiga. Até amanhã. Até amanhã. Obrigado. E vamos agora seguindo.
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0: E exatamente, e vamos lá então agora no nosso seguinte também, com o que temos por cá até chegarmos ao exatamente à hora do intervalo, não é? E depois já lhe voltamos então para cá.

Vamos iniciar então na outra hora, exatamente com a música Cantiga da Saudade, Trios Boémios, pedido pela amiga Maria, que nos ouve na cidade de Coimbra, e também pela amiga Feliz Bela, que nos ouve aí, não sei onde, mas o certo é que eu vi e participou, e é a parte mais importante. Fiquei até em encontro marcado a seguir ao sinal horário, e cá estamos nós prontinhos para lhe fazer companhia.

0: Vamos lá então, até já.
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6: 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São 22 horas.
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0: E cá estamos nós então prontinhos para avançar com a segunda hora dos Expresso da Noite. E vamos lá então começar por Severo do Voga, onde tenho a minha irmã. Muito boa noite.
1: Mano, boa noite.
0: Boa noite, como é que vais?
1: Graças a Deus, estamos bem, né, mano?
0: Ainda bem, graças a Deus.
1: Estamos falando, né?
0: Exatamente, olha e diz-me então, Tony Carreira, quem estará, vai para quem?
1: Vai para ti, mano, para a tua esposa, para eu escutar também e para todos os ouvintes.
0: Muito bem.
1: Olha, tanto aqui como lá nos Açores.
0: Na Madeira, no estrangeiro, não é isso mesmo?
1: É isso mesmo. Ah. Os nossos doentinhos também se estiverem escutando. Está bem, mano?
0: Olha, um grande beijinho para ti, uma santa noite e até amanhã, se Deus quiser, está bem?
1: Até amanhã, mano.
0: Até amanhã, muito obrigado também. Até amanhã, fico com Deus também. Vamos agora ao nosso seguinte, do novo aí para a vossa conta. Fica então 23455-1397 e o móvel 9640-67212. Cantiga da Saudade e os Boêmios, a pedido da Maria, no bairro de Santa Apolónia, em Coimbra, e também a pedida Feliz Bela na reta de Budiosa em Viseu. Estamos com 17 graus. E se me perguntar qual é a rádio que estamos a ouvir neste momento, é a Rádio Antena Livre, exatamente 89.6.

0: E foi então assim que estamos a ouvir Cantiga da Saudade com Tarijo Boêmios, a pedido então da Maria no bairro de Santa Apolónia em Coimbra, e também a pedido da Feliz Bela na reta do Deus em Viseu, que hoje estará lá para baixo para as terras do Algarve. Bom, não interessa, vamos, mas é para o telefone, e assim sendo, amiga Lucinda Costa, muito boa noite.
1: Olá, António Macedo e todos os ouvintes que já falaram com António Macedo, com uma boa noite, e que tivessem um bom fim de semana
0: e um bom feriado, não é?
1: Um bom feriado, uhum. E ao dia do professor, quem é a professora tem que...
0: Pois é, minha amiga. Olha, e diga-me então uma coisa, vai junto aqui com a minha irmã, quem será com o Tony Carreira, quem é que vai indicar?
1: E vou muito bem acompanhada, não a conheço, mas tenho todo o prazer de a conhecer um dia.
0: Olha, isto vem assim a bater à porta. Quem será?
1: Quem será?
0: Quem será? Isso mesmo, minha amiga.
1: Olha, será alguém? Alguém é?
0: Exatamente, alguém é. E a gente será certamente, e a chuva não bate assim, não é? É uma coisa qualquer assim.
1: Vou dedicar ao António Macedo, à sua esposa.
0: Muito obrigada, minha amiga.
1: À sua menina, ao seu genro. É para mim, é para a minha família, é para também para a sua irmã, é para
0: muito
1: a sua
0: obrigada.
1: Família.
0: Uhum.
1: É para todas as pessoas que falam o meu nome, para não estar aqui a dizer nomes. Um beijinho para todas. Todos, já não chega à minha voz. Está bem?
0: Muito bem. E é muito longe, meu amigo. Olha, um grande beijinho para cima, uma santa noite. Então até amanhã, se tu os quiser, está bem?
1: Você não quer ouvir o recorde?
0: Ai, quero. Vamos lá, eu tenho aqui o meu.
1: Pois é,
0: com a pressa até nos esquecemos. Muito bem, é assim mesmo.
1: Uhum.
0: E a pandeireta?
1: E a pandeireta também está, está sendo que é bonito. Pandeireta.
0: Muito bem. É assim mesmo. Muito bem, minha amiga. Olha, vá para dentro. Que lá fora parece-me que está a fazer trovoada, está bem, minha amiga? Um grande beijinho para si. Pois parece-me que sim. Até amanhã, se os quiser, está bem, minha amiga? Beijinhos para si também, Lucinda. Até amanhã. Vamos então agora nós seguindo Tony Carreira, quem será?
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1: Somos nós. Vamos então seguir Tony Carreira, quem será? Enquanto eu fico por cá à sua espera. 2345-51397 e o móvel 96406-7212. Quem será que me vai telefonar então a seguir? Vamos lá ficar à espera.

0: feito assim que estivemos a ouvir Tony Carreira. Quem será? Quem será ela? Vai aparecer por aí já a seguir. Mike Grant com Que Será, Que Será, Que Será. Quem será? Alguém me diga. Como eu me lembro deste tema, Que Será, de Mike Brandt. Lembra-me a minha passagem por terras de França, não é? Era ainda um rapazola e já andava por lá a pensar na música. Pois é. Quem será? Vamos lá então agora saber quem é que temos do outro lado da linha. Quem será? Quem será? Oi, Elizabeth, muito boa noite.
1: Olá, Sr. António, muito boa noite.
0: Boa noite, como é que vai, minha amiga?
1: Eu estou bem, estou esticadinha na minha caminha.
0: Faz muito bem, é assim mesmo. Olha, eu expuseste também lá.
1: Está a remexar muito.
0: Pois está,
1: bem,
0: pois está. Olha, e para cá, para este lado também. Olha, e diga-me então uma coisa, minha amiga. Eu não consigo ver lá para fora, mas consigo sentir
1: pois
0: que
1: não.
0: Qualquer
1: pois
0: coisa
1: não.
0: Consegue lá fora não está bem. Olha, e diga-me então uma coisa. Vamos ouvir aqui a diapasão. Quem será ela? Elizabeth. E diga-me então, para quem é que vai, diga a minha amiga.
1: Olha, vou dedicar para si, para a sua esposa.
0: Muito obrigada.
1: Para a sua mana, para a sua família, para os Açores, para a Madeira, para a Dona Isália, para a Irene, para essa gente toda que liga para o rádio, que somos todos uma família.
0: Muito bem, é assim mesmo, minha amiga. Olha,
1: um beijinho para
0: igualmente
1: vocês
0: si
1: todos e uma boa viagem.
0: Muito obrigada, minha amiga.
1: Andei devagarinho, porque ainda hoje houve um acidente.
0: Pois houve, olha. E agora falhou por aqui um pouquinho a luz, sinal de que a qualquer momento podemos ficar sem emissão. Olha, um grande beijinho para si. Pois é, trovado. Olha, um grande beijinho, até amanhã, se Deus quiser, minha amiga. Até amanhã, até a próxima. Vamos então agora nós seguindo.

52 345 513 no objetivo móvel 964067212 e vamos lá então. Quem será ela? É a Diapasão. É a pedido da amiga Elizabeth que nos ouviu em Fornos, logo a pedir você. Onde é que nos ouve? Venha por aí.

0: Amarante, aqui a dar a voz aos Diapasão. Quem será ela?
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0: Estamos com 17 graus, 20 minutos para além das 22. Nesta edição referente ao dia 5 de outubro, dia da instauração da República. E então assim que vamos de novo para o telefone, esta música foi feita então pela Elizabeth em Fornos de Algodres. Vamos lá para o telefone. Amigo Joaquim, muito boa noite.
2: Boa noite, amigo António.
0: Então como é que está por aí a trovoada, meu amigo?
2: Trovoada para o encontro e ainda não cá me chegou.
0: Olha, mas por cá está uma trovoada, meu Deus, ainda houve aqui um pico.
2: Aqui da meia-noite é capaz de começar.
0: Pois, houve aqui um pico de corrente agora, meu Deus, até me assustou. Olha, diga-me então uma coisa, meu amigo. Vamos ouvir a seu pedido, Chiquita com Hugo Barros. A quem é que vai dedicar, meu amigo?
2: Olha, vai para a minha esposa, vai para o amigo Ferreira Plástico, um abraço para ele, um beijinho para a esposa Dona Ivone, para a filha também. Pois é, um abraço e pois não tenho beijos para eles. O amigo já abriu um abraço para eles, um beijinho para a esposa Ana Madalena, para a sua oficina Petana também, para a sua irmã Pedro e Natinha, um beijinho para ela e um abraço para o filho. Para a Lola, um beijinho para ela e um abraço para os filhos. Para a Sra. Isabel Silva também, um beijinho para essa senhora. Para a Vera Lúcia, filha Beatriz também. Para o Fernando Silva, irmão mulher, para ter sido um abraço para cada.
0: Muito bem.
2: Para o seu Miguel e o marido. Um beijinho para ela, um abraço para o marido. E para a família também. Para o seu Silvério Virar Seco. Para a senhora Cesária também, um beijinho para essa senhora.
0: Muito obrigado.
2: Para a senhora Dona Rosa de Moquim. Para o senhor Eduardo Mota. Para a senhora Glória da Almeida, em Penacova. Para a senhora Rosalina e o marido também. E é para os Carlos Ferreira também no Luxemburgo, que estava lá. E é para todos os participantes.
0: Muito
2: não esquecendo o Francisquinho, os pais, os também.
0: Muito bem, meu amigo. Olha, até amanhã, um grande abraço para si, um grande beijinho para a Maria que está aí a falar e que lá com toda a razão. Olhe para ela, um grande beijinho, até amanhã, se Deus quiser, está bem, meu amigo? Até amanhã, beijinhos, Maria, até amanhã, vamos agora nos seguindo, deixando aí ficar por vossa conta 23455-1397 imóvel 96406-7212, apareça por aí e vamos nós com Chiquita Baila, Hugo Barros.

E foi então assim que estivemos a ouvir Chiquita Baila com Hugo Barros, a pedido do amigo Joaquim, no bairro de Santa Bárbara em Coimbra. Olha o que parece lá fora.

0: O medo é do relâmpago, não é? Isso é que é perigoso. Chiquita, baila. Vamos lá então para o telefone e vamos dar um saltinho até Mouquinha, à Albergaria à Velha, onde está a amiga, minha amiga Aldina Rosa. E assim sendo, vamos lá então, amiga Aldina, muito boa noite.
1: Muito boa noite, Santónia. Meu Deus.
0: Pois, está bem uma trovoada que nem se pode, não é, minha amiga?
1: Pois é, e também deve estar isso.
0: Pois é. Olha, diga-me então uma coisa, minha amiga. Vamos ouvir aqui Linda de Sousa. E quem é que vai dedicar?
1: Olha, eu passei para as duas coisas, para sofrer gente, santo familiares, com um beijinho, mas boa noite.
0: Muito obrigada.
1: A trovoada acalma, que eu tenho muito respeito.
0: Pois tem que ter. Não é pela trovoada, é pelo relâmpago. A trovoada não faz mal, não é? Agora o raio é que é complicado.
1: Pois foi, como está o. Já estragou muito o ano passado.
0: Pois é, minha amiga, eu sei o que isso é.
1: Agora, pai, para o senhor Joaquim e a Maria de Borja, está bom, com beijinhos, boa noite. É a Lola e o filho Paulo e a.
0: A Maria de Borja, Santa Poloni também, não é?
1: Sim, eu disse.
0: Ah, já tinha dito? Sim.
1: Muito bem. Um beijinho, boa noite. E agora vai para. A Rosana Santa Cruz, para a Ana Maria de Touro. Também a Lúcia Eduardo.
0: Muito obrigada.
1: O Armando Dragoso Aveiro, o Senhor da Madeira das Ouro, Franco Vale. E as pessoas estejam a ouvir, porque eu estou com coisas atribuídas.
0: Pois é, minha amiga, pois é, olhe. Vá para dentro e recolha-se então. Está bem, olhe, tudo bom. Uma santa noite para si, que não haja nada de maior. Olha, o que eu lhe desejo, um grande beijinho para si. Até amanhã, se Deus quiser, está bem, minha amiga?
1: Até
0: amanhã, até amanhã. Muito obrigado, até amanhã, se Deus quiser. E vamos então agora seguindo. 89.6 Antena Livre. Obrigado, confio. Estamos ligados consigo com a música também Linda de Sousa, um português. A pedido da amiga Aldina Rosa, que nos ouve então em Mouquim, à Albergaria à Velha. De novo aí por vossa conta fica então o 23455 3971 móvel 964067212.

E foi então assim que estamos a recordar Linda de Sousão Português, que entra enfim ao Portugal. Eis mesmo a francesa, não é? Como vocês não ligaram, estão com medo da trovoada. Não sei o que é que se passa. Olha, a trovoada é só uma magia incomoda de muita gente. E vamos lá então de novo, não para o telefone, mas para a música, por cá para passar. E a pedido do amigo Carlos Ferreira, que nos ouve no Luxemburgo, vamos passar a música que tenho aqui. Ele dedica a todo o auditório, sem exceção, a toda a equipa também, a Tena Livre, com votos de uma boa noite. Dica também ao amigo Armênio Paiva na Lousa, a toda a família dele que nos ouve em Miranda do Corvo, António Serra, Armênio Fernandes. Dica também ainda ao amigo Armando Trancoso em Aveiro. Dica também ao Carlos Moraes em Cadima. Dica também à Cesária, todo o auditório, sem exceção, a todo o auditório da Ilha da Madeira, ao Plácido Nobre, ao José de Abreu, e também ao Carlos Rocha, sempre seguir de voga. E vamos nos então seguindo com Non Blondes, Spaceman, enquanto eu fico por cá à vossa espera. 23455 1397 ou móvel 9640 672 12.

0: Spaceman.
1: I remember.
0: Olha, e nós cá vamos continuando então com o Expresso. Passam 35 minutos para além das 22, 17 graus. Alguma trovoada também a incomodar-nos por cá, mas olha, vamos continuando enquanto, olha, assim nos permitirem, e vamos nós agora seguindo e dizer-lhe.
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0: Sempre. É isso mesmo, e vamos então agora nós seguindo, por conta da casa, Heróis de Silêncio, entre duas tierras, enquanto eu fico por cá à sua espera. Apareça por aí, não tenha medo da trovoada, porque olhe, já passou.

voltei atrás só para dizer, então, vocês não me querem mesmo pedir música. Lembro-me que aqui há pouco tempo participava o amigo António lá em New Jersey, também participavam os padeiros aqui mesmo ao lado, e agora não aparecem. Apareçam por aí, não, olha, nem que seja pela primeira vez, serão bem-vindos e bem recebidos. Vamos então agora seguindo. Heróis del Silêncio, entre duas tierras.

0: foi então assim que estivemos a ouvir Heróis del Silêncio entre duas tierras e vamos, mas é para o telefone, e vamos falar com alguém que já não falava comigo há muito tempo, e é assim sendo, amigo Paulo Rodrigues, muito boa noite.
1: Olá, muito boa noite, como é que você está?
0: Ah, eu estou muito bem, meu amigo, como é que vai?
1: Nós estamos sempre a andar aqui.
0: Tirando a trovoada, está-se que é uma maravilha.
1: Ah, pois nós aqui no sábado, que isto foi, era com cada pedra que isso até metia medo.
0: Pois era, meu amigo. Olha, e diga-me aí uma coisa, vamos aqui recordar Kerry dos Europe, e quem é que vai dedicar, meu amigo?
1: E aos meus colegas, ao Pedro, ao Mário, ao nossa Manela, ao Chico, aos meus netinhos, têm 2 anos, Francisco e Miguel.
0: Olha, eu tenho um netinho, também é Francisco, não é? Pois é.
1: E agora também ao meu genro, à minha nora e à minha filha, minha filha, à minha esposa. E ao José Plácido, ao José Abreu.
0: Muito bem, muito bem.
1: É você e a sua esposa.
0: Muito obrigado.
1: A toda a gente em geral.
0: Olha, um grande abraço para si, votos de uma boa excelente noite, tudo corra pelo lado positivo, que não falhe pelo menos a luz, é isso que nos interessa. Olha, tudo bom. Pois. E até a próxima, se Deus quiser, está bem?
1: Então, está
0: até a próxima. Muito obrigado, meu amigo, muito obrigado. Vamos então agora ao nosso seguinte cadeia de novo por vossa conta. O 23455397 ou o móvel 9640-67212. Faça com o Paulo Rodrigues, apareça por aí, nem que já há muito tempo não tenha participado. Olha, volte de novo. Teremos tudo para dizer em falar consigo e vamos então agora nós seguindo com a Europe, recordando Kerry.

0: E foi assim que estivemos a recordar este grande clássico da música. A música em tempo real, claro que sim. Europa, quero ir. E vamos lá então de novo. Agora aqui para o lado, vamos lá então aqui dar um recado a um amigo. É isso mesmo. Então aqui mesmo em Gouveia temos aqui o Mário para falar comigo. Mário, muito boa noite.
1: Boa noite.
0: Então como é que está o meu amigo?
1: Está tudo bem consigo?
0: Também está em ordem, meu amigo. Olha, já senti a sua falta há muito tempo, não falava consigo.
1: Então, isto tem muito trabalho.
0: Pois é, meu amigo. Olha, diga-me uma coisa, vamos ouvir aqui Don't Stop Believing. A quem é que vai dedicar, meu amigo?
1: Aqui vão meus colegas, para o Paulo, para o Chico, para o Zé Manel, para o Pedro, para lá para a minha casa, para a minha mulher, para as minhas filhas e lá para os senhores lá de Madeira.
0: Muito bem, é assim
1: para
0: mesmo.
1: Para todos no geral.
0: Olha, um grande abraço, foi um prazer falar consigo, para receber mais vezes, está bem, amigo? Até
1: obrigado,
0: uma próxima.
1: Igualmente.
0: Até para a próxima, obrigado, obrigado. Vamos ainda agora seguindo com Don't Stop Believing. Journey. E claro que nós por cá ficamos de novo à sua espera. 15 minutos ainda nos separam então do sinal horário. Pode e deve aparecer por aí.

0: então assim, olha, estivemos a ouvir Don't Stop Believing, Não Pare de Acreditar. E foi pedida pelo amigo Mário, que nos ouve aqui ao lado. Journey, vocês não pediram. Eu gostava de ir com a vossa participação até ao final, como não dá. Mas olha, o que quero é que não deixem de acreditar, não é? Vamos lá então nós seguindo. E vamos ainda agora seguindo com isto que tenho para lhe dizer.
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0: Pois estamos, até pela telepatia. Vamos lá então seguindo agora, recordando este grande nome da música, Lara Lee, Telepatia. É isso mesmo, para recordar calmamente.

0: que eu acabei de fazer com a Irene. Vamos lá então até Fornos de Alcântara para falarmos com a Irene. Irene, muito boa noite.
1: Boa noite, Sr. António.
0: Então, como é que está a minha amiga?
1: É, por aqui está tudo mais ou menos bem.
0: Ainda bem. Olha aqui para este lado, faz uma trovoada, meu Deus. Agora parece que está mais calmo, mas há bocadinho deu aqui um pico de corrente. Eu até pensei que iríamos ficar sem missão. Mas olha, diga-me então uma coisa. Vamos ouvir a seu pedido, rapaz da camisola verde. Frei Hermano da Câmara, quem é que vai dedicar a minha amiga?
1: Olha, vai para todos os ouvintes da Antena Livre, de Portugal, do estrangeiro, para todos. Tenham uma boa noite. Com saúde, que é o que é preciso.
0: Pois é, minha
1: tudo
0: amiga.
1: Bom. E até amanhã, se Deus quiser.
0: Até amanhã, minha amiga. Igualmente para si também. Uma santa noite, até amanhã, se Deus quiser, também, minha amiga.
1: Vá, obrigada.
0: Até amanhã, um beijinho grande, até amanhã, até amanhã. E vamos dizer-lhe: a vida sempre oferece uma segunda chance. A chance é o chamado o amanhã. A noite é o papel absorvente de muitas tristezas. Boa noite, durma bem, sonhe, olhe, se puder. E claro que amanhã. Cá estamos de novo a partir das 21. E não esqueça que já a seguir está a abrir Luís Figueiredo com o Mar Azul, depois está a abrir Artur Matos para lhe fazer companhia durante as suas madrugadas. E claro que a partir das 9 da manhã está a abrir o Paulo Saraiva com mais uma das suas saraivadas, que é o que acontece quando há trovoada. Olha, um grande abraço para si. Uma santa noite. Seja feliz. Faça alguém feliz. E até amanhã. Em meu nome, em nome da minha partner, para todos aconteçam uma excelente noite. E até amanhã, se Deus quiser, o rapaz da camisola verde. Aí está. Thank you.

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agradecemos, temos muito gosto em contar com a sua companhia. 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Aproveito para lembrar que pode acompanhar o Mar Azul também no Facebook, na página Luís F. Ponto, onde vão aparecendo todos os textos, todas as frases, todas as emoções que aqui vão aparecendo no Mar Azul. Esperamos então que esteja a ter uma noite fantástica na nossa companhia. Fique bem.

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1: Mais de um terço dos portugueses pretende adiar novos investimentos devido ao clima de incerteza. É o destaque desta edição do Pulsar Económico.

O estudo da XTB, realizado pela TGM Market Research Institute, junto de 1.001 pessoas, revela que a inflação e a incerteza económica estão a levar a maioria dos portugueses a adotar uma postura de preocupação e aversão a novos investimentos. A perda na capacidade de poupança afeta quase 2/3 dos inquiridos em relação ao ano passado, sendo a inflação em bens essenciais e o peso dos créditos os principais motivos para o adiamento de decisões financeiras. Como resposta a este contexto, 36% tencionam adiar novos investimentos das suas poupanças até haver maior clareza sobre inflação e juros, enquanto 34% optam por manter o dinheiro em contas correntes ou a prazo para assegurar liquidez. Apesar de 56% dos jovens entre os 18 e os 24 anos também admitirem perda de capacidade de poupança, este grupo demonstra maior confiança no futuro e na concretização dos seus objetivos de vida. Desde 2013, o balcão do arrendamento registra uma média de cerca de 3 mil despejos por ano, motivados maioritariamente pelo não pagamento de rendas. Nos primeiros 7 meses do ano, deram entrada cerca de 1.550 processos de despejo, um aumento de 5% face ao mesmo período do ano passado, registando Lisboa o maior número de casos e uma duração média de 10 meses por processo. Perante estes cenários, em que os proprietários podem avançar com a remoção por atrasos, denúncia ou oposição à renovação do contrato, o Governo aprovou no Parlamento uma proposta de lei para alterar o novo regime do arrendamento urbano. A iniciativa, que baixou a especialidade, reduz de 3 para 2 meses o tempo de incumprimento necessário para iniciar o despejo e define regras mais rígidas para o atraso reiterado no pagamento da renda. Portugal ocupa a 4ª posição no Annual Global Retirement Index 2026, elaborado pela International Living, posicionando-se como o segundo melhor destino europeu para vivenciar a reforma no estrangeiro, apenas atrás da Grécia, no universo de 24 países analisados. O relatório, direcionado sobretudo ao público norte-americano, destaca o clima e a saúde como os principais pontos fortes do país, onde figura no segundo lugar em ambas as categorias. O sistema de saúde é elogiado pela oferta combinada de cuidados públicos e privados a custos inferiores aos dos Estados Unidos, enquanto a diversidade climática entre o Norte e o Sul é apontada como uma vantagem para atividades ao ar livre. Em contrapartida, a habitação é identificada como a principal reserva ao cenário português, fruto do aumento acentuado dos preços de arrendamento nos últimos anos. Embora o estudo reconheça que opções nas zonas rurais e em localidades mais pequenas mantêm custos mais acessíveis, o documento sublinha que a escolha geográfica altera drasticamente o orçamento necessário, apresentando o litoral a norte do Porto como alternativa a grandes centros como Lisboa, Porto e Algarve. 3 anos após a entrega das candidaturas ao Programa de Apoio a Edifícios Mais Sustentáveis, encerrado em outubro de 2023, mais de 200 de processos para apoios a janelas eficientes e painéis solares continuam sob análise do Fundo Ambiental. Das cerca de 78 mil candidaturas submetidas, quase 28 mil foram rejeitadas, enquanto cerca de 50 mil foram aprovadas ou já se encontram pagas, prefazendo um valor total aprovado superior a 81 milhões de euros para incentivos, que variam entre 500 e 7.500 euros. Além da extrema morosidade na análise e pagamento dos apoios, o programa acumulou centenas de queixas junto da Provedoria de Justiça. O organismo conclui existir excessiva complexidade nos formulários, falhas na fundamentação das decisões e alterações extemporâneas nos requisitos de elegibilidade, exigindo, por isso, maior rigor, clareza, simplicidade e previsibilidade na gestão destes fundos públicos. O mercado português de automóveis ligeiros de passageiros registrou um crescimento de 10,1% entre janeiro e setembro, somando 188.912 unidades matriculadas, com os veículos 100% elétricos a ganharem forte destaque ao